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0: Trio Paradadora, Vida na Roça, aqui no programa Café com Leite. Vida na Roça, meu amigo, é outra vida, é outro mundo, não é verdade? Ô, lugarzinho gostoso e abençoado. Olha o nosso abraço todo especial pra você que tá aí, ó, que tá na roça, que tá no sítio, na chácara, na fazenda, né? Pra você que tá no retiro, pra você que tá em casa, pra você que tá trabalhando, já firme e forte se preparando aí pra tirada do leite. Então, o nosso abraço, o nosso muito obrigado pela audiência. São 4h25 e já chegando por aqui os primeiros recadinhos dessa manhã gostosa e abençoada de terça-feira. Deixa eu mandar bom dia pro Jorge Tavares lá em São Bartolomeu. Alô, Jorge, bom dia!
1: Bom dia, meu amigo Caduar, bom dia para todos os companheiros da madrugada, Café com Leite da Serra Dourada, com o nosso amigo Caduar, bom dia pro Antônio Marcos de Campo Alegre, Goiás, e um bom dia para todos, de 0 a 100, para não esquecer ninguém, que tenhamos toda uma terça-feira de saúde, bênção e paz aí a todos. Aqui é o Jorge Tavares, São Bartolomeu.
0: Aquele abraço, Jorge. Uma semana abençoada para você também, amigo querido. Alô, Matheus Borges, em Cristalina. Tá sempre acompanhando a gente aí nas estradas da vida, não é isso? Não é isso, amigo querido? Matheus, lá de Cristalina. Fala comigo, Matheus.
2: Bom dia, bom dia, bom dia. Nosso amigo Cadu, que Deus nos abençoe. A nossa madrugada, né? Sempre botando Deus na frente. Mandar um abraço aí para nossos amigos aí, Marcinha Pinheiro, da Vila Andrade, nosso amigo Tenente Vasco, e a nossa amiga Mari, também da Vila Andrade. Um grande, forte abraço a todos os amigos da madrugada aí. Tchau, tchau, Cadu. Fui.
0: Valeu, Matheus. Um grande abraço, querido. Que Deus proteja e abençoe você aí no seu trabalho e na estrada. Alô, amigo querido Valdivino, lá em Campo Alegre, ouvindo o nosso programa. Fala comigo, Valdivino.
3: Eu, Cadu Alves. Bom dia, vindo da Serra Dourada. Terça-feira abençoada para nós todo mundo. A Valdivino.
0: É isso aí, garoto. Alô, Gibrail, em Minas Sul. Tá lá com a gente também nessa manhã especial de terça-feira. É isso, amigo Gibrail. Abraço também para o amigo querido Valdemir, lá em São

0: Miguel, bom dia, Valdemir.
1: Bom dia, meu amigo Cadu, aqui é o Valdemir da Casa de Carne Guanabara, manda um alô pro nosso amigo Ailton Mototaco, mais poder Luciene, meu amigo Pedrão Chapa, Jair de Araguarina, Chiquinho da Rua 17, Duelinho Rei do Laço, Bandeirinho do Milho Verde em Crixá, meu amigo Sargento Tavares Tocantins, meu amigo Peixinho, minha amiga Lúcia, minha amiga Judes, minha amiga Dinê, Zé Benitinho Capone, Joaquim Portela, Renatinho Caçambeiro, Coelho, meu amigo Valdeci, lá na beira do Baião, meu amigo Chico da Vetraz, meu amigo Rosimar Tolentino, lá na Fazenda Bacaba, minha amiga Paula na Rodoviária. Uma boa semana, uma ótima terça-feira abençoada a todos vocês dessa dourada. Tchau e obrigado.
0: Olha, muito bom dia pro amigo querido que é de Lusiânia. Quem é esse amigo querido, Cadu? É o Tião. Fala comigo, Tião.
2: Bom dia, meu amigo Cadu. Aqui é Tião Lusiânia. Bom dia. Bom dia aos ouvintes da Serra Dourada. 0 a 100 para não esquecer ninguém.
0: É isso.
2: Que tenha um dia iluminado para todo mundo. Cheio Amém. De bênção aí. Tchau, obrigado.
0: Valeu, Tião. Aquele abraço, querido. A Maria José está em São Simão também, nos dando um rio carinho da audiência. Júlio César, na cidade de Itarumã, já acordadinho com a gente, né? Isso, Júlio. Já firme e forte aí para mais um dia. Aí, Edivânia Moura, baixinha, tá ligada no nosso café com leite também, né, Edivânia?
3: Bom dia, que a baixinha estoura das outras passias. Mandar um abraço a todas as almas para aquela não apreciar. Deus abençoe que todos tenham uma ótima terça-feira abençoada por Deus. Manda um alô também pro Renatinho Caçambeiro e para todos os ouvintes do seu programa. Tchau, obrigado.
0: Valeu, Edivânia. Bom dia para Maria Marques. Oi, Maria Marques. Como é que você tá, amiga?
4: Bom dia, meu amigo. Uma boa terça-feira abençoada para você, sua família. O Coelho mais a esposa, Zé Bonitinho, Renato, Carequinha, o Peixinho, a Luz, a Dinê, Goiânia Rei do Laço, Jesus abençoe a todos.
0: Valeu, Maria Marques, um beijo nesse coração, querida, uma terça-feira linda, produtiva e abençoadíssima para você e toda a família. Edson Oliveira, tá na cidade boa de Cristalina, valeu, Edson. João da Cobra, de Bela Vista de Goiás, mas é o João da Cobra de Portugal, né? Então tá aí, ó, nosso amigo querido João da Cobra participando do nosso programa, ouvindo o nosso programa lá em Portugal. Tamo junto, João. Alô, Zé Carlos Bittencourt, em Brumado, Bahia. Nosso amigo João Raimundo, lá em Novo Planalto. Fala, João.
5: Bom dia, Cadu. Bom dia, ouvinte da Serra Dourada. João do Gás aqui na Moarama. Firme na tirada do leite. Um bom dia para todos os ouvintes aí, um dia abençoado para nós todos. Tchau, obrigado.
0: Valeu, João. Abraço para Aparecida, em Chaveslândia. Vanusa, manda beijos e abraços aí. E aquele bom dia especial para o esposo Antônio César e para a mãe Eva. O pessoal tá ouvindo a gente na cidade boa e bonita de Paraona. Roberto Santos, em Lusiana. Aquele abraço, Roberto. Positivo, tudo certo. Vamos que vamos, Roberto. Vamos enfrentar essa terça-feira aí com muita fé. Rosimar Silveira, em Palestina de Goiás. Aquele abraço. Tá abraçando com muito carinho aqui, ó, a Roberta Yugia Yugiani, né, e pros netos Luiz Guilherme e Adriele, Lívia e Bianca, Walter em Cristalina, e ela apareceu aqui hoje, ó, com a promoção especial de terça-feira do Bolo Mole. Senhoras e senhores, tô falando da Marcinha Pinheiro de Cristalina. Ô, Marcinha, hoje tamo melhor, né, hoje estamos 100%, rapaz. A receita do leite ontem foi tira e queda, viu? Cê tá doido? Próxima vez que a gente for mexer com pintura aí, tem que colocar uma máscara no rosto, né? Porque senão não dá certo. Gente, me deu uma intoxicação. Vou inventar de pintar um portão aí esse último final de semana na pistola. Meu Deus do céu, e esse negócio me lascou todinho. A verdade é essa. Ontem a gente não tava muito bom, não, né? Mas hoje nós tá supimpa de bom. Hoje nós tá, meu amigo, ó, 100%. Eletrizante, sapecando de mão. A Marcinha Pinheiro manda bom dia aí pro Antônio Marques de Campo Alegre de Goiás, Boca Fotógrafo, Mãozinha, Marcelo Vascaíno, Primo Professor Marcos, Matheus Borges, Renatinho Caçambeiro e todos os amigos aí do grupo Serra Dourada. Essa aí é a Marcinha Pinheiro. Marcinha, pra ficar melhor ainda, tinha que ter um bolinho mole aqui, né? Com um cafezinho. Olha o bolo mole da Marcinha. E semana que vem é a brusqueta, né, Marcinha? Lúcia em Porangatu, de 0 a 100 pra não esquecer de ninguém. Abraço pro amigo querido Francinaldo, na cidade de Itapaci. Fala comigo, Francinaldo.
6: Bom dia, meu amigo Cardo Alves, aqui é o Francinaldo da cidade da Itapaci. Tamo por cá, meu parceiro Cardo Alves. Cardo, meu parceiro, gostaria que você tocasse pra nós a música com A Taíde, ela

0: Alexandre, a que ponto eu cheguei? Quero oferecer para minha mãe, Luzia, meu parceiro Cadol. Tá aqui já na quadra do café, para daqui um pouco a gente tomar aquele cafezinho para esquentar o frio. É, quero oferecer também para meu colega Gils, popular galera da Vila Santana, que me presta no seu programa Café com Leite. Oferecer também para meu colega o Emerson Teres, que também já está na escuta do programa também. É, quero oferecer também, meu parceiro Carlos Alves, para meu irmão Francisco, também que está na escuta do programa Café com Leite também já. E enfim, meu parceiro Cadu Alves, para toda a equipe aí da Rede Santana, que é meu amigo Cadu Alves, tem um bom dia de terça-feira. Terça, meu parceiro Cadu Alves.
1: É isso, Francinaldo, tamo junto sempre, amigo querido. Olha, são 4 horas e 34 minutos e o pessoal tá perguntando aqui, Cadu, depois de tudo isso, como é que ficou o portão, gente? O portão ficou só o luxo, né? Pagamos o preço aí, rapaz, ontem o treino não tava bom, não. Meu Deus do céu, narizão aqui, porque o nariz do Cadu não é narizinho, não, é narigão. Não é verdade? Então, pra você que já viu a foto não assim, você já viu o tamanho da lapa do Cadu, né? Pois é, o nariz estava ardendo, cabeça doendo, a garganta ardendo, enfim, isso é teimosia, né? A esposa falou, meu bem, coloca uma máscara aí, porque esse treino vai dar certo. E foi, a gente foi lá e temou. Então, o que que acontece? Teimosia não vale a pena, né? Mas serviu de experiência. A próxima agora é pintar com máscara. Esse aí é o detalhe. Simbora, bora! São 4h35. Alô, Aladim! Alô, Galo! Galo hoje tá regulado ou desregulado, hein, produção? Tá regulado? Então vamos conferir, vamos ver se tá mesmo. 4 horas e 33 minutos, 4h33. Chama que a moda é boa.

Aí, Alan e Aladinha, 2 graus. Eu particularmente sou apaixonadíssimo nessa moda. Moda gostosa, né? Olha a hora, são 4 horas e 37 minutos. Se liga, daqui a pouquinho teremos aí o toque dos

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0: E o galo tá reguladinho, reguladinho, né, galo? 4 horas e 37 minutos, Brasil, 4h37.

Bruno e Marrone, não tem outro jeito. Aqui no programa Café com Leite é só música boa. É o melhor da música sertaneja no seu novo dia. Teve também Galvão e João Gabriel e Pena Branca e Chavantinho, o Grande Sertão. São 4h51. Olha a hora, são 4h51. Deixa eu mandar bom dia.

0: Amigo Gleison em Caldas Novas, aquele abraço, Gleison. Zé Francisco tá em São Simão, fala comigo, Zé.
1: Bom dia, meu amigo Cadu. Aqui é Zé Francisco de São Simão. Parece uma moda boa aí pros amigos nossos aqui. É Tributino.
0: Tributino.
1: Trujillo.
0: Trujillo.
1: E Japecanga.
0: E Japecanga.
1: Todos os três é seu ouvinte.
0: Só gente
1: desde
0: bonita.
1: Que você saiu... Desde que o Pimentinha saiu, que você tá no lugar dele, esse cara tá ouvindo todo dia, viu?
0: Coisa boa.
1: Eu também direto escuto, mas tem hora que não dá certo pra ligar. Um abraço pra vocês, fico com Deus.
0: Valeu, Zé Francisco em São Simão. Um abraço pra toda essa moçada boa e bonita e arrojada aí. Esse aí é o Zé Francisco. Abraço pro Bruno em Minas Sul. Aquele abraço, Bruno. Antônio em Campo Alegre. Ouvindo aí a nossa programação, né? Pra Marcinha Pinheiro, que é a mulher do Bolo Mole, a Mônica Alves, professor Marcos Flamenguista, Jorge Tavares, e para os amigos do grupo da Rede Serra Dourada. E o nosso grupo tá bombando aqui, ó. Falar com ele agora, nosso amigo Joaquim Ferreira. Alô, alô, Joaquim! Você tá bom ou não? Tá firminho aí, Joaquim?
2: Bom dia, meu amigo Luiz Cadu. Tudo bem? Eu tô bom, graças a Deus. Tô deitado. Mas tô tranquilo. Graças, meu bom pai. Céu, né? Estamos aí, ligado no 12, assistindo a Serra Dourada. Tchau, obrigado, fica com Deus.
0: Ui. Valeu, Joaquim, um grande abraço, figura, gente finíssima. Esse é o Joaquim Ferreira, sempre de bem com a vida, né, Joaquim? Alô, Zé Inácio Mauá, ouvindo o nosso programa, Cláudio Ney lá em Padre Bernardo, Ulisses Soares em Cocalzinho, Gleide em Caiapônia, aquele abraço, Gleide, olha ele aí, ó, Valtécio em Crixás, de 10 vidas, 11 eu daria pela minha mãe. Boa, mãe é tudo, né, Valtécio? Mãe é única. Jane em São Simão, aquele abraço, Jane. Regis em Minas Sul, bom dia, Regis.
3: Bom dia, Cadu Alves. Aqui é o Regis Minas Sul. Estamos aqui arrumando aí para ir trabalhar. Gostaria que você mandasse um alô aí para toda a galera aí sintonizada aí, especialmente para a galera aí, o pessoal da Máxima aí, beleza? Um abraço aí, uma ótima terça-feira.
0: Valeu, Regis. Uma terça-feira produtiva e abençoada pra você e toda a família. Vamos de música? São 4h53 aqui, ó.
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0: Nhô Belarmino e Nhá Gabriela, mocinhas da cidade. Olha a hora, são 4h55, hora certinha, hora boa. E é a hora que o galo, véi, canta. Então canta, galera.

Tá aí, clássico da nossa música sertaneja, Nhô Belarmino e Nhô Gabriela e as mocinhas da cidade, só as mocinhas apaixonadas, né? Abraço pro Raimundo em São Miguel, aquele abraço, Raimundo. Auripa, Tatair, ouvindo o nosso programa. Cadu, meu esposo Antônio, fez aniversário ontem, 55 anos, manda um alô especial pra ele. Ô, seu Antônio, parabéns, querido, paz, sorte, saúde, sucesso, felicidades. Carinho da família e dos amigos, muita paz, muita sorte, muito sucesso, bênçãos e mais bênçãos e mais bênçãos e mais bênçãos, sempre, parabéns, tá aí, aniversariante do dia, nosso amigo querido Antônio, né, é o Antônio, esposo aí da Auripa, lá na Tataíra, agora 4h58. Serra Dourada. E o endereço dele, tá aqui, ó, com elas. As Irmãs Freitas, 4h58, Brasil.

0: ele, Irmãs Freitas, que moda bonita. Essa é maravilhosa, né? Teve também Nho Belarmino, Nho Gabriela, Bruno Marrone e o Galvão e João Gabriel. Briga de casado, agora 5 horas em ponto no coração do Brasil. Olha a hora, meus amigos, sempre 5 horas agora. 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
0: Muito bem, estamos de volta. Olha a hora, são 5:01. Esse é o nosso programa.
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0: Ei, eu. Bom dia.
2: Bom dia.
1: Bom dia. 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
0: Lourenço e Lorival, Mágoa de Boiadeiro e a hora certinha.

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1: E para você não perder a hora, confira comigo agora 5 horas e 20 minutos, 5 e 20, João Roberto e Robertinho chegando e cantando Padroeira. Bom dia, alegria, bom dia, vida, boa semana para todo mundo. São 5 e 20.

E é isso, é a Nossa Senhora Aparecida nos abençoando, nos protegendo, nos livrando de todo mal e abrindo os nossos caminhos, né? Isso aí, música bonita. É a fé falando mais alto, né, amigo? Tá aí, João Roberto e Robertinho, Padroeira. Teve também Zé do Rancho e Zé do Pinho. E João Menino e Marciano, Papel Diamante. Agora são 5h26, deixa eu mandar bom dia pra essa turma boa aqui, ó, Leandro.

0: Leandro em Caiapônia, bom dia, Leandro. Alô, Edilson, Edilson Queiroz, estará ligado com a gente, né, amigo?
1: Bom dia, Cadu Alves. Cadu Alves, manda alô aqui pra nós na Fazenda Barra União. Jaqueline Queiroz, pro Roberto Queiroz, pro Hélio, pro Maria Queiroz, o Sodema na saída do Isidoro, o Carequinho, o Tec, Tec, Tec, Renatinho Caçambeiro. Tá com um bordão pra nós, Emirados, é rico, longa estrada na vida. Pô, põe eu na reflexão do dia e hoje.
0: Já tá aqui, meu amigo, já tá anotadinho aqui, tá? Na reflexão do dia. Então, pra você que quer ouvir, né, o seu nome na reflexão do dia, deixa pra gente aí no nosso WhatsApp, o nosso 98480-8453. Todos os dias, às 6 horas da manhã, tem aquele momento de fé, né? Aquele momento de reflexão, pra gente colocar a cuca no lugar e continuar o novo dia. Então, você que quer o seu nome na reflexão do dia, é só mandar pra gente aqui no nosso WhatsApp, ok? Demora não, manda pra gente aí, ó, porque daqui a pouquinho já é 6 horas da manhã. Porque a gente sabe que o horário da manhã não passa, ele voa, né? Ele é ligeiro. Alô, Walter em Cristalina, aquele abraço, amigo querido Walter de Cristalina, abraçando aí o Zé Alberto, Renatinho Caçambeiro e para todos os motores aí de Cristalina. Chiquinho, Chiquinho, lá em São Miguel, fala comigo que eu sou seu amigo Chiquinho.
2: Opa, fala comigo que eu sou seu amigo Cadu, bom dia para você e para o Roberto da Caio Carmaxim, Valdem da Caio Guanabara, Jane do Táxis e todos estiveram ouvindo nesse exato momento, meu brother.
0: É isso, Chiquinho. Rapaz, eu vou aprendendo aí os bordão aí com ele aí, ó. É o Chiquinho. Quer aprender uns bordão bom? Cola no Chiquinho, fala comigo que eu sou seu amigo. Aquele abraço, Chiquinho, lá em São Miguel. Não perde nenhuma edição do nosso programa. Heber Júnior, em Campo Alegre. Aquele abraço, Heber. Abraço também para Maria Lúcia em Cristalina. Manda beijos e abraços aí. Aquele bom dia especial para o esposo Vicente. Seu Vicente está lá na Tirada do Leite, firme e forte, né, Vicente? Lá no sítio Santa Rita, no PA 3 Barras, em Cristalina. E ela abraça com muito carinho a Marcinha Pinheiro também em Cristalina. Dinê está em São Miguel do Araguaia. Um grande abraço aí, ó, para o amigo querido Dinê, o Gueninho, o Jair, né? Araguaína, Valdeme, Maria Marques, Lúcia, Ponangatu, Sérgio, é o Dinê na Fazenda Nova Califórnia. Valdivino em São Miguel, aquele abraço, Valdivino.
3: Alô, Cadu, bom dia, bom dia. Aqui é Valdivino, fazendo a Vale sua região, São Miguel do Araguaia. Ô, Cadu, um bom dia para todo mundo, né? Todos os ouvintes da madrugador da Serra Dourada e ouvintes. Alô, nego velho. Tudo de bom. Passa aí para nós aí, caminheiro, fazendo favor. Nós poder completar mais essa manhã abençoada por Deus, de terça-feira. Com Deus, nego velho. Tchau, tchau, tchau, obrigado.
0: Valeu, Divino. Forte abraço, querido. Semana abençoada pra você e pra toda a família. Deixa essa moda com a gente aqui. Daqui a pouquinho a gente sapeca ela. Já tá na estrada desde cedinho, né, Zé Alberto Caçambeiro? Fala comigo.
4: Bom dia, meu amigo Cadu Alves. Aqui quem fala é Zé Humberto Caçambeiro, da cidade de Ituiutaba, Minas Gerais. É, passando aqui pra mandar um alô aí, né? Pra dona Lúcia, dona Maria Marques, Tom Xangai, Renatinho Caçambeiro, pra dona Aparecida, lá de Chaveslândia. Não some não, dona Aparecida, é bom quando a senhora aparece. Oferecer também aí toda a programação pro meu amigo Ricardo. Ricardo já tá aqui no incomodando os bezerros aqui, na Fazenda Buriti 2, município de Piaçu. Ô, Ricardão, forte abraço aí. E uma abençoada terça-feira a todos os ouvintes aí, né? Sintonizar na rádio Serra Dourada, essa rádio que é bom ouvir. Um forte abraço a todos aí, do Zé Humberto Caçambeiro.
0: É isso, Zé Humberto Caçambeiro, gente finíssima, guerreiro, valente, fera da estrada, já tá aí na pista, no vai e vem do caminhoneiro, né, Zé Humberto? Aquele abraço, amigo. Valdemir, tá em São Miguel ouvindo aí o nosso programa, aquele abraço, Valdemir. Ailton Mototáxi, guerreiro valente da pista também, né? Tá aí no corre, no sobe e desce de norte a sul, de leste a oeste, é vida que segue e é vida que não para, né, Ailton? Ailton Mototáxi lá em São Miguel. Nenê Engenheiro, é os meninos da Megawatt Serviços Elétricos, Nenê Luiz Alves, Nenê Engenheiro Eletricista e o Pedro Eletricista. Valdeir, tá na cidade de Itapaci, gente, o Valdeir é fera também do caminhão, ó, é fera do volante, é motorista do caminhão de coleta de Itapaci. Bom dia aí pros filhos também, né, Valdeir? É o recadinho completo pros filhos Paulo, Ricardo, Anitta, Maria e o Davi Teixeira.

A Maíra, na cidade de Itajá, aquele abraço, Maíra. Valdecir em Cristalina também acompanhando o nosso programa. Aquele abraço, Valdecir em Cristalina. É, pra turma aí da Cocari, né? Então, um grande abraço aí pra todos. Jadão em São Simão, alô, alô, Jadão, você tá bom ou não, garotão? Abraço pro Paulo Henrique, na cidade de Itapacia, o Paulo Henrique. Tá lá na tirada do leite, na fazenda Cotovelo, abraçando com muito carinho a esposa Thalita Mariano e a filha Júlia Rafaela. Agora 5h31, tem milionário José Rico, direito de chorar. Olha a hora, são 5h31.

0: aí, as gargantas de ouro do Brasil, milionário José Rico, direito de chorar, aqui no programa Café com Leite. Olha a hora, são 5 horas e 33 minutos. O que você quer, galo? Quer cantar? Então canta, abre o microfone do galo e deixa ele cantar. 5 horas e 33 minutos no coração do Brasil.
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0: Muito bem, de volta às 5h35. Seja feliz, aproveite o dia de hoje para fazer coisas boas, né? Para a gente plantar coisas boas e colher coisas maravilhosas. Olha, são 5h35 aqui na Serra Dourada. 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

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Chegando e cantando Leandro e Leonardo, você ainda vai voltar. Um clássico da música sertaneja que a Serra Dourada não esqueceu. São 5 horas mais 35 minutos, Brasil. São 5h35.

0: edição da nossa maravilhosa e gostosa Serra Dourada. A rádio que faz a diferença na sua vida. Isso é fato, não é verdade? São 5h41. Deixa eu mandar bom dia pra turma que tá aqui no nosso zap, ó. Oswaldo, em Minas Sul, ele que não perde nenhuma edição do nosso programa. Aquele abraço, Oswaldo. Fala comigo, garoto.
1: Bom dia, Cadu. Como é que você tá? Beleza? Comigo tá ótimo. E você, Cadu? Mandou a moda boa desse do Chico Rei pra nós aqui em Minas Sul, Goiás. Aqui é o Vapor Oswaldo, conhecido por Foguinho. Gostaria de que se colocasse na oração da manhã, ok? Ouvir a nova era, tá bom demais, ok? Seu programa é nota, amigo. Então tá, tchau. Fico obrigado para todos os ouvintes que ouvem na Serra Dourada.
0: Valeu, amigo querido Oswaldo. Oswaldo em Minas Sul. Alô, Mari em Cristalina. Bom dia, Cadu. Para você uma excelente terça-feira, Cadu. Manda aí a reflexão de hoje para todos no bairro Minervino Guzmão, especial para Dona Maria, César, Luciana e família. Aquele abraço, Mari, a Mari, lá da Vila Andrade, em Cristalina. Abraço pro Léo, Cida e o Artuzinho, na Fazenda Jatobá. Aquele abraço. Nosso amigo Nego, lá em Cocalzinho, também mandando aquele bom dia especial para todos os ouvintes aí da Serra Dourada, não é isso, Nego?
2: Oh, bom dia, Catuar. Olha o Nego aqui do parque. Cocazinho de Guarulhos, bar do Nego da Paz aqui. Estamos por aqui, né? Só ouvindo esse modão que você manda para nós, de todo coração. Nós estamos aqui só curtindo os modão aqui. É, mas não esqueça aqui da Serra Dourada, Pimentinha, Grazi Tavara, Nery Rodrigo, Cadu Alves, nós estamos por aqui só para ouvir os modão aqui de boa, tranquilo, agradeço de coração.
0: É isso aí, Nego, grande abraço, querido, vamos juntos, até logo mais às 8 da manhã com o melhor da música sertaneja, agora 5h44. Nenete Doninho, Goiano Valente, 5h44, já às 6 horas tem a nossa reflexão da manhã, tava dando uma espiadinha aqui, ó, a reflexão de hoje, gente, vai mexer com você, viu? Arriba.

E a hora certinha, são 5h50. Irmãs Galvão, amor aventureiro. Você já viveu um amor assim? Como é que foi? Foi legal? Foi bacana? Foi ruim? Cada um vive de um jeito, né? Olha a hora, são 5h50. Cadê o meu galo preferido? Galo cantou, a hora chegou, 5h50.

0: Irmãs Galvão, Amor Aventureiro, vai cantar bonito assim lá longe, meu Deus do céu! Essa é a programação gostosa, diferenciada do nosso Café com Leite, programa Batuta de Bom, é o programa que acorda você aí, ó, pra mais um dia de fé, de esperança e perseverança, pra mais um dia de muita luta e muitas realizações, né? Olha, mandar um abraço para o Manuel Martins em Itapaci, aquele abraço Manuel Martins, o Luiz Fernando Couto, ouvindo a gente na Fazenda Cachoeira, abraço aí para o Átila, Caçula e o nosso amigo querido Luiz, né? É o Luiz Fernando, abraço para o Donizete em Minas Sul, popular Galo de Minas Sul, aquele abraço Donizete. Pedrão Chapa em São Miguel, ouvindo o nosso programa, fala comigo Pedrão, como é que você está?
1: Bom dia, Cadu Alves, Valdênio, Coelho, Judes, Ailton Mototáxi, Guaraninho Rei do Laço, Baixinho da Mexerica, Domingão, Carlão da Siroca e todos na sintonia do programa Café com

0: Leite, ótima terça-feira a todos. Tava sumido, Cadu. Dois cachorros de raça me atacou.
1: Ó.
0: Agora que eu tô recuperando.
1: Ê, Pedrão.
0: Até que um amigo meu presenciou os ataques, mas não teve coragem de fazer nada.
1: Eita, rapaz, como é que pode, hein, Pedrão? É a vida, né, amigo? É a vida, a gente tem que estar preparado praticamente pra agir sozinho, né? Você tá doido. Pedrão, melhoras pra você aí, tá, meu amigo? Vai dar tudo certo, certinho? Deus vai estar te abençoando, vai estar te capacitando aí, que logo, logo você vai estar firme, forte, numa boa. E fica veaca agora, hein? Fica ligeiro aí com essa cachorrada. Abraço pro amigo Amado, na cidade de Itapaci, aquele abraço, Amado. Quem mais? Professora Leone, Cocalzinho, abraçando a todos os ouvintes aí da Serra Dourada, né, professor? Bom dia.
2: Alô, Cadu Alves, bom dia, forte abraço pra você e a todos os amigos ouvintes, né? Especialmente a turma boa aqui de Cocalzinho, todo mundo na escuta, né? Também o Renatinho Caçambeiro, o Marcinha Pinheiro, Simão Paraíba, Tan Xangai, todos que estiverem na escuta, forte abraço. Toca aí o pássaro sem ninho aí, do André Andrade.
1: É isso aí, professora Leone. Forte abraço, querido. Vou colocar aqui na nossa agenda rabiscada aqui. Essa é boa, hein? André Andrade, é o passarinho sem ninho. Abraço para o nosso amigo querido Adriano. É o Adriano lá de São Miguel? É isso? É ele, é o próprio aqui, ó. Adriano e a esposa Natália, lá na Fazenda Joema, São Miguel. Alô especial aí, Cadu, pro meu pai Adalto e a minha mãe Solange, que estão lá no PA Campo Alegre. Então, um grande abraço para toda a família querida e amada aí do amigo querido Adriano em São Miguel. Ismael em Cristalina. Para todos aí da Fazenda Rio Branco em Cristalina. Dona Dirce, professora Wisley, né? Anezão Pereira, pessoal que tá lá na Tirada do Leite, lá na Fazenda Rio Branco. Alô também aí pro Alex Capelão, lá na Piscamba. E pro Heraldo e Enéas, na Fazenda Fiuza. Agora 5h58.
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1: Dino Frank Moraí, Fazenda Santa Maria. Fica ligadinho, já já teremos a reflexão da manhã.

0: Clássico da nossa música sertaneja. E é moda cabeceira, hein? É moda no peito, senão eu deito, amigo. Aí é Dino Franco e Moraí, na Fazenda Santa Maria. Teve também as irmãs Galvão e Cleito e Cristiane, Amor e Amizade. O intervalo, e na volta teremos a nossa reflexão do dia. Fica aí pra você acompanhar a reflexão, hein? Tá maravilhosa.
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Especial para o Edilson Queiroz na Fazenda Barra União, Marcinha Pinheiro em Cristalina, Chiquinho em São Miguel, Valdemir em São Miguel, Maíra Itajá, Osvaldo Foguinho em Minasu, Gleison em Caldas Novas, Valtécio em Crixás, Bruno Minasu, Paulo Henrique Família na Fazenda Cotovelo em Itapaci, Mari, Dona Maria, César, Luciana e Família em Cristalina. A dor que ninguém consegue ver. Olha, tem gente que sorri para não preocupar ninguém. Que responde: está tudo bem, porque já se acostumou a esconder aquilo que sente. Que parece forte para todos, mas quando fica sozinha, enfrenta pensamentos e dores que ninguém imagina. Olha, nem todo silêncio significa frieza. Nem todo afastamento significa falta de amor. Às vezes, a pessoa só está cansada. Cansada de explicar o que sente. De tentar ser compreendida. De fingir que determinadas coisas não machucam. Por isso, antes de julgar alguém pela distância, pela mudança de comportamento ou pela falta de palavras, lembre-se de que você conhece apenas uma parte da história. Talvez aquela pessoa esteja travando uma batalha silenciosa. Talvez esteja tentando continuar mesmo sem ter forças. Talvez só precise de alguém que pergunte sinceramente: você está bem? E que realmente fique para ouvir a resposta. A verdade é que nem sempre quem mais precisa de ajuda sabe pedir. Às vezes, o pedido de socorro vem disfarçado, meus amigos, de silêncio, de isolamento, de irritação ou até em um sorriso que parece normal demais, mas não tá. Então seja gentil, tenha paciência, ofereça presença, porque você nunca sabe o que alguém está enfrentando quando ninguém está olhando. E no fim, algumas das pessoas que parecem mais fortes são justamente aquelas que passam todas as noites tentando convencer a si mesmas de que ainda conseguem continuar. E não se esqueça, você não está sozinho, você não está sozinha. Você não está sozinho com essa carga toda. O nosso Deus, o nosso Pai amado, sabe de tudo, de tudo do que se passa com você. E pode ter certeza absoluta. Ei, tem milagre vindo aí na sua vida.

0: vindo aí.
1: E não duvide, porque tem milagre vindo aí na sua vida. Sim, senhor, sim, senhora. O milagre vai acontecer na sua vida em nome de Jesus, né? Então continue buscando, acredite no Senhor. Esqueça o resto, amigo. Caminha pra frente, cabeça erguida. Coloque suas preocupações, suas tristezas, suas mágoas, né? Suas decepções, tudo, tudo, tudo nas mãos do nosso bom Deus. E aí você vai ver, Deus trabalhar infinitamente na sua vida. Certinho? Estamos aqui torcendo para que você tenha aí uma terça-feira maravilhosa e abençoada. E não esqueça, tá? Tem milagre vindo aí. Pense nisso e comece bem o seu novo dia. 6:13. E tem milagre vindo aí, hein? Não esqueça. Até às 8, hein? Simbora!
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1: Amor demais é sempre bom, né? Gian e Giovanni, olha a hora, são 6:14. Cadê o galo? Cadê o galo? O galo hoje tá alinhado, hein? O galo hoje tá alinhado e regulado. 6:14. 6:14 no coração do Brasil.
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0: Tá aí, Rio Negro e Solimões e Gilberto e Gilmar, Paixão, aqui no programa Café com Leite, teve também Leonardo e Eduardo Costa e os Cowboys da Viola de Paulo e Paulino. Agora são 6h27, 6h27, deixa eu mandar bom dia pra essa turma aqui, ó, Ana Tita em Minas Sul, Rafael Castro na cidade de Itapaci. Bom dia, bom dia, bom dia, amigo querido Rafael de Castro. Na cidade de Itapaci, tem também a nossa amiga querida Marcinha Pinheiro, lá em Cristalina. Fala comigo, Marcinha.
1: Bom dia, Cadu, tudo bem? Que Deus abençoe a nossa terça-feira. Abraço para todos os ouvintes, todos que estão na escuta. E dizer para você que hoje o bolo está de promoção, tá? Bolo mole. Só porque ele tá mole, eu vou fazer uma promoção. 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Então aproveita, faz aí a minha propaganda, fala que a Marcinha Pinheiro está vendendo bolo, né? 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
0: É verdade.
1: Semana que vem eu penso que vou vender, né?
0: Semana que vem a brusqueta. Não esquece da brusqueta não, viu, Marcinha? Você combinou comigo que vai ser a brusqueta.
1: Ai, Cadu, você é muito engraçado.
0: Sou nada. Separa 3 bolo mole aí pra mim, tá? O Pix. Manda a chave. Valeu, Marcinha. Sube aí, beijo pra você, amiga querida. Obrigado pelo carinho da amizade e da audiência. Marcinha é isso aí, ó. É figura, é alto astral. Vânia Alves, em Corumbá de Goiás. Bom dia, Vânia. Durval, lá na Piratininga, ouvindo o nosso programa. Alô, Durval, fala comigo.
2: Bora, Gadu. Que é o Durval, Gadu, do Sítio Verde. Tô aqui agarrado no meu curral, tirando leite na minha zaquinha. Um abraço, pessoal da nossa rádio. Um abraço, Rian. Um abraço, Tom Xangai, Valdene, Jesmiel. Essa galera nossa aí da nossa rádio. Um abraço a todos. Um bom resto de boa semana.
0: Tá aí, nosso amigo querido Durval, lá na Piratininga, ouvindo o nosso programa. Tamo junto, Durval. Alô, Deus, Ori de Leite em Montevidil. Solange em Cristalina. Bom dia, Solange. Edmilson Carneiro, Novo Gama. Oi, Edmilson. Ou... Cuida, Edmilson, cuida daí, que nós cuida de cá. E fica bem cuidadinho, né? Tem que cuidar bem cuidadinho, pra dar certo. Mãozinha em Cristalina, aquele abraço, Mãozinha, pra amiga Marcinha Pinheiro. Mãozinha, ó, bolo mole lá com a Marcinha, viu? Não esquece, não. Mole, mole, cai tudo assim, ó. Mas é gostoso. Edson e Unaí, aquele abraço, Edson. Grande Edson, de Emerson em Cristalina. Para todos os ouvintes aí da Serra Dourada, valeu, amigo querido Jamerson. 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Agora 6h30 no coração do Brasil, 6h30, um breve intervalo e eu volto já e continue participando através do nosso WhatsApp. É o nosso 98480-8453. 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
1: Muito bem, de volta. Olha a hora, são 6h34.
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1: Olha, mandar um grande abraço aqui para o amigo querido Deusimar Marques, na cidade boa de Crixá. Está lá acompanhando o nosso programa. Bom dia, bom dia. Deusimar, fala comigo.
3: Bom dia, seu menino. Bora, bora, bora, bora, bora rachar a conga. Aqui é Deusimar Marques de Crixá, do galera do caminhão. Mandar um alô pra toda a galera aqui na garagem da prefeitura de Crixás aqui, tá ligado? Pra Rainha, o Mocegão. Galera imensa aí, tá ligado? Aquele abraço, tchau, obrigado.
1: Tamo junto, Deusimar, uma semana abençoada pra você aí, meu querido. E pra toda a família também, a Viviane tá na cidade de Itapaci. Tudo bem, cada

0: Oh, bom dia. Bom dia, bom dia, Viviane. Sube beijo pra você, tá, amiga? Uma terça-feira mega abençoada na sua vida. E agora tem ela. Para tudo, produção. Aperta um stop aí, vai. Pronto, isso, parou tudo. Senhoras e senhores, Keilinha de São Simão.
1: Bom dia, Cadu. Bom dia pra você. Bom dia pra todos aqui de São Simão. Cadu, manda um abraço aí pro Adelvan, pessoal da PAI e lá do projeto. É a Keilinha de São Simão, Goiás. Fui.
0: Vai não, Keilinha, fica com isso aí. Ei, Keilinha, um abraço, querido. Uma pessoa que a gente tem um carinho, um respeito muito grande, né? Keilinha, um beijo pra você nesse coração maravilhoso. Um abraço e um beijo também pra todos aí da PAI. Esse projeto lindo, lindo, lindo. Que Deus abençoe todo mundo aí, tá bom? Essa é a Keilinha, gente finíssima, lá de São Simão. Zé Davi e Vânia Tavares, casal bonito e apaixonado, ouvindo nosso programa lá em Cristalina. Valeu, Zé Davi, valeu, Vânia Tavares. Você gosta, né, Zé Risadinha? Zé Risadinha, quando escuta o nome da Keilinha, ele já se manifesta, ele já entra no clima, né, Zé Risadinha? Ó. Aí junta com a Marcinha do Bolo Mole. Eita, nós! Manda um abraço pra Sandra, Sandrinha, gente finíssima, lá de Lusiana. Lusiana, olha, a gente já falando errado aqui, Lusiana. Tá parecendo minha afinada avó, gente. Onde você vai, vovó? Eu tô indo lá pra Goiânia. Lá pra Goiânia. Sandra e Lusiana. Bom dia, Sandrinha. Fala comigo, querida.
2: Bom dia. Hoje estou um pouquinho atrasada, mas estou aqui ligada na programação, de olho na promoção, e que Deus abençoe nosso dia.
0: Exatamente, o importante é que você está aqui com a gente, que você está na programação da Serra Dourada, Sandrinha. Para você, ó, de novo, direto nesse coração apaixonado, menina. Abraço pro Jerônimo, na cidade boa de Itajá, tá lá acompanhando o nosso programa. A Edilene, em Paracatu, Minas Gerais, também ouvindo o nosso programa, né? Mandando bom dia aí pro marido Genivaldo, cunhado Dedé, e pra todos lá no Jambeiro. Pessoal que tá ouvindo a Serra Dourada. Então, um abraço pra todos aí. Luzireide, Alexânia. Aquele abraço, Luzineide, e pra filha Manuela. Manu, beijo pra vocês aí, uma semana abençoada. Cristiano, em Caldas Novas, ouvindo o nosso programa. Aquele abraço, Cristiano Boca Fotógrafo, tá na cidade de Aciara, também ouvindo o nosso programa, né? É o Boca Fotógrafo. O que é que ele tá dizendo aqui, Boca Fotógrafo de Aciara? Tá oferecendo a próxima música para todos os ouvintes da Serra Dourada, especialmente de Aciara e região. Pronto, tá aí, ó. Nosso amigo Boca Fotógrafo, Renatinho Caçambeiro. Tô achando que o Renatinho Caçambeiro vai encomendar uns bolo mole aí, da Marcinha, não vai não, Renatinho? Pelas estradas aí, ó, indo e voltando, comendo bolo mole. Depois tem que entrar no Emosec, né? Eita, não, às vezes só o Emosec pra salvar a gente. Adriano Borges, em São Miguel da Araguaia. Aquele abraço, amigo querido Adriano Borges. Bora de moda? Assim, ó. Esse é o grandalhão da música sertaneja. Casamento é uma gaiola. Rapaz, às vezes nem o Emosec segura. Né? É, meu amigo, dependendo aí desse bolo mole aí da Marcinha Pinheiro que tiver, é um Deus nos acuda. Olha a hora, 6h40, Brasil.

0: Tá aí a música do Sérgio Reis, o grandalhão da nossa música sertaneja. Esse é o Sérgio, meu amigo. Casamento em uma gaiola. Tempo bom de sorteiro, né? Hã? São 6h44. Bom dia pro amigo Renatinho Caçambeiro em Cristalina. E ele deixou a participação dele aqui, ó. Fala comigo, Renatinho.
1: Fala, Cadu. Bom dia do Cadu. Você tá bem bonzinho? Olha o bolo da massinha aí, ó. Tá na promoção hoje, apenas 5 conto. Eita, rolinho bom, viu? Você não tá entendendo, não. A semana que vem é a brusqueta. Experimentar a brusqueta dela, ver se é boa, né? Vai vendo? Tá bom, um abraço, tudo de bom.
0: Valeu, Renatinho, aquele abraço. Semana que vem a gente faz um test drive aí na brusqueta da Marcinha Pinheiro, né? E depois da brusqueta, o que será que ela vai arrumar?
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0: A Marcinha gosta de surpreender a gente, né? É. Simbora sim, ó. Marília Mendonça, amante não tem lá. 15 para as 7. Desculpa.

0: Tá aí, clássico da música sertaneja. Aí no valor, hein? É moda no peito, se não, meu Deus. É peão carreiro e praense, Pet Chinelo. É você, Zé Risadinha, Pet Chinelo. É, fica rindo aí em cima das modas? Não pode, não. Não pode, Zé Risadinha. Se você teimar, se você fazer pirraça, amanhã, quarta-feira, eu não vou trazer você aqui pro programa, tá bom? O Galo tá lá, ó, comportado, tá quietinho, ele tá regulado. Pessoal, ontem regulou ele, tava desregulado, cantando nas horas erradas. Aí o pessoal foi lá e deu uma regulada, né? Chegou a chincha nele, aí deu certo. Quer ver, ó? 6h48, tá vendo? O Galo tá comportado, fazendo o papel dele. Então você faz o seu papel aí, viu, Zé Risadinha? É isso aí, ó. É só nas horas certas que você pode dar sua risada, sua gaiofada. São 6h50.
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0: Simbora, bora, com Chitãozinho e Chororó. Pode ser pra valer. Abraço pro amigo Gilson Matias em Cristalina, Patrícia de Melo no posto Centro-Oeste. O pessoal tá lá ouvindo o nosso programa. Abraço pra todos aí. 6h50.

0: Tá aí, Chitãozinho e Xororó. Pode ser pra valer aqui no programa Café com Leite. E aí, Ilza Barbosa em Cachoeira Alta. Pode ser pra valer ou não pode, amiga? Fala comigo.
1: Bom dia, tudo bem? Uma excelente terça-feira, né? Abençoada pra todos nós, com Deus no comando. Estou aqui ligadinha na Serra Dourada. Eu e minha colega Ana Paula. A próxima música que tocar, dedico para Ana Paula, para Genaína de Cachoeira Alta, para Valdete de São Simão e para todos envolvidos aí da Serra Dourada.
0: É isso, Ilza Barbosa, mandando aquele recado especial nessa manhã boa de terça-feira e tocando o berrante de acordo, né, Ilza? Aô, coisa boa! Roberta Miranda!

0: É isso, Léo Magalhães, Não É Amor, aqui no programa Café com Leite. Teve também Roberta Miranda e Chitãozinho e Chororó, Pode Ser Pra Valer. Agora 7 horas em ponto no coração do Brasil. Bom dia, bom dia.
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3: Dois caboclos foi passando beirando o cemitério. Aí tinha um pé de coqueiro assim, aqui é girivá, aqueles coquinhos vermelhinhos.
4: Sei.
3: Assim, na beira do muro. E tava carregadinho de coco, rapaz. Aí eles falaram, gente, como é que nós vamos fazer pra derrubar esses cocos? Pegou uma vara e empurrou, só que os cocos caiu tudo dentro do cemitério.
4: No!
3: Só dois coquinhos caiu do lado de fora.
4: Sei.
3: Eles passaram pra dentro, foi pegando, foi repartir os cocos. Um meu, outro seu. Um meu, outro seu. Um casal de velho vem passando na beira. Você tá escutando aqui, tem um meu, outro seu. Falou, Jesus do céu. É arma penada, minha velha. Falou, peraí, vamos escutar. Um meu, outro seu. Um meu. Aí terminou, eles falou, agora vamos pegar os dois lá de fora.
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6: Muito bem, estamos de volta. São 7h04. Bom dia, bom dia. Sejam bem-vindos aqui na maior audiência do Brasil.
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6: Esse é o nosso programa até às 8.
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6: 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Olha, muito bom dia, bom dia, bom dia, bom dia para o amigo querido Gilson, Giovanni, Duroc, Éder, Cesário, Bodão, José Francisco. Moçada boa, né? Lá de Cristalina. O pessoal tá aí, ó, ouvindo o nosso programa. Coisa boa. Um abraço para todos. Uma semana abençoada. Valeu, Gilson, Giovanni, Duroc, Éder, Cesário, Bodão e Zé Francisco. Rivaldo em Planalto, vejo ouvindo nosso programa. Viviane e Otaviano lá na borracharia do Otaviano em Itapaci. Abraço aí pro casal bonito e apaixonado, né? São os guerreiros aí do dia. Zezinho tá em Cristalina acompanhando o nosso programa. Quem mais? Dona Lúcia lá em Chaveslândia. Bom dia, Dona Lúcia. Fala comigo, querida.
8: Bom dia, Cadur Alves, meu amigo, tudo bem? Como é que você está? Tudo bem com você?
6: Uma ótima
8: manhã abençoada de terça-feira para você. Aqui é Dona Lúcia Mendes, de Chaveslândia, Minas Gerais. Estou aqui ligadinho no seu programa, ouvindo as manhãs maravilhosas do seu programa, né? Por favor, mando um alôzinho aqui para toda a minha família, para a Anitta, seu José, lá na Chaveslândia, e para todos os ouvintes que estão ligados e ouvindo a Serra Dourada, tá? Tchau, obrigado.
6: É isso aí, Dona Lúcia, um grande abraço, obrigado pela participação, amiga. Marcelo em Cristalina, fala comigo, Marcelão.
9: Bom dia, Cadu. É o Marcelo em Cristalina, Goiás, aqui, fazendo a Castela. Um abraço ao meu

0: pai lá na Fazenda Campina Verde, André Edson, minha mãe, André Regina, minhas irmãs, Isabela, Gabriela, meu irmão Matheus, mandou um alô também pro meu irmão Maurício, meu irmão Mauri, que tá aqui na Fazenda Rancho Fundo. É isso aí, bora embora pra cima. Um dia se inicia aí, na graça de Deus. Estamos aqui, tratando do gado. Bora embora, falou.
1: É isso aí, Marcelo. Um grande abraço, querido. Uma excelente terça-feira. Mandar um abraço para Adriana Martins, da cidade boa de Itaguaçu, a nossa cantora, né? Adriana, abra os braços aí, bem aberto, querida, bem aberto. E direto nesse coração apaixonado. Você gosta, né? Eu sei que você gosta. Adriana, seja bem-vinda à nossa programação, querida. Alessandra em Lusiânia, tá lá ouvindo o nosso programa, né, Alessandra? Ediraldo, Júlio e Lucas, Gabriel, na Fazenda Cedro. Gilvan Daniel em Montevidil, como é que você tá aí, Gilvan? Simone, na cidade boa de Itaguaçu, também acompanhando a programação, né? E é desse jeito que a gente se ama. Christian Ralph, olha a hora, são 7:08 no coração do Brasil. 7:08, Brasil!
2: Brasil!
1: Vem ser feliz com a Serra Dourada, você também, vem pra cá. 7:08.

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E quem a gente ama muitas das vezes acaba indo embora.

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0: Você vai ver. Essa é moda boa. É Milionário José Rico. Você vai ver aqui no programa Café com Leite. Olha a hora. São 7h19. Deixa eu mandar bom dia pra Simone. Tá na cidade de Itaguaçu, não é isso, Simone? Bom dia, querida. Ramona, cidade de Morrinhos. Tá lá ligada a nossa programação, não é isso, Ramona? Rádio Mais Alegre do Brasil. Gente finíssima tá aí, ó. Ramon, em Morrinhos. Rosana Alves, em Cristalina. Bom dia, Rosana. A Maria Divina, em Cristalina, também ouvindo o nosso programa. Dulcineia, na cidade de Itapaci. Bom dia, Dulcineia. Quem mais? Nosso amigo Gleibe em Caiapônia. Aquele abraço, Gleibe, ele que não perde nenhuma edição do nosso programa. 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
0: Débora Vitória, DNA do Goiás, olha a hora, 7h19 Brasil, até às 8h, tamo aqui, firme e forte numa boa.

0: Bruno e Marrone, não tente me impedir aqui na programação da nossa Serra Dourada. Liderança absoluta, sua melhor companhia, a rádio mais gostosa do Brasil. São 7h26, olha a hora, minha gente, 7h26. Bom dia pra Daiane em Cristalina. Tudo certo aí, Daiane? Manda bom dia aí pro cunhado Zim e também pro amor Léo Zira, é isso? Léo Zira ou Léo Zira? Bom, um abraço aí pra toda essa turma aí que a Daiane falou pra gente aqui. Disse Bicudo em Cocalzinho, Maria de Fátima em São Miguel. Abraço pro Alaí José em Minaçu. Grande Alaí, aquele abraço querido. Tá abraçando com muito carinho e mandando aquele beijo todo especial, né? Produção, por gentileza, coloca aí o beijo do Alaí José de Minaçu. Assim, ó. Pra esposa Flor do Salão, tá aí, ó. Alaí José em Minaçu, mandando aquele beijo especial, aquele bom dia mais do que especial pra esposa Flor do Salão. Vera em Cocalzinho, bom dia, Vera. Fala comigo, menina.
1: Meu amigo, que Deus abençoe você, não só hoje, todos os dias.
0: Amém.
1: Por onde você passar, que Deus te proteja. Amém. Que você é uma pessoa maravilhosa com os seus ouvintes. Que Deus te abençoe muito mesmo. Tchau, obrigado.
0: É isso, Verinha. Um beijo pra você também, tá, querida? Que Deus possa estar sempre abençoando tremendamente aí a sua vida e de toda a família. A Sandra em Lusiânia tá participando aqui da promoção do celular. Ela tá de olho no celular, ela quer o celular, né, Sandrinha? Boa sorte. Diva Oliveira em posse, nosso amigo

0: Valdinei está em São Simão, aquele abraço. Gilson em Cristalina, manda um abraço para o amigo querido Aldemar, o nosso motora aqui da TV Serra Dourada, né? Tá ali, ó, firme e forte, é Pedra 90. E hoje ele chegou no estilo, hoje ele tá com aquele chapéuzão, né? Lá de Barreto, você tá doido, o homem hoje tá numa botina que eu vou te falar, viu, do bico fino ainda. Se pegar na canela, o calombo sobe. Edneuza, na cidade de Itapaci, aquele abraço, Edneuza. Idalícia, professora Idalícia, gente finíssima, tá na cidade do Oriente, também ouvindo o nosso programa. E a Celinha, lá em São Simão, bom dia, Celinha.
1: Bom dia, Cadu, e a Celinha de São Simão, um bom dia abençoado para todos nós.
0: É isso, grande abraço, querida. Cinderley em Montevidil, também ligado na nossa programação. Grande Cinderley, fala comigo.
2: Bom dia, Cinderley do Supermercado Martins e o Agro não para. Ligadaço aqui na Serra Dourada. Manda um alôzão aí pra toda a galera do Montevidil aí. Supermercado Martins, Montevidil e Rio Verde. É nóis que tá, hein? Ligadaço na Serra Dourada.
0: É isso, parceria sempre, não é isso, Cinderley? Forte abraço pra você e pra toda a equipe maravilhosa aí. Ronilda, tá em São Simão, também nos anda um Rio Carinho da audiência. Linda Bastos, da cidade de Aciara. Bom dia, linda. Um lindo dia pra você, um lindo dia pra Linda, né? A Marília tá em São Miguel, também acompanhando o nosso programa. A Deilta, a Dalta, na cidade de Itajá. E a Marcinha, lá em Cristalina. Marcinha, falei aqui pro nosso amigo querido Aldemar, ele também vai querer um bolo mole. Ele disse que é apaixonado no bolo mole, não é isso, Aldemar? Rapaz, ele come bolo mole, que eu vou te falar, viu? Que é de lamber os beijos. Dizendo ele que é apaixonado no bolo mole. Bolinho mole, hein? No potinho. 7h28.

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1: Olá, ótimo dia para você que está ligado com a gente. Nesta terça-feira teremos jogos importantes por diversas competições no mundo do futebol. Na Copa Libertadores, o Fluminense enfrenta o Independiente Rivadavia. No jogo de ida, empate em 1-1. A partida de volta acontece nesta terça, às 7 da noite. Teremos ainda, nas oitavas de final da Libertadores,

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1: Muito bem, de volta, 7h37, bom dia, alegria, bom dia, amizade, bom dia, vida, bom dia, amor. É eu aqui, ó, literalmente feliz da vida, e hoje é terça-feira, eu começo essa terça-feira assim, ó, no mínimo, tá? No mínimo, excelente, vai ser a melhor terça-feira de nossas vidas.

0: Olha, mandar um abraço aqui pro amigo Ulisses, lá em Cocalzinho, tá participando da promoção celular novo, não é isso, Ulisses? Boa sorte pra você, amigo. Nilo, tá na cidade boa de Lusiânia, ele não perde nenhuma edição do nosso programa, né? Então, um grande abraço aí pro amigão querido Nilo. É gente boa toda vida, fala comigo, Nilo.
1: Bom dia, Cadu Alves. Não esquece do Nilo Monteiro do Santo aqui do Americano, não.
0: Esquece,
1: não. Manda um alô pro Piauizinho, meu amigo, Liberaninha, eu aqui, no Americano, pro Viltão.
0: Quem mais?
1: Pro seu Nequinha, pra Dona Tosa. Pro Renato, pro Rony. Pra nós tudo, pro véi, pra Cassiana, lá no Piancó, município de Lusiânia. Manda aí pra nós, modão.
0: E aí, velho?
1: Bom dia, Cadu.
0: Quem mais, Danilo?
1: Não esquece do Nilo Monteiro do Santo aqui do Americano, não.
0: Não esquece, não, amigo. E tem mais gente boa aí pra receber o alô, não tem, Nilo? Quem mais?
1: Manda um alô aqui pra mim, o Osmar aqui, ó.
0: Osmar.
1: Nós tá aqui junto aqui, no Marangal.
0: O pessoal tá junto lá, ó, no Marangal e ouvindo o nosso programa. Que coisa boa. Uma terça-feira abençoada pra vocês aí. Alô, amigo querido Marquinho e quem mais? Marquinho lá tá de São Simão, né? Pessoal da Uzi Transportes de Quirinópolis, pessoal tá em São Simão fazendo entregas e ouvindo aí a Serra Dourada. Um abraço aí pro Marcelo, que trabalha na Arte Mídia. Um abraço aí pra filha Isabela, que trabalha no posto Zema. É o Marquinho e Leijana, lá no Hospital das Bicicletas. Então, um abraço pra todos aí. Gorete em Cristalina, bom dia, Gorete. Cici Pintor, na cidade de Aciara. Fala comigo, Cici.
2: Bom dia, que é o Cici Pintor de Aciara. Aquele abraço. Serra Dourada. É isso aí, meu amigo. Manda um abraço pro meu amigo Macaco, no Lava Jato, lá na saída de Nova Roma. Meu amigão Macaco. Aquele abraço. Cici Pintor. Aquele abraço.
0: É isso aí, Cici Pintor. Aquele abraço. Meu amigo de fé, irmão, camarada, de tantas jornadas. Esse aí é o Cici, é gente finíssima. É Pedra 90. É o craque da camisa número 10. Né, Cici? Olha, são 7h39. Tá chegando uma moda aí, meu amigo e minha amiga, que é pedrada. Essa moda, eu vou te falar, viu? Tem que ter um berrante de acordo para ela entrar linda e maravilhosa. Então vai lá. 1, 2, 3 e toca o berrante para a moda vir. É Mato Grosso e Matias, frente a frente. Essa Serra Dourada não esqueceu. Alô, Wanderson, em Caldas Novas, ouvindo a gente. Aquele abraço, Wanderson.

0: a música do Gustavo Lima, Bala Alojada, aqui no programa Café com Leite, um programa que é só alegria e alto astral. Deixa eu mandar uma bonzinha pra ele. Rapaz, eu tô em dúvida se eu coloquei ele no ar ou não, mas na dúvida é melhor colocar, né? É isso aí, nosso amigo Cici Pintor na Cidade Boa de Aciara. Fala comigo, amigo Cici Pintor, nobre amigo, craque da camisa número 10. E aí, Cici? Cadê o Cici? Será que ele tá aí? Fala comigo, Cici. É o zap aqui que não vai, gente. O zap tá travando. Ô, moçada boa. Ah, tem que ter paciênciazinha aqui com o zap? Eu tenho que ir, né? Ixi, agora aguarde. Não está respondendo. Ei, WhatsApp. Vai travando, é muita gente participando, né? Muita gente aqui com a gente na programação da Serra Dourada. Líder absolutamente em primeiro lugar em audiência. Bora ver se ele fala com nós aqui agora. O nosso amigo querido Cici Pintor, lá de Aciara. Cadê? Ele não quer falar, né? Ou é o zap que não vai? Ó, daqui a pouquinho a gente coloca ele. Dá tempo de mais uma, produção? Então segura aí, ó.
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0: Bob Robson, eu te amo, 7h51. Ei, zap zap. Confia pra você ver, confia.

0: Sim, Bob Robson, eu te amo, aqui no programa Café com Leite. Essa é boa, hein? Que saudade, que clássico. Teve também Gustavo Lima e Bruno Rosa e Murilo Ruffi, atriz demais. Agora são 7h54, os últimos recadinhos aqui, ó. Nosso amigo Cici Pintor em Aciara. Nosso departamento técnico já colocou gás aqui no negócio, ó. Ficou top. Fala, Cici!
1: Bom dia, que é o Cici Pintor de Aciara. Aquele abraço. Serra Dourada. É isso aí, meu amigo. Manda um abraço pro meu amigo Macaco, do Lava Jato, lá na saída de Nova Roma. Meu amigão Macaco. Aquele abraço. Cici Pintor. Aquele abraço.
0: É isso aí, Cici Pintor. Aquele abraço. Serra Dourada. 7h54. Simbora. Abraço para Antônia, na cidade de Aciara. Tudo certo aí, Antônia? Um beijo, querida. Uma excelente terça-feira. Ivanildo, em Minas Sul. Fala comigo, Ivanildo.
2: Bom dia, Graça Carvalho. O Ivanildo, ainda estou aqui em Goiânia, você está usando do mão ainda.
0: Coisa boa.
2: Pois é, está perto de retornar para Minas Sul, ouvir a Serra Dourada lá também.
0: Boa.
2: Pois é. Bom dia, um abraço.
0: Valeu, querido. Esse aí é o Ivanildo, na cidade de Minas Sul. Tá voltando para Minas Sul, né? Valdete em São Simão. Bom dia, Valdete.
3: Aqui é Valdete. Então, se não, quer que se ofereça uma música para minha cunhada Matilde e minha cunhada Silva Matos, duas cunhadas.
0: Mais gente? Mais alguém, Valdete?
3: Amado Batista, princesa.
0: Ah,
3: que Deus abençoe
0: boa,
3: todo mundo da Serra Dourada.
0: É, Amado Batista, aí o negócio é diferente, né? Aí é outro naipe, aí é outra conversa, aí é outro departamento. É Amado Batista, o mais amado do Brasil. Ronilda em São Simão, aquele abraço, querida. Senira, Elias e Manira Tuba e a Maria Amélia em Cristalina. Bom dia, Maria Amélia.
4: Bom dia, Catu. Aqui é Maria Amélia de Cristalina, meu amigo. Você tá bem? Abraço de si, meus netos, meu marido João, minha comadre Pedro, minha Lina, Adriana, Tetel, minha nora Cláudia, meu genro, todos vocês da Serra Dourada. Um abraço pra todos, fica com Deus, Serra Dourada, é bom ouvir.
0: É isso, gente, finalzinho de horário, estou indo nessa, a gente volta amanhã, quarta-feira, às 4 da manhã, com o programa Café com Leite, né? É isso aí, gente, amanhã às 4 da manhã a gente vai estar novamente com toda alegria, com todo alto astral, com toda a energia, pra gente começar bem o dia, tá bom? Vem aí a nossa amiga querida Grazi Tavares, comunicando no programa Manhã Show pra você. Um beijo, um abraço, fica com Deus, cuide-se bem, e até lá. Tchau, valeu!

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3: Oi, tudo bem? Excelente manhã de terça-feira pra você. Tá só começando o nosso Manhã Show, então já vem participar.

0: Adorado. Daqui a pouquinho também, pergunta do dia. Você participa, deixa sua opinião até 30 segundos. Inclusive, se você tiver alguma sugestão de pergunta do dia, pode enviar pra gente, será muito bem-vindo, tá bom? Bora começar muito bem? Chegando Natan e Zé Vaqueiro, 82, bom dia.
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0: Você, minha querida, para você, meu querido, para todo mundo que acompanha o horóscopo do João Bidu, né? Hoje, terça-feira, dia 18 de agosto, onde que está a Lua? A Lua está nova no signo de Escorpião, mas amanhã ela se torna crescente, né? Lua nova em Escorpião. Camila Ravanelli chegando com o horóscopo do seu signo. Bom dia, boas energias, Camila.
1: Bom dia, ótimas energias pra gente, né, João? Terçou, bom dia pra você, pro nosso ouvinte. Vamos saber o que o céu tem pra gente hoje, os astros dizem pra gente hoje, com o horóscopo do João Bidu. Áries. Atenção pra você do signo de Áries. Hoje o trabalho exige esforço, tá? Mas as suas ações vão ser recompensadas, especialmente pela manhã. A Lua em Escorpião traz vitalidade até o meio-dia, então aproveite para cuidar da saúde e evitar excessos. No amor, à noite o clima melhora e aquece o seu coração. Hoje a sua cor é azul claro e os palpites são 27, 56 e 18. Oi, Touro! A terça traz harmonia, mas exige jogo de cintura ao lidar com diferenças, especialmente com quem tá próximo, tá? Parcerias no trabalho podem fortalecer a sua trajetória, enquanto questões familiares exigem atenção. Se estiver interessado, aproveite para avançar no amor. Hoje a sua cor é rosa e os palpites são 20, 36 e 45. Gêmeos! Alô, Gêmeos! Sua energia fica em alta, então aproveite o dia para conquistar os seus objetivos. No trabalho, sua dedicação garante bom ritmo, mas cuidado com desentendimentos, tá? No amor, há possibilidade de química na rotina ou conversas importantes com o parceiro. Mantenha o diálogo aberto para fortalecer os laços. Hoje a sua cor é amarelo e os palpites são 19, 55 e 40.
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3: Já tá na hora da nossa pergunta do dia, então convido você a participar, responder, vem deixar a sua opinião aqui no 629-8480-8453. E se você tiver alguma questão que você queira que seja discutida aqui na pergunta do dia, pode enviar também pra gente, pode ser a próxima, tá? Inclusive, a pergunta de hoje foi enviada pela nossa amiga ouvinte, que pediu pra não ser identificada. Então vamos contar o caso. O seguinte, vamos lá, como é que eu vou explicar? Vamos se colocar no lugar. Eu sou casada, certo? Vamos supor que meu esposo saiu junto com os colegas de trabalho. Tá aí tudo certo, né? Só que nesse momento que ele saiu com os colegas de trabalho, ficou sem me responder. Fiquei puta, né? Fiquei chateada. Não pode falar essa palavra, né? Fiquei muito brava. Fiquei, né? Nervosa. Enfim, por que que não responde nesse período? Tô errada em ficar brava ou é exagero? Essa é a questão da nossa pergunta do dia. A mulher foi para um congresso, depois saiu para beber com os colegas, tudo certo. Só que aí ela ficou esse período sem responder. Por quê? Normal, tá tudo certo, tava aproveitando com os amigos. Ou tem alguma coisa errada aí? O que você acha? Tá exagerando ou não tá? A ouvinte tem razão de ficar chateada ou não? Conta pra gente, até 30 segundos, responda a nossa pergunta. Vem mandar sua mensagem. Se você quiser deixar sua opinião, mas não quiser ser identificado, não tem problema. Mas avisa para que a gente não diga o seu nome no ar. Combinado? Bora para os recados que estão chegando por aqui. Heraldo, bom dia.
4: Bom dia, Graça Tavares. Como é que você está, Graça?
3: Eu tô bem, você?
4: Aqui tá tudo bom, graças a Deus. Solzinho já tá firme. Um dia abençoado para todos nós. Graça, hoje quero mandar um alô para os tiradores de leite. Tá eu, meu filho Enéas Neto e o Pedrinho. Quero mandar também para meu tio Amadorzinho e tio João Paulo. Também para meu irmão Edmar na região das Lajes. Também para Ismael Marra, lá na Fazenda Rio Branco. Tá bom, Grazi?
3: Combinado.
4: Serra Dourada, apaixonada por Goiás.
3: Abraço, bom dia. Gleib do Guincho, ligado com a gente. Um beijo, bom dia. Boca Fotógrafo.
5: Bom dia, Grazi Tavares. Sou eu, Boca Fotógrafo da Seara, na Passarela da Serra Dourada. Gostaria de mandar um forte abraço para toda a população de Seara e região, especialmente para Zé de Vito e Companhia Limitada no Açougue Distribuidoras do nosso amigo Zé de Vito. Zé de Vito e sua esposa Sirlena, popular Tia Si, o filhão do casal Leandro. Abraçar toda a minha família de fora, especialmente

0: Mete Heraldo na Fazenda Fiuza e Ciderley Martins, Supermercado Martins. Bom dia!
1: Beijo pra você, Boca, pra toda a família aí também, a Ciara, meu amigo Zé de Vita, a esposa Sirlene, o filho Leandro, um dia maravilhoso. Mais recados?
2: Oi, Grazi Tavares.
1: Oi!
2: Bom dia, tá tudo bem com você?
1: Eu tô bem, e você?
2: Aqui é o Jusimar Carreteiro, né? Tô aqui te dando uma carona através da 97,9.
1: Que legal!
2: Destino a Nova Crixás, Goiás, né? E gostaria de ouvir uma música com a Fátima Leão, Pão de Queijo, ofereço especialmente a você e todo o Vale do Araguaia. Tranquilo, minha querida? Abraço e não se esqueça de uma coisa, eu te amo, trem.
1: Ai, meu Deus do céu, ganhei meu dia, Jusimar, que é isso? Obrigada pela carona, viu? Obrigada pelo carinho, a companhia de sempre. Um dia maravilhoso pra você, um bom trabalho. Ulisses está em Cocalzinho, mandando abraço pra tia Jô. Pra todos da família, os amigos, pra nós aqui da rádio, pedindo música com Maiara e Maraíza. Beijo. Marquinho, e mandando alô lá pro Baixinho da Lanternagem, equipe na Rua 2, pro Marcelo da Arte Mídia, pra filhota Isabela lá no Posto Zema e pra toda a equipe no Hospital das Bicicletas, ele e a Leidiana ligados. Ismael em Cristalina, Fazenda Rio Branco, mandando bom dia pra Dona Diz, professora Isle, Anezão Pereira. E manda alô também pro Beto na oficina JR, Zezinho Mecânico e também para o Bidu, Janjão e da Massa, lá na Saniago. Beijo pra vocês, bom trabalho, viu? O Cláudio já chegou, bom dia.
3: Bom dia, Graça, tudo bom com você,
1: Tá,
3: Graça?
1: Melhor?
3: Tô aqui de volta, Graça. Já tem uns problemas aí.
1: Ô, meu amigo.
3: Tá bem, não resolvendo nada que tinha de resolver, nem sair pro lugar que eu queria, Graça. Mas tá bom, o importante é que eu tô aqui de volta.
1: Amém.
3: Tem mais uns dias aí que eu tenho que tirar. Mas graças a Deus, tá tudo bom. O bom mesmo é ouvir sua voz de novo, Graça.
1: Ah, obrigada.
3: Bom dia de manhã.
1: Um beijo pra você, Cláudio. Espero que fique tudo bem por aí, tá bom? Seja sempre bem-vindo. Sempre que puder, venha participar, que a gente sente falta. Um excelente dia pra você e pra toda a família. Bora de música? Daqui a pouquinho eu volto com mais mensagens. Vamos colocar aqui na situação. Vamos supor que o seu companheiro, sua companheira, vai pra um congresso, vai pra um trabalho, né? Tá pra um trabalho, tá trabalhando. Só que aí depois que termina o trabalho, a pessoa se reúne com os amigos, com os colegas de trabalho, pra beber, tá tudo certo, né? Final de trabalho é aquele negócio. Só que durante esse período que se reúne com os amigos, com os colegas, a pessoa fica sem te responder. Ficaria chateado? Tem razão de ficar chateado? Ou não? Exagero? O que você acha? O ouvinte contou pra gente essa história e ela quer saber a sua opinião. Vem participar até 30 segundos.
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1: 8h19, bom dia pra você.

0: Obrigada por Goiás. Jonete Frederico com o Rio Negro e Solimões. Bom dia pra você, 8h25.
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2: Olá, muito bom dia. Chegando por aqui com a nossa primeira quentíssima do Mundo das Celebridades. Eu começo falando sobre o Fiuk, que surpreendeu ao fazer um desabafo bastante pessoal e admitir que está passando por dificuldades financeiras e também por problemas familiares. O cantor, em recente entrevista, disse que chegou ao limite de tentar manter a imagem de que estava tudo bem e fez um pedido direto. Eu preciso de ajuda. Fiuk contou que atualmente não tem uma relação próxima com o pai, o cantor Fábio Júnior, nem com a irmã Cléo. Apesar das mágoas, ele deixou claro que...

0: problemas familiares. O cantor, em recente entrevista, disse que chegou ao limite de tentar manter a imagem de que estava tudo bem e fez um pedido direto: eu preciso de ajuda. Fiuk contou que atualmente não tem uma relação próxima com o pai, o cantor Fábio Júnior, nem com a irmã Cléo. Apesar das mágoas, ele deixou claro que não quer transformar a situação em uma guerra familiar. Agora o cantor diz que quer dar a volta por cima, voltar aos palcos e retomar os projetos profissionais. Ele resumiu essa nova fase de até já com outra quentíssima.
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2: Cachorro em dia. Passeie com o seu peludo todos os dias. A atividade física é uma importante aliada no controle do peso. Um cachorro que não passeia todo dia, além da chance de ganhar aqueles quilinhos a mais, também pode apresentar problemas comportamentais devido à energia acumulada. Controle a alimentação. Uma dieta balanceada, de boa qualidade e na quantidade certa, é essencial para auxiliar no controle do peso dos cães. Manter uma alimentação regrada e definir horários regulares para as refeições também é fundamental para evitar o sobrepeso. Brinque com o seu cachorro. As brincadeiras também são excelentes para gastar energia. Muitos cachorros ficam boa parte do dia sozinhos e, se não forem estimulados, podem apresentar problemas comportamentais, além da famosa obesidade. Até a próxima dica!
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0: Terça-feira, a nobreza do amor. Gendal aprova o novo visual recatado de Kênia e elogia Binta. Omar percebe o interesse de Onildo por Niara. Tonho ajuda Nilo e sua família e Alica se emociona com a atitude do amado. Adalgisa provoca Mirinho e Virgínia humilha a modista. É o capítulo de hoje de A Nobreza do Amor.
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2: Na pergunta do dia, a gente quer saber a sua opinião na seguinte questão. Ouvinte contou que a mulher foi para um congresso, foi a trabalho, e depois saiu para beber com os colegas. E ela ficou um período sem responder. Você acha o quê? É normal ficar chateado com essa situação? Ou tá exagerando? O que você acha? Se o seu companheiro, sua companheira, sai para trabalhar, depois do trabalho, sai com os amigos, não te responde mais, você ia ficar chateado? Ou você acha que é normal? Conta pra gente sua opinião. Até 30 segundos, vem participar e mandar o seu recado. Enquanto você participa, bora pro WhatsApp ver quem já tá por aqui. Bom dia!
3: Bom dia, Grazi. Tudo bem? Aqui é Roberta Rodrigues, de São Miguel do Araguaia. Creio que seja assim, tudo certo. A pessoa sair pra tomar uma e não responder. É porque a pessoa esqueceu de ligar o telefone, tava no serviço, não podia atender o telefone, sabe? O telefone tava no modo avião. E aí a pessoa esqueceu de ligar o telefone e por isso que ela não respondeu o cônjuge. Normal, de boa. Só tem que a pessoa tem que curtir um pouquinho mais a vida é muito curta. Tenha um excelente dia.
2: Eu fiquei na dúvida se você tava brincando ou se você tava falando sério. Roberta, um beijo, bom dia. Deixa eu aproveitar e mandar um alô especial aqui pro pessoal lá do Moisés do Sofá, em Minaçu, né? O pessoal que trabalha com reformas de sofá lá em Minaçu. Sabe quem me contou? O Lira, nosso colega Lira Pop em Minaçu, passou por lá e tá lá ouvindo a gente. Coisa boa, sejam sempre bem-vindos, tá? Um abração pro Moisés do Sofá em Minaçu, ligado com a gente. Bora para mais participações? Alguém pediu para não ser identificado, falou o seguinte: ele tem toda a razão em ficar chateado, e tem mais. Abre o olho. Grazi, isso acontece comigo muito. E ultimamente ando descobrindo que estou sendo traída. Eita. Mas assim, eu acho que às vezes nem é essa questão, né? O que eu acho? Eu acho que quando isso acontece, quando a gente deixa de responder o parceiro, ou sei lá, de mandar uma mensagem de vez em quando, você gera na pessoa uma insegurança com a situação. E talvez esse sentimento que não seja legal. Não quer dizer que a pessoa tá aprontando, às vezes, né? Às vezes tá tudo certo, só tá curtindo com os amigos mesmo, tá tudo bem. Só que essa parte de não avisar, de não mandar mensagem, não estar presente com outra pessoa também, gera uma insegurança. E esse sentimento que, às vezes, a ouvinte contou que ficou desagradável, né? Bora com mais recados? Deixa eu ver a opinião dos ouvintes. Marcinha, bom dia.
4: Bom dia, Grazi, tudo bem?
2: Tô bem.
4: Deus abençoe a nossa terça-feira. Hoje vou mandar um abraço diferenciado, né? O Ismael na fazenda, pra irmã dele, Isleine, e todos que estão na escuta. Pro meu primo, Beto, Lanternagem de Pintura, na Cristina Velha, Zezinho Mecânico, Mãozinha, Antonina, Dona Marina, Dona Laurinda, e todos que estão na escuta na Cristalina Velha, que é o bairro que eu amo, onde eu fui criada. Abraços, Massinha Pinheiro.
2: Um beijo pra você. Denilson Veríssimo, ligado com a gente, um beijo, obrigada pela companhia. Marcelo.
5: Bom dia, com alegria, minha amiga Graça Tavares, um bom dia pra você, locutora Nota Mil e todos os ouvintes,
2: obrigada,
5: os melhores do Brasil, minha amiga Antônia Campos e minha amiga também Bel Lavadeira. É isso aí, sobre essa pergunta de hoje, Graça, se fosse no meu caso, eu avisaria, né?
2: Certo.
5: E assim, eu avisaria que tava saindo com os amigos, e se fosse em algum lugar que não pegasse celular, você já deixava avisar também. Mas o certo é nesse período que você sair com os colegas, é sempre deixar o celular em ativa, né? Pra não gerar essa desconfiança, essa dúvida, né?
2: Então
5: a ouvinte não tá errada de ficar com raiva, não. Chama até pressão, que é Marcelo do Vascão.
2: Pois é, gente. Eu, assim, por que não pode mandar uma mensagem? Não é? Deixa eu ouvir mais recados. Cíntia, bom dia.
6: Oi, Grazi, bom dia, tudo bem? Aqui é
2: a Cíntia
6: Barreiro. Grazi, respondendo a pesquisa sobre hoje, na minha opinião, não tem nem que ir. Porque, assim, ela tá falando, é casado? Não, não tem que ir. Se for, tem que levar sua companheira. Se não quer ir pra esse tipo de lugar, quer ir pra esse tipo de lugar, tem que estar solteiro. Essa é a minha opinião. Eu não aceitaria, Grazi. Essa é a minha opinião. Beijo, obrigada.
2: A Cíntia é braba, gostei de você, menino. Beijo, bom dia. Alguém pediu para não ser identificado, falou o seguinte: Grazi, é normal sim, para sua mulher, porque se fosse a minha, quando chegasse as coisas dela, estariam na rua. Não quero que fale meu nome. Vocês estão muito bravos, gente. O que, é isso? 8h47 da manhã, ué, que é isso? E aí, o que, faz uma história como essa? O ouvinte contou que foi a mulher foi para um congresso, foi a trabalho. E depois do trabalho, saiu com os colegas para beber. Tá aí tudo certo. Só que durante esse período de confraternização, de happy hour, não respondeu, não mandou mensagem, sumiu. Sabe assim, sumiu, acabou a internet? Então, e aí? Ela ficou chateada com a situação. O que você faria? Você acha que tá certo? Tem problema ficar sem responder? Você ficaria chateado se o maridão, se a esposa não respondesse nesse período? Conta pra gente, até 30 segundos, tô esperando sua mensagem.
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2: Chegando Ed Brito e Samuel, toda mulher. 8h46, bom dia pra você.

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0: paraíso astral favorece o trabalho e rende elogios. O dinheiro pode chegar mais fácil, mas ó, cuidado para não gastar demais. No amor, o seu charme aumenta, atraindo admiradores. Aproveite o dia com equilíbrio e leveza, mantendo a harmonia nos relacionamentos. Hoje a sua cor é preto e os palpites são 33, 40 e 32. Leão! Hoje o dia pede cuidado com o clima em casa e possíveis desentendimentos. No trabalho, mantenha o foco e evite estresse com tarefas acumuladas, tá? No amor, a sua sedução fica em alta, mas seja mais atenta às suas emoções e às expectativas do parceiro, hein? Aproveite o dia com equilíbrio. Hoje a sua cor é amarelo-ouro e os palpites são 12, 1 e 57. Virgem. Minha amiga de virgem, meu amigo de virgem, o dia começa cheio de energia e bom humor, então aproveite para fazer várias atividades. Sua comunicação fica cativante pela manhã, facilitando relacionamentos, porém à tarde o ambiente pode ficar mais instável. A noite promete paixão e sintonia intensa no amor, com momentos de conexão. Hoje sua cor é pink e os palpites são 14, 31 e 42.
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2: Na pergunta do dia, seguinte questão. Ó, se você também tiver alguma sugestão, envia pra gente, pode ser a próxima pergunta do dia, tá? Vou explicar o caso. Ouvinte contou que a parceira foi pra um trabalho, né, pra um congresso, e depois do trabalho, aquele famoso happy hour, sabe, que os amigos saem pra beber, pra ficar de boa. Enfim, nesse momento aí de descontração, a pessoa parou de responder, não respondeu mais. E aí, ela ficou chateada. E aí, o que você acha? Tem motivo? Se você, vamos nos colocar no lugar da situação pra gente conseguir aqui dar uma opinião, né? Se o seu companheiro, a sua companheira sai pra um trabalho e depois tem uma confraternização com os amigos e não te responde, você ficaria chateado? Você acha que tem motivo pra ficar chateado? Ou é exagero? Conta pra gente. A Suene tá em Crixás, tá exagerando. Deus é mais, se controla. Tem mensagem de voz? Deixa eu ouvir quem tá participando. Bom dia.
3: Bom dia, Graça, tudo bem? Aqui é Antônio de Cocalzinho. Estamos aqui curtindo seu programão aqui. Só modão, hein? Só moda boa.
2: Não é?
3: Um abraço a todos os ouvintes da Serra Dourada. Só sucesso a todos os ouvintes que estiver ao lado do rádio.
2: Um abraço pra você, viu? Obrigada pelo carinho. José Figueiredo em Caldas Novas, tô aqui ligadinho, Grazi, você é muito especial. Obrigada, um beijo. Quem também tá ligado com a gente é o Zé Carlos Bittencourt, em Brumado, na Bahia, ouvindo a gente. Antônia Campos tá em Aciara. Bom dia, Grazi, uma terça-feira abençoada pra você, pra todos os ouvintes que estão na sintonia. Beijo pra você, minha locutora preferida. E sobre a pergunta do dia, claro que eu ficaria chateada. Tem que avisar, dar uma satisfação. E que não seja sempre... Senão eu roda baiana. Tu é brava, Tônia? Ah, muito bom. Acordou mais cedo hoje. Muito bem. Beijo. Um excelente dia pra você, tá? Tem mais mensagens? Deixa eu ler aqui. Eliane Rodrigues, sobre a pergunta, eu acho que tá levando Gaia mesmo. Eu não aceitaria, mas eu colocaria... Como é que é? Ah, eu colocaria na rua pra morar com os amigos. Que é isso? Ai, vocês estão muito bravos, gente. Que isso. Um beijo, Eliane. Quem mais por aqui? Não entendi muito bem, não. Muito falso. Só separa. Toca a bola pra frente e segue com outra pessoa que dê valor. Foi isso que a ouvinte contou. Não mandou o nome, mas participou, né? Um beijo pra você. Angelina, em Cocalzinho também ligado. Um beijo pra você. Batista, em São Miguel do Araguaia. O que, que é esse bichinho que você mandou? Ai, meu Deus. Bom dia.
4: Bom dia, Grazi. Tudo bem com você? Luz Divina.
2: Tudo bem?
4: Manda um alô pra nós aí. Aqui no acampamento Torres Taquari. Pro meu sobrinho Gleide e família. Meu certo. Filho Alvo na Chácara Buriti. Meu irmão Januário na Fazenda Rio Bonito. Pra toda a minha família e todos que estiveram ouvindo o programa e pra você.
2: Obrigada.
4: Sobre a pergunta de hoje, Grazi.
2: Acho
4: assim, né? Avisar é muito bom. Tem que avisar. Como assim, né? Ficar com o celular na ativa. É muito bom, né? Não traz aquela expectativa que pode dar briga depois, encrenca, uhum. né? Eu acho que o aviso tem que ser.

0: tem que ter sim.
1: E outra?
0: Minha opinião é essa. Um abraço, fique com Deus.
1: E outra, acho que pra gente lidar com as situações, a gente se coloca no lugar, né? Você ficaria chateado se fosse o contrário? Se o seu esposo ou a sua esposa fosse também, ficaria chateado? A gente, quando a gente inverte os papéis, a gente consegue dar uma opinião melhor, né? Se você ficaria chateado ou não. Se pra você de boa, talvez pra pessoa também. Enfim, não sei. Vamos pensar sobre isso. Adeilta Dalton e Itajá, graças sobre a pergunta do dia, eu não aceitaria. Assim como não aceito com ele também, tudo certo. Leidiane de Cristalina, ela avisou que estava saindo com os colegas, mas gera desconfiança sim. O corno é sempre o último a saber. Vocês estão terríveis hoje, gente. O que é isso? Um beijo pra você, Leidiane. Daqui a pouquinho eu venho com mais mensagens, tá bom? Responda pra gente. O ouvinte contou que a mulher, foi pra um congresso e depois saiu pra beber com os colegas. Tá tudo certo até aí. Só que ela ficou um período sem responder. Você acha que é normal ficar chateado numa situação como essa? Ou tá exagerando? Se o seu parceiro, sua parceira, fosse pra um trabalho, depois saísse com os colegas e não te responder, sumisse, normal ou você ia ficar chateado, hein? Conta pra gente.
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1: Tudo vai ficar bem, tá bom? Marília Mendonça, 914, bom dia.

0: Mais uma quentíssima chegando por aqui, ó. Felipe Amorim está voando alto, literalmente. O cantor surpreendeu os seguidores ao revelar a compra de um jatinho particular. E, é claro, fez questão de mostrar a novidade nas redes sociais. Pelas imagens, a aeronave é um jato executivo compacto, com poltronas individuais e um espaço bem confortável para poucos passageiros. A aquisição chega em uma fase de bastante sucesso na carreira do artista, que já soma cerca de 8 milhões de ouvintes mensais no Spotify e milhões de reproduções nas plataformas digitais. Com tantos shows pelo Brasil, parece que Felipe Amorim encontrou uma maneira bem prática de não perder tempo no trânsito. Agora é direto pelas alturas. Parabéns ao cantor e muito sucesso. Seguimos de olho no mundo das celebridades e eu volto já já com outra quentíssima.
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2: Acerte a hora, 9:25. Bom dia pra você.
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4: No último domingo aconteceram finais de campeonatos pela Europa. Na Supercopa da Inglaterra, o Arsenal, atual campeão inglês e vice-campeão da Liga dos Campeões da Europa, goleou o Manchester City por 3-0 e ficou com o título da Supercopa. Foi a estreia de Enzo Maresca à frente do Manchester City, que depois de muitas temporadas não tem mais Pep Guardiola no comando. Na França, o PSG, atual bicampeão da Europa, acabou derrotado na Supercopa Francesa, perdeu por 1-0 para o Lens. Lembrando que no próximo final de semana começam para valer as ligas nacionais na Europa. A Premier League na Inglaterra começa dia 21 de agosto. No mesmo dia começa a Ligue 1 na França, a Copa da Alemanha e no domingo 22 de agosto começa a Série A, a primeira divisão da Itália. E essas e outras informações esportivas você confere diariamente no Serra Dourada Esportes, aqui na Rede Serra Dourada, de segunda a sexta-feira, do meio-dia às 2 da tarde.
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0: Manhã Show de volta, agora 9h31, chegando informação em saúde com Bruno Carvalho.
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2: O entrevistado da semana do Meu Médico, Meu Amigo é o Dr. Vander Braz, ele que é dentista. Dr. Vander Braz, tem muitas pessoas que escovam os dentes e a gengiva sangra. Por que que isso acontece?
3: Esse sangramento é um sinal de alerta, não existe um sangramento à toa. Então toda vez que há um sangramento na gengiva, por escovação, até por outros motivos, até por uma alimentação, você tem que procurar um profissional, você tem que procurar um odontólogo, porque o seu corpo está indicando algo que está errado.
2: Nosso entrevistado de hoje é o Dr. Vander Braz, ele que é dentista. Muito obrigado, doutor, e até amanhã.
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0: 9h32, Mari Fernandes.

0: Fortaleza. Muito obrigado, galera.
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2: Pedro e Benício. Todo mundo tem uma lembrança boa, né? Então vamos cantar assim, ó.

Bela se desespera com a morte de Julie. Lucas é avisado sobre o estado da mãe, de Peixe. Glorinha, Ítalo e Samuca e os leva para o hospital.

0: Quatro irmãos descobrem que Julie faleceu. Peixe se revolta contra Bella. A obstetra revela a Yara sobre a morte de Julie. Bella confronta Peixe e anuncia que ela cuidará dele e de seus irmãos.
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2: De volta com a nossa pergunta do dia. Vem participar até 30 segundos. Se você não quiser ser identificado, avisa pra gente não dizer o seu nome no ar, tá? Ouvinte contou que a esposa, a mulher, foi para um congresso, foi pro trabalho. Depois fizeram ali um happy hour junto com os colegas pra beber, enfim, se contrair. E ela ficou um período sem responder. Você acha que isso é um problema? É normal ficar chateado com isso ou tá exagerando? O que você acha? Conta pra gente. Até 30 segundos, bora ouvir as opiniões? Bom dia.
3: Bom dia, Grazi.
2: Oi.
3: Da pergunta, esse eu ficaria muito chateada também.
2: Sério?
3: E cortaria o vínculo se está assim levando cara. Porque certamente achou alguém e a gente não tem mais importância.
2: Uhum.
3: A minha opinião. Então, que segue sua vida, mas não olha para trás.
2: Viu só? Beijo pra você. José Davi e a esposa Vânia Tavares ligados com a gente em Cristalino, um abraço. O Vitor tá lá trabalhando na Fazenda Nossa Senhora Salete também com a gente. Seja bem-vindo, viu, Vitor? Alaí José em Minas Sul ligado com a gente. Graças, Flamengo Cruzeiro amanhã, 2-1 para o Cruzeiro para comemorar. Que isso, menino? Ai, meu Deus do céu. Beijo pra você. A Luciana Antunes tá em Crixás também ligado, um abraço. Carlos, bom dia.
4: Bom dia, Grazi.
2: Tudo bem?
4: Carlos Gomesetti, Montevideo. Ô, Grazi, a respeito da pergunta do dia, eu acho que tanto o esposo como a esposa tem que dar satisfação, né? Tem
2: certo.
4: Que avisar, tem que dar satisfação pro marido, o marido tem que dar satisfação pra esposa. Eu acho, não acho correto não avisar, não. Sair com um colega... Com as colegas, tudo bem, né?
2: Correto.
4: Colega, né? Não colega. É, eu acho tudo bem isso aí, mas tem que dar explicação, né?
2: Não custa, custa. Antônio, tá em Correntina, na Bahia, ouvindo a gente. Graças, que Deus abençoe todos nós. Uma ótima terça-feira. Tô aqui coladinho com você. Obrigada, meu amigo. Seja sempre bem-vindo, tá bom? Tem mais recados? Bom dia.
5: Bom dia, Graziela.
2: Ai, meu Deus.
5: A princesa de Alfenas, a rainha das locutoras na Rádio Mais Top do Brasil. Uma abençoada terça-feira para todos
2: Ai,
5: nós.
2: Ai, meu Deus.
5: Graziela, nós estamos num programa de entretenimento musical. Nada
2: por quê?
5: De falar em futebol. Quanta pergunta do dia? Me ajuda aí,
2: Kleber, você tá venenoso hoje, Kleber. O que, que foi? Só por causa do Corinthians perdeu? Mas não tem problema, vamos falar sobre isso. Tem Serra Dourada Esportes a partir do meio-dia, viu? Pode deixar que o Vitor Monteiro, o Helder Naasson e o Evandro Gomes vão falar sobre isso, sim. Você não vai escapar, Kleber. Bom dia. Tem mais mensagem chegando? Júlio César tá em Tarumã. Você tem uma excelente terça-feira, Grazi. Que seja abençoado por Deus. Amém, um abraço. Cristiano em Caldas Novas, se inscrevendo já na promoção. Boa sorte, tá bom? Já mandou aqui os dados, já tá concorrendo com a gente. Danilo, bom dia.
6: Bom dia, Grazi. A respeito da enquete do dia aí, eu acredito que a partir do momento que uma pessoa resolve dividir a vida dela com outra, eles são carne da mesma carne. Sair com os amigos pra festejar, tomar uma cerveja, não é o problema. O problema é plantar a sementinha na outra pessoa, né?
2: Eita.
6: E eu acho que tem que ter um pouquinho de consideração, sim,
2: certo.
6: E tá pronto pra responder, ou pra dar uma respostazinha de carinho e deixar o coração do outro mais confortado.
2: Tá vendo? Tá aí a opinião dele. O que, que você acha dessa história? Conta pra gente. Até 30 segundos. Responda aqui no 629-8480-8453. Daqui a pouquinho, mais recado.
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2: Bora de música? Anjo Bom com Renan e Raí, 942.

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2: Librianjos! O dia promete boas oportunidades financeiras pela manhã, mas seja cauteloso à tarde para evitar golpes, tá? Priorize o bem-estar com moderação na alimentação e confie na sua rápida recuperação. O desejo de segurança emocional aumenta, então controle o ciúme e evite se iludir com contatos superficiais. Hoje a sua cor é lilás e os palpites são 58, 43 e 5.
3: Escorpião,
2: a terça com a lua no seu signo, Escorpião, promete energia extra e conquistas no trabalho. Mas atenção com possíveis contratempos à tarde. Sua sedução fica em alta, atraindo novas paixões, porém é importante manter o diálogo para evitar instabilidades no amor. Aproveite o dia com bom humor. Hoje a sua cor é amarelo e os palpites são 52, 9 e 25.
3: Sagitário.
2: Oi, Sagitário, cuidado hoje com a sua saúde e evite extremos, além de dietas não testadas, tá? No trabalho, priorize o que já está planejado e evite dispersões. No amor, transforme sua timidez em charme e mantenha calma para evitar mal-entendidos. Aproveite o dia para equilibrar corpo, mente e coração. Hoje a sua cor é azul esverdeado e os palpites são 32, 41 e 51.
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4: De volta com a nossa pergunta do dia. Participe e responda, deixe a sua opinião. O ouvinte contou pra gente o seguinte. Minha mulher foi a um congresso e depois saiu pra beber com os colegas. Aquele happy hour, né? Ela ficou um período sem me responder. É normal ficar chateado com isso ou tô exagerando? O que, que você acha? Conta pra gente. Bora ouvir os recados? Bom dia!
5: Bom dia, minha amiga Grazi.
4: Tudo bem?
5: Boa pergunta do dia. Se uma mulher fizesse um trem desse comigo, eu já dava a carta de euforia pra ela no mesmo dia.
4: Menino.
5: Já separava. Você tá doido. Ficar sem responder o marido e ainda sair pra beber com os colegas é bucha. Andou alô pra nós aqui na Fazenda Varginha e o Verdinho. Um abraço pro o rei do Pix, o Edinho, lá na Fazenda do André Ribeiro. Manda tocou pra nós aí do Henrique Juliano, qualquer uma, tá bom?
4: Um beijo pra você, bom dia. Isabela, em Cristalina, acho que se ele tá com essa desconfiança toda, é porque... Não, peraí, vamos ler de direito, né, dona Grazi? Acho que se ele tá com essa desconfiança toda, só porque ficou um período sem responder, ele tem que se tratar. Sua mulher já te confiou em dizer o lugar onde estaria e foi se divertir com os colegas. Acha mesmo que ela ia ficar colada no celular o tempo todo pra te responder de imediato? Ah, me poupe. Ninguém é propriedade de ninguém, não. Se trate. Tá aí a participação da Isabela em Cristalina. Um beijo, obrigada pela sua opinião. Irani, bom dia.
6: Ah, bom dia. Irani de São Miguel da Lapa.
4: Oi.
6: Grazi, eu não sou muito de mandar alô, mas
4: certo.
6: Sempre tô com o radinho ligado.
4: Que linda.
6: É direto, direto. Grazi, deixa eu te falar.
4: Fala.
6: Errado, errado.
4: É.
6: Eu não acho normal, não. Por que o cara não pode atender e falar assim, não, tô aqui, agora mesmo tô indo pra cá. De boa. Mas é errado, porque senão preocupa toda a família.
4: Manda
6: tá
4: mensaginha, né?
6: Grazi. Um beijo, com Deus, tchau, tchau.
4: Manda mensagem ali, 10 segundinhos, você manda mensagem, uai, que é isso? Vandson, em Caldas Novas, bom dia, Grazi, quero mandar um abraço pra todos os ouvintes da Serra Dourada. E respondendo a enquete, na minha opinião, não é normal, não. E se for casado ou casada, nem deveria ter ido. Eita, tá aí a participação do Vandson em Caldas Novas, obrigado pela opinião. Mais recados?
7: Oi? Oi, Grazi, bom dia de novo, minha querida. É o Jucimar. Grazi, respondendo uma pergunta, é o seguinte. Se depois de um dia tenso de trabalho eu sair pra tomar uma com meus amigos, com certeza lá onde eu vou estar, se for no barzinho, eu vou estar, né? Ouvindo uma música, um som assim. Então, quer dizer, não ouvi o telefone tocar. Então, eu acho que o mais sensato, é, da parte da pessoa, de quem esteja ligando, é...

0: aguardar para que eu chegue em casa e me explico, né? Então, certo. Na minha opinião, eu acho um pouco exagero da parte de quem esteja ligando, ok, minha querida?
1: Entendi.
0: Um abraço.
1: Um beijo, bom dia. Mari tá em Cristalina, diretamente na Vila Andrade, mandando bom dia com muitas bênçãos para mim, para Maria Vitória, para Maia, para todos da Serra Dourada. E um abraço carinhoso para todos no PA Manacá, em especial Nilva Baixim e Osmar. Quanto à pergunta do dia, na minha opinião, não tem nenhum problema em sair com os amigos depois do trabalho. Só que não custa nada responder as mensagens, não é? Se fosse comigo, aí o bicho ia pegar, como diz o ditado. Brava, Mari, é? Um bom dia, minha amiga. Mais recado chegando, vamos ouvir? Oi?
2: Bom dia, criança. Bom
1: Oi,
2: dia,
1: criança.
2: Bom dia, minhas flores do dia. Essa galerinha aí maravilhosa da Serra Dourada, que nos encanta, nos dá a melhor programação que nós podemos ouvir na rádio. Bom dia, bom dia, bom dia. Bom dia a todos vocês, ouvintes maravilhosos. Que sabe ouvir o que é bom? Serra Dourada é muito bom ouvir.
1: Sempre.
2: Com você, Grazi, nós só temos coisa boa. Quanto à pergunta do dia, Grazi, pelo amor de Deus, né? Não existe isso. Se a pessoa é casada, tem um compromisso, fazer o quê no boteco? Fazer o quê no social sozinho ou sozinha? Não existe isso. Ou se compromete realmente ou sai fora. Eu mandaria passear, já que quer viver solteiro, vai viver solteiro.
1: Viu só? Tá aí a Zaida. Um beijo, bom dia. O Cleusmar tá em Cristalina, ligada com a gente. Um abraço, bom dia. Rosinha, em São Miguel do Araguaia, eu acho normal ficar chateada. Eu também não aceitaria. E você, o que, que acha dessa história? O ouvinte contou que a mulher foi para um congresso, foi a trabalho, saiu depois que terminou o trabalho, saiu para beber com os colegas, aquele famoso happy hour. Ela ficou um período sem responder as mensagens. Você acha que é normal ficar chateado com isso? Ou você acha que tá exagerando? Conta pra gente, até 30 segundos, vem participar.
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4: Saudade.
1: Bora de recordação, música linda, Voltar no Tempo, na voz de Willie Nelson, 9h54, um bom dia pra você, tudo de melhor.

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1: Bom dia, aqui Lucílio Macedo, eu falo da Central de Jornalismo da TV Serra Dourada. A partir das 10h45 a gente chega com o SBT Notícias Goiás, com os principais fatos das últimas 24 horas. O casal atropelado por um adolescente de 17 anos no domingo segue internado em estado gravíssimo no Gol. Neiva Freitas teve hemorragia cerebral, fraturas e perfuração dos pulmões. Fábio Alves sofreu fratura na perna e hemorragia interna. A Polícia Civil abriu investigação para apurar o caso. Segundo o delegado responsável, serão feitas oitivas, perícias e análise de imagens para esclarecer a velocidade do carro e a situação do semáforo no momento do acidente. A defesa do adolescente afirma que a família está abalada e à disposição para prestar apoio. Daqui a pouco os detalhes desse caso ao vivo. Lembrando que você também pode acessar agora o tvsdnoticias.com.br para ficar bem informado sobre o que acontece em Goiás, no Brasil e no mundo. Você pode participar também através do 62985197000, mandar a sua sugestão de reportagem. Eu sou o Lucílio Macedo, espero você 10h45 na TV Serra Dourada.
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0: Chegando Zé Neto e Cristiano, bom dia!

0: Ai, de Serra Dourada, Leandro Leonardo com um copo de vinho. Que recordação, hein? 10 e 11, chegando as previsões astrais para o seu signo.
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2: Capricórnio, hoje a vida social fica em destaque, com boas chances de ampliar o seu círculo de amizades e fazer sucesso nos encontros. Sua determinação no trabalho é forte, mas cuidado com as finanças no período da tarde. No amor, paixões podem surgir e amizades podem evoluir para algo mais sério. Sua cor? Dourado. E os palpites são 12, 37 e 21.
3: Aquário,
2: você fica em evidência e sua popularidade cresce, facilitando conexões e troca de ideias. No trabalho, sua determinação prevalece, mas atenção à tarde, tá? No amor, altas expectativas e paixões podem surgir, mas cuidado com a impaciência nos momentos a dois. Mantenha o equilíbrio e aproveite o dia. Hoje sua cor é verde e os palpites são 22, 32 e 60. Pisciana, pisciano, novidades no trabalho trazem oportunidades de crescimento e aprendizado, mas evite assumir mais tarefas do que você consegue. Boa energia, inspiração e cuidados com a saúde trazem bem-estar. Surpresas nos contatinhos e a chance de conhecer alguém especial deixam um dia ainda mais promissor. Sua cor é magenta e os palpites são 19, 34 e 43. E o horóscopo do João Bidu fica por aqui nesta terça-feira. Muito obrigada, um beijo especial e a gente se encontra amanhã. Tchau, tchau.
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0: Na pergunta do dia, a gente quer saber sua opinião na seguinte questão. Ouvinte contou pra gente o seguinte: minha mulher foi pra um congresso e depois saiu pra beber com os colegas, aquele famoso happy hour. E ela ficou um período sem me responder.

0: normal ficar chateado com isso ou tô exagerando? O que, que você acha? Conta pra gente sua opinião. Bora ouvir os recados? Bom dia!
1: Bom dia, Graça.
0: Oi, Bel.
1: Lavadeira de Arciara. Sobre a pergunta do dia, eu nem ligo pro meu esposo mais. Não. Nunca. Então tá bom. Um beijo, um abraço pra você. Ele não sai da festa, quer que eu quero estar ligando pra ele?
0: Oh.
1: Nunca. Então tá bom. Um abraço, viu? A próxima música que vem aí é oferecida pra Antônia Campos, viu? Tchau, beijo. Bel Lavadeira.
0: Beijo, Bel. Bom dia. Bom trabalho por aí. A Cláudia tá ligada também com a gente. Bom dia.
2: Grazi, eu ia atrás e tocava a baiana. A baiana em cima, a bruxa em cima. Não é certo.
0: Ai, meu Deus do céu. Jorge Tavares.
3: Bom dia, Grazi.
0: Oi, Tavares. Meu parente.
3: Aqui é o Jorge Tavares, do Bartolomeu. Então, Grazi, sobre a pergunta, a minha resposta é essa. E aí já falo com um pouco de consideração com o parceiro, né? Daí pra frente já começa a dar tudo errado. É melhor cortar pela cabeça do que continuação, né? Eu acho errado isso aí. Foi minha resposta. Um bom dia pra você e pra mim.
0: Obrigada.
3: Tá bom?
0: Um beijo. Bom dia, Jorge. Quem mais por aqui? Marcinha?
4: Grazi, quanto à pergunta, eu penso assim, se a pessoa é acostumada a fazer isso direto, aí sim tem motivo para ficar desconfiada. Agora, se foi uma reunião que teve e aconteceu de depois da reunião ter esse happy hour, eu acho que não custa nada a pessoa avisar, né, que vai ter, vai acontecer isso aí, pronto, tá avisado. Agora, se é acostumada a fazer isso, aí tem motivo para ter desconfiança, né, porque tem pessoas que mentem muito, né, é igual melancia, tem muita semente, mente muito.
0: Ai, meu Deus, vocês estão terríveis hoje. O que está acontecendo? Cida, rainha do gelo, ligada com a gente. Sobre a pergunta do dia: não quer dar satisfação? Fique solteira. Fique solteira. Tá bom? E quem acha normal é da mesma laia que essa moça. Os bois que se cuidem. A música que eu achei. Vocês lembram dessa música aqui? Você lembra dessa, Maia?
5: Alô,
0: a Maia tá ouvindo? Não, não precisa não, precisa chamar ela não. Acho que ela vai ouvir.
5: Essa é a nova onda da
0: Bahia. Ai, meu Deus. Vocês lembram dessa música, gente? Isso que é antigo, viu? Ai, meu Deus do céu. Bora, né? Mais participação. Agora nem vocês ouvem o refrão, vocês vão entender. Maria Amélia, bom dia.
6: Bom dia, meus amigos da Serra Dourada. Um abraço para meus filhos, meus netos, meu marido João, minha comadre Preta, Nelina, Adriana, Tetel, minha sobrinha Juliana, minha nora, meus genros, meus netos, todos vocês da Serra Dourada. Uma boa terça-feira para vocês, meus amigos.
0: Obrigada.
6: Deus, um abraço para todos. Serra Dourada, é bom ouvir, a rádio é mais top do Brasil.
0: Sempre. Aqui.
7: Eu tô até passando mal.
8: Fica preocupado.
7: Será que eu vou errar?
0: Eita,
7: será,
0: gente, que é o tema da pergunta do dia. Vânia Alves, bom dia.
9: Graça, aqui é a Vânia de Corumbá de Goiás. Tenha uma terça-feira abençoada e iluminada. E Deus abençoe todos os ouvintes da rádio Serra Dourada, essa rádio maravilhosa. Somente aqui em Corumbá, todos os ouvintes aqui de Corumbá.
0: Um beijo. Vânia também,
10: bom
0: de Goiânia.
10: Bom dia, minha amiga Grazi. Respondendo a pergunta de hoje, Grazi, quando eu e o Henrique nos casamos, ele viajava bastante a trabalho. E eu ficava muito chateada.
0: Sério?
10: Eu não respondi as mensagens. Hoje, né, como eu tenho a companhia das meninas, a gente se arruma e sai e eu nem percebo que ele não respondeu as mensagens.
0: Viu só?
10: É isso aí, Grazi, que seu dia seja abençoado.
0: Amém.
10: Um beijo. Serra Dourada FM, é bom ouvir.
0: Um beijo pra você, Vânia. Obrigada pela companhia. E você, o que, que acha dessa história, hein?
7: Será que eu vou berrar?
0: Gente, pesado. Daqui a pouquinho mais participações. O ouvinte contou o seguinte. Ai, ai. Minha mulher foi para um congresso e depois saiu para beber com os colegas. Famoso happy hour. Ela ficou um período sem me responder. Você acha que é normal ficar chateado? Ou isso, nessa história, eu tô exagerando, hein? Conta pra gente.
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0: Ai, ai, ai. Miguel Carlos com Amor Bandido. Dá uma acalmada nesse coração, gente. 10h18, bom dia.

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2: Seguimos de olho no mundo das celebridades. Olha, o cantor Luan Pereira revelou que a história dele com Ana Castela começou com direito a flerte e declaração apaixonada. Pois é, em uma recente entrevista, ele mesmo contou que quando os dois começaram a conversar pelas redes sociais, ele mandou um "meu coração é seu" e recebeu um "o meu também é seu". Só que, com o tempo, o romance não aconteceu e a dupla acabou entrando na famosa friendzone, ou seja, são muito amigos. Hoje, Luan é noivo de Victoria Miranda e define Ana como uma amiga muito querida, daquelas de trocar "eu te amo" sem cerimônia. Nas redes sociais, ele ainda reforçou o carinho pela boiadeira. E os fãs já estão imaginando como seria esse casal, né? Mas, por enquanto, só amizade mesmo. Luan já tem a vida dele e Ana Castela vai seguindo, mas que ele afirmou aí que deu um flerte na boiadeira. Isso ele não escondeu de ninguém, não. Mas permaneceu amizade, né? Que bom, a gente tá de olho em tudo que acontece no mundo das celebridades. Eu volto daqui a pouco com a última quentíssima de hoje. Não sai daí não, hein?
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3: Acerte comigo a hora, 10h25. Bom dia pra você.
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5: Corinthians confirmou a permanência de Memphis Depay. O presidente Osmar Stabile anunciou a renovação do atacante holandês por mais duas temporadas, com um contrato válido até o meio de 2028. A negociação teve uma longa novela e chegou a ser dada como encerrada na semana passada, quando o clube anunciou que não renovaria com o jogador por questões financeiras. Memphis, inclusive, ficou livre no mercado. Nos últimos dias, porém, as partes retomaram as conversas e chegaram a um novo acordo com redução dos valores inicialmente previstos. O Conselho de Orientação do Corinthians também recomendou a renovação. Aos 32 anos, Memphis está no Corinthians desde 2024. Disputou 79 partidas, marcou 20 gols e conquistou o Campeonato Paulista e a Copa do Brasil em 2025, além da Supercopa do Brasil em 2026. 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

0: Dias. Manhã Show de volta, 10h31, chegando detalhes da minha vida com Bruno Carvalho.
1: Todo mundo tem uma história para contar. Escreva a sua em detalhes da minha vida. O seu nome e o nome das pessoas envolvidas não serão revelados.

Amigo Bruno Carvalho, ouvindo o seu programa, me deu vontade de contar parte da minha história que me marcou muito. Mesmo sendo uma mulher carinhosa, amorosa, dedicada, nunca tinha sorte para encontrar um homem que correspondesse às minhas expectativas. Apesar de fazer tudo para agradar um namorado, acabava levando chifre e desprezo. Sofria e ficava arrasada. Até que falei para mim mesma que não me envolveria tão cedo com qualquer outro homem. Procurei focar nos meus estudos e na minha vida espiritual. Passei a frequentar a igreja e foi lá que conheci o homem que eu iria me casar. Ele era o produtor musical do coral da igreja e era bem mais velho que eu. Mas alguma coisa nele me chamava a atenção. Talvez porque me tratava com todo o carinho do mundo. E foi aí que resolvi dar uma chance. Namoramos e logo nos casamos. Porém, pouco tempo depois, as coisas começaram a mudar. O encanto que eu tinha por ele começou a ser quebrado pelas atitudes que ele passou a ter comigo. Para você ter uma ideia, até com minhas amigas ele começou a implicar, apenas por eu conversar com elas. Para não deixá-lo chateado, eu acabava cedendo, mesmo me sentindo infeliz e isolada do mundo. A gente saía muito pouco, e quando saía, ele sempre me deixava de lado, fazendo eu andar atrás dele que nem um cachorrinho. Apesar de vir aquela mudança brusca comigo, eu ainda o amava e não queria perdê-lo. E eu ia aguentando tudo isso. Ele estava sempre viajando e eu sozinha, esperando. Cansada de ser tratada assim, Bruno, resolvi viver um pouco mais a minha vida e decidi aceitar o convite de uma amiga para irmos numa boate famosa para dançar um pouco e distrair. Como ele estava viajando,

0: Viajando, não vi problema em sair um pouco. Só que a surpresa que tive minutos depois que cheguei naquele lugar mudou de vez a minha vida. Fui ao banheiro e, próximo da porta, vi dois homens se beijando loucamente. Passei por eles e entrei no banheiro. Só que quando voltei, eles ainda estavam lá. Reparei melhor nos dois e adivinha, Bruno? Era o meu marido, que estava aos beijos com aquele rapaz, e eu quase desmaiei. Mas ainda tive forças de chegar nele e fazer um escândalo, deixando ele desmoralizado e morrendo de vergonha. É óbvio que nosso casamento acabou. Ele sumiu da igreja e do mapa. Nunca mais tive notícias. Graças a Deus, hoje eu estou curada desse trauma. Mudei meu jeito de ser, sou mais segura e estou namorando um rapaz da minha idade que me trata muito bem. E se for para dar certo essa relação, Deus vai nos abençoar. Bruno Carvalho, aí está o detalhe da minha vida. Terminando, eu gostaria de ouvir uma música que gosto demais. É com Thiaguinho, Em Busca da Minha Sorte.
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1: Existe uma teoria que se chama 90-10, onde uma pessoa tem 90% daquilo que você procura em alguém, só que você foca naqueles 10% que falta. Aí você vai pra rua, se aventura, e realmente você encontra aqueles 10%, mas não se deu conta que perdeu os 90%.

0: Terça-feira, quem ama, cuida. Adriana conclui que Arthur intuía que algo de ruim pudesse acontecer a ele. Ingrid e Rafael repreendem a mãe por ter expulsado Brigitte de casa. Elisa sente que Adriana e Mau-Mau estão escondendo algo. Adriana descobre, em anotações de Pedro, que é possível que o laudo pericial do seu caso tenha sido fraudado para incriminá-la. É o capítulo de hoje de Quem Ama, Cuida.
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2: Na pergunta do dia, a gente quer saber. Minha mulher foi a um congresso e depois saiu para beber com os colegas, aquele famoso happy hour. Ela ficou um período sem me responder. É normal ficar chateado ou tô exagerando? O que você acha? O ouvinte mandou essa questão pra gente e a gente quer a sua opinião. Bora ouvir os recados? Bom dia!
3: Bom dia, minha amiga.

0: questão pra gente e a gente quer a sua opinião. Bora ouvir os recados? Bom dia!
1: Bom dia, minha amiga Grazi.
0: Oi,
1: tudo
0: bem?
1: Tenha um ótimo dia. Que Jesus abençoe você e te proteja sempre, Grazi. Estou aqui.
2: Não pode acontecer um casamento, ainda mais sem... porque a gente ama. Então a gente tem que dar satisfação da vida da gente sim, tá ok, Grazi?
0: Tá bom, tá aí a opinião do nosso...
3: Eu fui ouvinte da Serra Dourada, meu amigo Chiquinho da Fazenda Urugu e minha esposa Paula de Estado do Trabalho agora.
0: Certo.
3: E pra você um bom dia, que Deus abençoe e eu adoro ouvir seu programa.
0: Ah, obrigado, um bom dia pra você também. Dona Lúcia?
4: Bom dia, Grazinha, amiga, tudo bem? Como é que você está? Tudo
0: tô
4: bem?
0: Ótima.
4: Você é uma ótima manhã, abençoada de terça-feira pra você, Grazinha. Eu vou mandar um alôzinho pra Bel, Lavadeira, Vandete, Anitta, seu Josi lá na Travezândia, pra todos os ouvintes. Que sabe, já deu vindo ser adorada, tá? Graça, eu pego do dia, olha, Graça. É, se ela saiu com os colegas pra beber e não deu notícia, às vezes é porque ela tava sem internet, né, Graça? Isso aí é normal, né, Graça?
0: Eu acho tão bonitinho, Dona Lúcia, vê sempre o lado bom, né? Felipe, bom dia.
5: Bom dia, Graça. Eu ajudei Felipe, tá passando.
0: Tudo bem?
5: Manda um alô aí pra nós. Estamos aqui, tá? Esquece nós aí, não. Que Deus abençoe o seu dia, a
0: Amém.
5: Sua família e a todos nós. Só que mexendo com o médico, saúde tá lá essas coisas, né?
0: Tem
5: mas
0: que cuidar.
5: Tem que é isso aí, tamo junto. Esquece nós aí, não, hein? Vê por que sua notificação não tá caindo aqui pra nós. Se é isso, se é aqui. Vem pra nós aí.
0: Que tá tudo certo, meu amigo. Recebi seu recado, viu? Um excelente dia. Melhoras pra você, questão da saúde. Valdivino?
6: Oi, Grazi. Bom dia. Ótima terça-feira aí pra nós. E
0: obrigada.
6: Por Deus. Estamos por cá, fazendo a Vale do Sonho. Aqui fazendo umas porqueirinhas aqui, eu vi sentar nos pastos.
0: Ó.
6: É, podia mandar um recado pra Adalto. Para
0: Adalto.
6: Adiantar o almoço. Lá pra 11h30, mais ou menos. Meio-dia eu tô encostando.
0: Ó.
6: Alô?
0: O que vai
6: tchau,
0: ter de
6: tchau,
0: bom?
6: Obrigado. Um abraço aí. Tudo de bom, Grazi.
0: Me conta o que vai
6: aqui,
0: ter de bom.
6: Em Deus e sempre.
0: Quem sabe eu não cabo chegar também, Valdivino? Sebastiana?
7: Bom dia, Grazi, Tavares. Eu vou Satran. Eu queria que você mandasse feliz aniversário para o Ronildo Rodrigo Gomes, locutor aí da rádio. Hoje é o aniversário dele. Quero desejar feliz aniversário para ele.
0: Que você legal!
7: Aí, parabéns para ele, muitos anos de vida.
0: Parabéns pro Ronildo, muitos anos de vida, alegria, saúde, prosperidade, que Deus abençoe sempre e sempre a vida dele. Mais recado chegando, opinião sobre enquete. Ninguém precisa ficar olhando o celular o tempo todo para responder mensagem. Já foi dito onde estava, com quem estava. Se não confia no seu companheiro, é melhor viver sozinho. Tá aí a opinião do ouvinte que não se identificou. Iraides Gomes tá em Itapaci, um beijo para você. O Paulo Henrique, também com a gente em Cristalina. Graça, passando para te desejar um dia lindo e abençoado para você, para sua família e para todos que estão ligadinhos na Serra Dourada. Na minha opinião, não é motivo para ficar chateado, e sim agradecer a Deus pelo grande livramento que Ele está dando. Pois a partir do momento que colocamos alguém em nossa vida, devemos respeitar um ao outro, pois se trata de um relacionamento e não de uma diversão. Eita! E você, o que, que acha dessa história? O ouvinte contou que a mulher foi para um congresso e depois saiu para beber com os colegas. Aquele happy hour, né? Tá aí tudo bem. Só que ela ficou um período sem responder. E aí, é normal ficar chateado? Ou tá exagerando? O que, que você acha? Conta pra gente. O que, que você faria se fosse com seu companheiro ou companheira, hein?
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0: Essa aqui é uma verdadeira viagem no tempo que eu adoro, Jorge Aragão. Aumenta o volume, você vai gostar. Eu e você sempre, 10h49.

0: Bora pra pergunta do dia. O Vinte contou pra gente o seguinte. Minha mulher foi pra um congresso a trabalho. E depois ela saiu pro happy hour com os amigos. Ela ficou um período sem me responder mensagem. É normal ficar chateado com isso? Ou tô exagerando? O que, que você acha? Conta pra gente até 30 segundos. Bora ouvir as opiniões? Bom dia.
1: Bom dia, Grazi. Tudo bem? Ótima terça-feira abençoada. Isabel de Caiapônia. Sobre a enquete do dia, eu não acho normal, não.
0: Não?
1: Por que que andam ligadinha, falando que tá tudo bem? Pra tranquilizar a pessoa que tá ali do outro lado da linha. E ficava tudo bem. Porque se fosse comigo, eu ia ficar ali com um pulguinho atrás da orelha.
2: Falou, é. Graça, um abraço, tchau, tchau. Serra Dourada, é bom ouvir.
0: Sempre bom ouvir, um abraço. Bom dia, Flor do Dia. Grazi, me fala como é que eu me inscrevo para participar da promoção. Uou, você vai mandar pra gente nome completo, a cidade, bairro, telefone para contato, a data que anotou e os dois horários no mesmo dia, tá bom? Rosilene tá em Minasul, ligada também, participando. Boa sorte, um beijo para você. Adora Silva em Aciara, beijo. Santos Corretor?
3: Oi, Grazi, bom dia. Santos Corretor de Jardim Gar, passando aí para desejar a todos os ouvintes da Serra Dourada um excelente dia para você e para todos. Respondendo a pergunta, é normal, às vezes a pessoa ou descarregou o celular, ou às vezes está em conversa e acaba demorando um pouco para responder. As pessoas de hoje em dia estão muito imediatistas, quer que você atende o celular na hora que eles querem, e não funciona desse jeito. Duvidar, a pessoa que duvida é porque ele já aprontou, entendeu? Então essa é a minha resposta. Serra Dourada, tá no coração do Brasil.
0: Fui. Abraço, Santos. Vandeir tá em Unaí, Minas Gerais. Bom dia, Grazi. É coisa na cabeça dele, mas é só ter cuidado com as redes eletrônicas. Ai, meu Deus do céu. Ai, ai, ai. Ana Lúcia tá em Minas Sul, ligada também. Um beijo pra você. Ana?
4: Gata, essa pergunta aí, eu acho que ela não funciona pra homens casados nem mulher casada, não. Porque o daqui, a última vez que foi beber mais os amigos e as amigas chegaram com bêbado, com a roupa, só o batom. Eu perguntei se os amigos deles usavam batom. Então, tem 3 meses que ele se foi e nunca mais voltou da minha casa.
0: Uai, bom, uai, livrou, uai, tá bom, não precisou nem mandar embora, já foi mesmo, vai com Deus, não volte mais, né, não? Uai, eita, gente, pesou. Bora com mais mensagens, deixa eu ver quem tá por aqui. Ilza, bom dia.
5: Oi, Grazi, bom dia, tudo bem?
0: Tudo bem?
5: Terça-feira abençoada aí pra você.
0: Amém.
5: Uma ótima programação, com Deus no comando, né, de cada um de nós. Estou aqui ligadinho na Serra Dourada, Serra Dourada é bom ouvir, né?
0: Sempre. Maria José?
6: Bom dia, minha amiga Grazi.
0: Oi.
6: Tudo bem com você?
0: Tudo ótimo.
6: Manda um alô aí pra minha amiga Lúcia de Chaverlândia. Um abração pra você também.
0: Obrigada.
6: E pra todos os ouvintes.
0: Beijo.
6: Da Serra Dourada. Tchau, tchau.
0: Tchau, minha amiga. Flávia tá em Minasul. Beijo, boa sorte aí na promoção. Adalton?
7: Bom dia, Grazi.
0: Oi.
7: Aqui é o Adalton. Pode responder o Divino não. Falar pra ele que tá tudo beleza já. O almoço tá pronto.
0: Oh.
7: Grazi, a coisa é simples. Arroz, feijão, carninha mesmo. Ovo, gilózinho.
0: Adoro.
7: E mais algumas coisinhas aqui. Mas tá, o almoço tá pronto, viu? Mas dá um alô pra todo mundo aí. Um feliz dia pra todo mundo, viu? Obrigado, um bom dia.
0: Com esse cardápio aí, ô Adalto, de que eu estiver em São Miguel do Araguai, já sei onde que eu vou almoçar. Olha, que é isso, foi bom demais. Bom almoço pra vocês, viu? Uma terça-feira incrível. Ah,

0: Lorena em Itajá, Grazi, respondendo a pergunta, eu acho normal. Ela já avisou onde estaria. Não tem por que ligar ou ficar mandando mensagem. Por mais que é casada, ela também tem o direito de viver um pouco e sair um pouco da rotina. Pronto. Roberto Caetano em Itapaci, um abraço. Ronilda em São Simão. Sobre a pergunta, eu não acho certo, não. Do mesmo jeito que ele pode sair com os amigos, eu também posso. A lei vale para os dois e não custa nada avisar. Manda um abraço aí para o Reines Bicalho, flamenguista. Um beijo para você. Beijo para Josefina Glória em Minasul também com a gente. O Maicon e o Naí, Minas Gerais. Beijo, viu? Bora de música? Daqui a pouquinho eu venho com mais mensagens.
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0: Voltando no tempo, ano de 2003, 11 e 1. Bom dia.

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1: Bom dia, aqui Lucílio Macedo, estou de volta direto da Central de Jornalismo da TV Serra Dourada, lembrando que 10h45 temos encontro marcado no SBT Notícias Goiás com os principais fatos das últimas 24 horas. Dia de valorizar quem está dando os primeiros passos no mercado de trabalho. Nesta terça-feira, 18 de agosto, é comemorado o Dia do Estagiário. Em Goiás, o IEL já abriu mais de 17 mil vagas de estágio em 2026 e tem mais de 15 mil estudantes cadastrados no Sistema Nacional de Estágio. Ao todo, são mais de 500 mil alunos cadastrados na plataforma, que aproxima estudantes, empresas e instituições de ensino. E para celebrar a data, os estagiários do sistema FIEG passam amanhã no Parque Mutirama, em Goiânia, com uma programação especial. 10h45, eu chego com toda a equipe no SBT Notícias Goiás. Você pode participar também no 62985197000, dando a sua sugestão de reportagem. E acessa agora o tvsdnoticias.com.br, portal de notícias da TV Serra Dourada, para você ficar bem informado, bem informada sobre o que acontece em Goiás, no Brasil e no mundo. 10h45, eu espero você na TV Serra Dourada.
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0: Sua companhia pelo rádio ligado e vem comigo que aqui só tem coisa boa. E começa a partir de agora as 12 músicas mais pedidas durante toda a programação, preparadas especialmente para o melhor ouvinte do mundo, você.
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0: Abrindo as mais com Fred e Fabrício, 11 e 11, bom dia.

0: Décima mais pedida é o peão todo tatuado, 11:16.
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0: Rede Serra Dourada, pena que você já namora. Marcos e Belucci, 11h25, chegando fofoca do mundo dos famosos. Intervalo rapidinho, na sequência, muito mais música e sua participação.
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2: E a última quentíssima de hoje é para falar sobre essa polêmica aí que foi muito rápida e aconteceu durante o último final de semana. Sara Biacolini, mulher do cantor Cauã, da dupla Matheus e Cauã, assustou os seguidores ao anunciar nas redes sociais que o casamento tinha chegado ao fim. Só que calma aí, porque não terminou não. Minutos depois, ela apagou a publicação e explicou que tudo aconteceu durante uma discussão de madrugada em meio ao cansaço dos primeiros dias depois do nascimento da filha caçula. Sara contou que está há 19 dias sem dormir direito, amamentando, e acabou tendo um surto maternal de 5 minutos. Depois voltou às redes sociais para tranquilizar os fãs e garantiu que está tudo bem entre os dois. Ela ainda fez questão de elogiar o maridão, Cauã, e disse que ele é um marido sim, nota 10. O casal está junto há 13 anos e acaba de aumentar a família com a chegada da pequena Aurora. E ela então confirmou que foi apenas sim um surto maternal e de que os dois estão bem. Coisas de momento, né? A gente segue aqui acompanhando tudo que acontece no mundo das celebridades. Amanhã tô de volta com outras quentíssimas e eu, é claro, estarei esperando por todos vocês. Beijinhos, até lá, hein?
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0: Acerte a hora, 11h27. Bom dia pra você.
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6: Olá, olá, tudo bem com você que nos ouve neste momento pela Rede Serra Dourada? Eu, Luciana Firros, dando mais uma passadinha por aqui. Logo, logo, eu espero estarmos juntos, juntinhos, em mais uma edição do Jornal do Meio-Dia. É daqui a pouco, ao vivo, a partir do meio-dia 15. Casal é preso, suspeito de usar a própria filha de 13 anos para vender drogas. Gente, que absurdo. A adolescente foi flagrada com crack, maconha e dinheiro. E o padrasto ainda escondia munição de fuzil. A polícia prendeu o segundo suspeito de atirar no rosto de um homem em Goiânia. A investigação aponta que o crime foi motivado por uma dívida de R$ 1.500 em drogas. Dois suspeitos de aplicar golpes em idosos foram presos em Morrinhos. Segundo a polícia, a dupla pegava veículos, animais e máquinas sem pagar. O prejuízo já passa de R$ 61 mil. Reais. E você que nos ouve neste momento, por acaso, quer trabalho? Tá de olho em uma nova oportunidade? Pois é. Tem feirão com 3.500 vagas na Grande Goiânia, hein? Há chances até para quem não tem experiência, com salários que podem chegar a R$ 2.500. Tudo isso e muito mais daqui a pouco, ao meio-dia 15, no Jornal do Meio-Dia, comigo, Luciana Finholt, estou te esperando, hein? Participe conosco, manda aqui a sua bronca, você é o nosso repórter cidadão, 985197000. No Instagram, @TV Serra Dourada e @Luciana.jornaldomeiodia.
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0: Rede Serra Dourada, Rick Martin, Luan Santana com o Estranho, 11h50. Daqui a pouquinho tem Serra Dourada Esportes pra você.
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0: Rede Serra Dourada, Menos é Mais e Pablo, a segunda mais pedida. Bora para os últimos recados, antes de ir embora? Deixa eu mandar um abraço aqui para Eliane Rodrigues, em Minasul, já participando da promoção. Boa sorte, viu? Ronaldo, bom dia.
1: Bom dia, Grazi.
0: Oi.
1: Aqui é o Ronaldo de Salinha. Ô, mas estou na captura desse contato para falar do seu programa tem tempo, viu?
0: É.
1: Por outra vez que mandei mensagem no número errado da Serra Dourada, já mandei em outro. Hoje que vocês me responderam e me passaram esse aqui.
0: Agora você achou,
1: hein? É o mesmo para cadastrar o horário.
0: Na promoção, exatamente.
1: Sobre a pergunta, é que tinha falado que não dava certo dia nenhum. Tá casado, mulher casada, fica saindo assim, é fria.
0: A pergunta já foi com Deus, tá, Ronaldo? Mas, ó, agora que você já sabe o caminho de participar, fique sempre à vontade pra mandar seu recado. Beijo pra você, uma terça-feira maravilhosa. A Cleusa em Cristalina, tá tudo certinho já, participou aqui, tá tudo ok, tá bom? Mauro em São Miguel do Araguaia, um abração. Claudimar tá por aqui. Grazi, saudações rubro-negras, passando pra te desejar um ótimo dia, que seja repleto de bênçãos. Obrigada. Aqui tem um papagaio que fica o dia todo animado quando liga o rádio. Vou te mandar um vídeo pra você ver. Não acredito. Tá vendo, Cheiro? Você achou que era só o seu programa que tinha papagaio que era ouvinte?
2: É verdade.
0: Ah, não, gente. Que bonitinho. Ele mandou o vídeo. Você sabia que o Cheiro também tem um casal de papagaios, não é? Ah, não, gente. Não dou conta. Ele mandou o vídeo. Qual que é o nome dele? Tá em cima da escada, gente. Tô dançante lá, ó. Que gracinha. Com essa fofura, a gente encerra o programa de hoje. Deixa eu mandar um beijo aqui pra todo mundo que participou. Peço desculpa pelas mensagens que eu não consegui colocar no ar. Será que cabe mais um pouquinho? Será que o Helder me aguenta? Deixa eu colocar o Nilo aqui. Bom dia, Nilo.
3: Ô, manda uma moda aí pra nós. Eu tô aqui escutando você. De ponta a ponta, oh. Você é mil.
0: Obrigada, um beijo pra você, Nilo. Edson.
4: Ei, Gás.
0: Oi.
4: Bom dia, Gás.
0: Bom
4: manda
0: dia.
4: Um Zezé de Camargo Luciano pra
0: agora,
4: nós
0: menino, Karma. Tem que serrar as mais ainda, vai dar tempo não. A Antônia Campos em Seara, vai com Deus, minha amiga. Até amanhã, um bom apetite. Obrigado, beijo pra você, um bom almoço. Pessoal do grupo Amigos da Serra Dourada tava passando vontade na gente aqui, viu? Estavam lá preparando almoço, mandando foto. Eu acho uma... maldade um trem desse, né? Graça aqui com fome, vocês mandando foto pra gente. Mas tá bom. Bom, o que isso aqui? É moela? Eu acho que tem uma moela no prato aqui do William, lá em Minasu. Adoro, viu, inclusive. Beijo pra vocês, gente. Bom almoço, tá bom? A gente se encontra amanhã, 8 horas da manhã. Chegando à primeira posição das mais, com Gustavo Lima, na sequência Serra Dourada Esportes. E eu desejo uma tarde maravilhosa pra você. Tchau, cheiroso!
2: Tchau!
0: E ó, nunca se esqueça, viu? Você é do tamanho do seu sonho. Você pode conquistar o que seu coração desejar. Mas pra isso, corra atrás e não desanime, que essa hora vai sim chegar. Um beijo da Grazi, até amanhã. Tchau.
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4: Vem comigo nesta terça-feira, 18 de agosto de 2026. Ótima tarde para você que está ligado na rede Serra Dourada. É bom ouvir. Seja muito bem-vindo, seja muito bem-vinda. Está começando agora mais uma edição do meu, do seu, do nosso Serra Dourada Esportes. Você vem com a gente porque vamos até 14h para falar muito de futebol goiano, nacional, internacional, tem muita coisa. E é claro, contando sempre com a sua participação, porque o Serra Dourada Esportes está no ar.
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4: E a gente já vai chegando com os destaques da edição desta terça-feira. 23ª rodada da Série B começa hoje, com times goianos em campo, teremos Atlético e também o Goiás jogando. A bela vinheta, o belo hino da Liga dos Campeões da Europa, porque hoje tem muito futebol na tela da TV Serra Dourada, SBT. Tem Liga dos Campeões da Europa e tem também o São Paulo na Sul-Americana.
6: Salve o Corinthians!
4: Hino do Corinthians, pra te contar que chegou ao fim uma das novelas mais longas e cheia de reviravoltas que tivemos no ano. Corinthians confirmou a renovação do meio.

0: Ato das opiniões. Evandro Gomes, meu amigo, grande abraço para você, bem-vindo nesta terça-feira de Serra Dourada Esportes.
1: Vítor Monteiro, boa tarde para você, para o Helder Naasson. Boa tarde muito especial à nossa querida e nobre família da Rede Serra Dourada, que é bom ouvir. Olha só, tem tanta coisa hoje pra gente falar de futebol, mas a gente vai debater um pouco sobre o Memphis. Uma novela que demorou muito, né? De repente ela chega ao seu final, para muitos torcedores corintianos, da melhor forma possível, mas vem aquela velha pergunta: será que vale um investimento tão alto como está fazendo o Corinthians para ter Memphis Depay? O tempo dirá.
0: Exatamente, vamos abordar bastante esse assunto com entrevistas sobre o caso e também com a sua participação. Mas além do Evandro Gomes, quem também analisa, opina, é o dono da casa, titularíssimo do nosso Serra Dourada Esportes, é ele. Helder Naasson, tudo bem, meu amigo? Boa tarde, bem-vindo a mais uma edição do Serra Dourada Esportes.
2: Boa tarde, Vitor Monteiro, Evandro Gomes, ouvintes do Serra Dourada Esportes. Novela corintiana acabando e acabando também para as novelas, a atriz Laura Cardoso, né, Evandro Gomes? Então faleceu a atriz Laura Cardoso. Nossa, uma perda aí, né, pro
1: excelente
2: cenário nacional.
1: Excelente.
0: Né, das principais atrizes, né?
1: Excelente. Ela teve quase 100 anos,
0: 98.
1: Né? 98. Excelente. Laura Cardoso foi assim. Dessas atrizes, assim, comparava Laura Cardoso, Nissete Bruno, Fernanda Montenegro. Rapaz, muitas atrizes, que a Natália Timberg, só fera. Mas assim, ninguém é eterno, não é? Eu acho que fica um legado maravilhoso. Tem um neto dela aí que faz novela também, que é bom ator. Mas eu gostava mais de novela, hoje nem tanto. Mas admiro muito o trabalho desses atores assim, que tipo Lima Duarte, Tarcísio Meira, Tony Ramos... Né, alguns que já nos deixaram, Francisco Cuoco, e muitos outros.
0: Você cita Tarcísio Meira, me lembro também da Glória Menezes, né?
1: Glória, a esposa dele, né? Atriz. Tarcísio, Glória. Cara, quem você falar de um Lima Duarte, falar de um Ari Fontoura, você chegar no humorismo aí, e aí é uma parte que a gente lembra assim, como o Ceará produziu bons humoristas, né? Chico Anísio, Renato Aragão... E hoje a gente sente tanta falta. Aquela escolinha era um programa assim imperdível por mim.
0: E ainda tem também Tom Cavalcante, né?
1: É muito bom, já é um outro nível, humorista, né? Mas, assim, de atores e atrizes, teve muita gente boa aí.
0: Exatamente.
1: É isso aí, Vitor. Hoje tem muitos figurantes, né?
2: É, maioria.
0: É, meus amigos, é o ciclo da vida. Evandro Gomes escalado, Helder Naasson escalado, você comigo, Vitor Monteiro, na apresentação e contando sempre com a sua participação. Você faz o Serra Dourada Esportes acontecer, então você está escalado porque temos o nosso quadro, que é o...
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0: Você na Rede, você participa pelo nosso WhatsApp 629-8480-8453. E eu aguardo a sua mensagem para responder a pergunta do dia. É o grande tema, desde ontem à noite, quando bateram o martelo, anunciaram para hoje de manhã. Corinthians acertou em renovar com Memphis Depay? Com o holandês Memphis? Sim ou não? Explique. É um dinheirão. Corinthians já tá devendo muito dinheiro para o Memphis. Há semanas atrás estava tudo certo, aí o presidente do Corinthians não quis assinar a renovação, falou que não ia renovar mais, e aí nisso o Memphis falou que ia para a justiça, cobrar o dinheiro que o Corinthians está devendo e tudo mais, como que fica? Ontem bateram o martelo, o presidente do Corinthians confirmou, teve uma reunião do conselho de fiscalização do clube e confirmou que o Memphis vai sim renovar com o Corinthians mais 2 anos de contrato e hoje ele já começa, se reapresenta ao Fernando Diniz, ao Timão.

0: acertou em renovar com Memphis, o holandês atacante? É a pergunta do dia. Responda, Evandro Gomes.
1: Para mim, é só o tempo vai dizer se o Corinthians acertou ou não. Bom jogador ele é. Eu acho que o Corinthians poderia sobreviver sem ele, porque o Corinthians já deve mais de 70 milhões para ele. Com um contrato de mais 2 anos, é claro que essa dívida vai mais que dobrar. É, porque o Corinthians está, embutiu parcelas no novo salário dele, não sei quanto. Eu sei que é muito dinheiro, muito dinheiro. O futebol brasileiro não anda tão bem financeiramente, porque o que se ouve falar no dia a dia são dívidas astronômicas de uma maioria. Eu diria que a exceção hoje de times mais bem estruturados financeiramente são Palmeiras e Flamengo. São os dois que não estão tão pendurados assim. O demais, meu amigo, não vejo... Você acha que o Atlético do Paraná é um time bem arrumado financeiramente. Mas no mais, dívida de 1 bi pra cima são muitos que tem.
0: Meus amigos. Helder Nasson, quero sua opinião também sobre a pergunta do dia. O Corinthians acertou em renovar com o holandês Memphis?
2: Já falamos isso aqui, inclusive eu acredito que não... Né, a minha opinião, se eu fosse torcedor do Corinthians, eu não gostaria que renovasse, acho que o custo-benefício dele não é bom. E aí o Evandro falou que o Corinthians sobreviveria sem ele. E aí eu deixo uma pergunta, e o Corinthians vai sobreviver depois dele? Como é que vai ficar a vida financeira depois que ele sair? Aí será que ele, quando sair e ficar esse rombo milionário, ele vai vir e vai fazer campanha publicitária de graça pro Corinthians, tipo aqui, vou ajudar, vou ser o garoto propaganda, bora fazer umas campanhas aqui para arrecadar pro clube, será?
0: O grande ponto, eu defendo, acredito que o Corinthians acertou, porque já tem uma dívida gigantesca com ele. Se ele não renova, o Corinthians tem que se virar e pagar essa dívida agora, porque ia pra justiça, Corinthians que já tá devendo mundos e fundos, já está com transfer ban ativo, não pode contratar enquanto não resolver essa questão do transfer ban, essa punição. E agora com a renovação dele, o Corinthians ganha tempo, ganha fôlego, ganha mais 2 anos para conseguir quitar essa dívida, vai dividir um pouquinho mais e com a possibilidade dele próprio já se apresentou trazendo parceiros para o clube. Coisa que o Corinthians antes estava bancando sozinho. Agora vai ter essa possibilidade e algumas empresas sendo apresentadas pelo próprio jogador, pelo staff dele ao clube. Então, é a possibilidade de entrar dinheiro no Corinthians e conseguir ter mais tempo para pagar esse grande valor que o Corinthians deve, não só para o Memphis, mas para muita gente. A gente lembra sempre o Cuiabá, aquela venda do Ranieri para o Corinthians. Até hoje, o presidente do Cuiabá reclama, o Cristiano Dresch, que não foi pago pelo time paulista.
1: Quando você pensa assim, vamos prorrogar a dívida, parcelar. Mas, pô, você parcela, você ganha tempo para pagar, mas nessa parcela embute juro. Não é uma parcela normal, tá? Você tá me pagando uma coisa atrasada, que eu tenho direito a receber. Esse é meu já. Vocês estão me pagando em cima do meu salário. E qual a certeza que o Memphis tem que vai receber isso? A não ser depois, numa ação que chega até a FIFA. É isso.
0: Vamos ver. Galera já tá participando por aí, Helder? Pra gente seguir esse assunto do Memphis, tem entrevista do presidente do Corinthians comentando.
2: Muito bem, Márcio de Caiapônia.
0: Opa, chega mais.
2: Tá com áudio aqui, vamos ouvir.
3: Não tem importância não, se quiser retirar do grupo, pode tirar, não tem.
2: Tá a mensagem errada, né? Que não é o grupo não, viu, Márcio? Um abraço para você. Aqui é o número do WhatsApp da rede para você participar e opinar.
1: Mas daqui, Márcio, não pode tirar não, né?
2: Não, daqui não. Então fique conosco, tá bom? Um abraço aqui também para Vaneide de Mundo Novo participando conosco, Júlio César Correia de Itarumã, abraçando aqui o Vitor, o Helder, o Evandro. Valeu, e pela Júlio. Pergunta aí, diz que tá junto com o Evandro. O Júlio César Correia, aliás, está sempre com o Evandro. Vou te contar, viu? O Evandro tá pagando quanto, hein?
1: O Júlio é meu amigo, né?
0: Júlio, tá sempre participando conosco também. Obrigado pela mensagem.
2: A Caliane, Keliane, né? Keliane Ramos é de Crixás, tá conosco aqui. E obrigado, um abraço pela sua participação. Luciano de Paracatu, boa tarde, aqui é o Luciano Miau. Muito bem, Luciano, tudo de bom para você. O Lio de Cocalzinho, Luciano. Vamos ouvir aqui o Lio.

0: Boa tarde, Evandro. Boa tarde, ouvintes da Serra Dourada FM. Aqui é o Lio de Cocalzinho. Isso é igual do mesmo Zé Pai aí, Evandro. É coisa de você voltar com a ex. Nunca vai dar certo.
1: Boa. Ah,
2: boa.
1: Comparação perfeita.
2: Valeu, Lio. Lá de Cocalzinho, um abraço pra galera em Cocalzinho, em Paracatu, Minas também, todo mundo que está acompanhando. Inclusive, a gente tem separou um trecho do presidente do Corinthians, o Osmar Stabile, falando, confirmando essa renovação com o Memphis após uma reunião da diretoria com o Conselho de Orientação e Fiscalização do clube. Vamos ver o que o Osmar Stabile justificou e, olha, revelou muita coisa, hein, gente?
3: Tudo certo, deu trabalho, evidentemente, que um astro internacional não é assim que a gente consegue fazer muito rápido, foi um processo demorado, como todos já sabem, mas graças a Deus levamos lá para o CORE, que precisaria passar pelo Conselho de Orientação. Quando passa o valor de 40 mil salários mínimos, é necessário passar pelo CORE. E nós passamos, graças a Deus deu tudo certo, conseguimos a votação necessária para a aprovação e nós estamos aí tranquilo, conseguimos realizar. Conseguimos primeiro fazer um agradecimento especial às pessoas do CORE que lutaram para que a gente pudesse chegar nesses números aí que nós chegamos. Também agradecer a equipe do Mestre Depay e ele pessoalmente, que nós tivemos uma reunião pessoal e ele conseguiu reduzir números que a equipe dele não conseguia chegar. Nós fizemos o que foi melhor para o Corinthians em todos os aspectos, principalmente na questão financeira. Eu sempre falei que a questão financeira era a mais importante para o Corinthians, porque não adiantava eu fechar qualquer contrato se eu não comportasse pagar no futuro. Eu não estou pensando em mim, eu estou pensando em quem vem depois, né? Nós estamos fazendo um contrato de 2 anos, não sei se eu estarei aqui nesses 2 anos, então eu tinha que fazer o melhor para o Corinthians. Eu sempre pensei na instituição, sofri as consequências. Para mim seria muito mais fácil, muito melhor ter assinado qualquer contrato como costumavam fazer aqui no Corinthians e depois sair para o abraço, tirar a foto e correr o mundo. Era o mais cômodo para mim naquele momento. Mas eu quis, pensando na instituição, estendemos, sofremos as consequências, vazaram meus telefones, vazaram os telefones das minhas filhas, invadiram as minhas contas de banco, das minhas filhas, da minha esposa. Então, olha, foi uma situação difícil. Então, a situação não é fácil. Eu acho que isso aí, não, ninguém merece uma situação dessa. Difícil.
2: Esse, o Osmar Stabile, presidente do Corinthians, falando e revelando que
1: Stabile
2: vazaram o número dele e começou a procurar, acharam não só contato das filhas, da esposa, do
1: coisa triste, né?
2: Cunhado, cunhada, de todos os familiares, todo mundo que tem um sobrenome Stabile. Tinha rolado protesto na frente da casa dele, o pessoal começou a ameaçar, ele disse que recebendo mensagens com armas, pessoal ameaçando, ele mandando
1: tudo por causa de um jogador.
2: Exatamente.
1: Vai que esse Memphis não joga nada, o Corinthians passa por uma situação difícil de um momento, porque tem crise técnica em todo time de futebol. E de repente essa mesma torcida que agiu dessa forma, uma forma a pior que pode existir, ameaçar a família das pessoas, né? Se ameaçar a família do cara, porque é presidente do clube, que não deu conta de acertar, não tinha dado conta de acertar com um jogador que, eu repito, não está contratando o Messi, não está contratando o Cristiano Ronaldo, não está contratando esse tipo de jogador, não. Está contratando um jogador que está mais caminhando para o fim da carreira, está com mais... Quantos anos tem o Depay? 30 aí? Dá uma olhadinha aí. Então, um jogador assim que entrou em baixa na seleção da Holanda, entrou numa partida na Copa.
2: Memphis está com 32 anos.
1: 32. Tem muito tempo para jogar bola. Mas precisa jogar, precisa querer. Sabe por quê? Um jogador só que tem todos os privilégios que ele teve dentro do Corinthians, deve continuar tendo, né? O Memphis era um luxo, cara. Ele arrumaram um hotel para ele que era assim, tipo 2 andares só para ele. Era assim uma coisa, um apartamento dentro do hotel enorme. Ali ele tinha chefe de cozinha, tinha não sei o quê, tinha quem cuidar do cachorro dele,

0: carro blindado, passagens de avião para a hora que ele quisesse para a Holanda. Não é por isso que quebra o futebol brasileiro. Não tem como você aguentar esse tipo de situação, tá? Você pensa assim, eu aqui falo sempre da importância do Neymar no Santos, mas Neymar vai deixar um buraco fundo também do time do Santos. Neymar, ele é menino criado no Santos, é torcedor do Santos, ele não tá jogando lá de graça, entendeu? É, ainda bem que ele não tem esse tipo de coisa, de contrato, que passar de avião, primeiro que ele é daqui, segundo que ele tem o avião dele, né? Acho que o Memphis deve ter também, sei lá, que ele deve estar rico também, mas isso é sórdido, né? Você receber ameaça, assim, os caras que ameaçam, isso é caso de polícia, o cara quando ameaça, mostra foto de família, revólver, isso tem que ser preso, é bandido. Isso é bandido, tem que ser preso. E eu não queria estar na pele de ser um presidente de Corinthians, desse fanatismo todo que tomou conta do futebol, que você hoje, cara, ser jogador de bola, a gente fala dos caras, jogam bem, jogam mal, a gente critica, mas o cara às vezes tem uma vida sacrificada, assim, porque o tempo que ele ganha, enquanto ele ganha muito dinheiro, o tempo dele com a família é mínimo. Esse campeonato brasileiro, você imagina quantos dias por semana um jogador de futebol fica com a família viajando, às vezes, duas vezes por semana. É muito pouco, um, dois dias antes do jogo, chega um dia à noite depois do jogo, já tem que ir pro treinamento, já daqui a pouco tá, é terrível. Quando tá machucado, é o dia inteiro no departamento médico. Tem jogador que não vê a filha nascer. Tem jogador que não vê os filhos crescerem. Então, assim, ganhar muito ganha. Mas, é assim, a vida de um jogador de futebol, se ele levar ao pé da letra, dentro do comportamento que deve ter verdadeiramente um atleta profissional, não é tão fácil. É um pouco sacrificada. Depois de outra, você já viu também jogador de bola, normalmente, quando ele encerra a carreira, a maioria vira uma bola, cara. Porque os caras param os treinamentos. E você sabia, se cobriu o clube, Vitor, você sabe mais do que ninguém que jogador de futebol come absurdo.
1: Sim.
0: Jogador de futebol, eles têm umas 5 refeições por dia. Café da manhã, depois das 10 horas tem lanche, almoço, 2 horas tem lanche. É, antes do treino tem um lanchinho, depois do treino um lanche mais pesado, depois tem jantar. É desse jeito, eles comem muito. E quando eles param de jogar futebol, é difícil você ver um jogador que mantém o físico, né?
1: Até porque, né, Evandro, aí não tem mais acompanhamento, muitas vezes não tem acompanhamento de nutricionista com comida regrada e ainda conta ansiedade também, né? Você
0: sim.
1: Para de fazer algo que você fez basicamente a vida inteira.
0: Tem jogador então, que fica deprimido, né?
1: Deprimido, fica muito ansioso e muitas vezes a comida acaba sendo um escape, né?
0: Sim, porque o cara gosta, ou jogador de bola, quantas vezes ele aparece? Rádio, televisão, jornal, o dia inteiro, rede social, milhares e milhares de seguidores. Quando ele para, isso para tudo. E o cara, às vezes, tem que estar muito bem preparado para enfrentar o pós-carreira de futebol. Entendeu? É, enfrentar esse momento que você encerra. Você vê atores, ainda há pouco nós falamos da Laura Cardoso, que morreu aos 98 anos. É excelente atriz, na dramaturgia, acho que poucos ou poucas igual ela. Mas jogador de futebol também, ele sente, o artista que eu estava falando, o artista entra em depressão. Você viu que no Rio de Janeiro, Stéphane Nessercian, ele acabou conseguindo lá, não sei de que forma, criar um retiro dos artistas. Foi ideia dele. Porque tem muito ator famoso que quando ele sai de cena, o mundo acaba pra ele. O dinheiro não é o mesmo que ele ganha, ele tá com uma vida acostumada à luxo, a exageros, talvez, né? Hoje um menino começa a jogar futebol, começa uma carreira de ator, primeira coisa que ele quer é um carrão, 2 carrões, 3 carrões, tênis bonito da melhor espécie a imaginar, telefone de celular, se daqui a pouco se puder compra um avião, aí acaba a carreira, o dinheiro vai diminuindo, ele não pode mais ter tudo isso, não pode mais ter. Alguns dão a sorte de continuar no futebol e às vezes até ganham mais, né? Ganham mais. O Ronaldo Fenômeno, Ronaldinho Gaúcho.

0: Esses caras ganham muito dinheiro fora de campo. O Neymar é um cara que nunca mais acaba com o dinheiro, vai triplicar a fortuna dele quando ele parar. Ele vai mexer com o jogador de futebol, o pai dele e tudo, e com os negócios que ele tem, que eles têm. Então, esses caras que ganharam muito, que sabem cuidar, Messi, Cristiano Ronaldo, tem dinheiro para 50 gerações dele que vier pela frente. Mas é um cara que sabe cuidar. Tem que ser um cara que sabe cuidar. Então, essa é a reflexão que eu faço sobre o problema do cara ter tudo hoje e amanhã, de repente, se ver. Ele tem o dinheiro, mas ele acaba a fama. E para quem gosta de fama, não há nada pior. Aí vem um troço chamado depressão.
1: É, meus amigos, complicado. Helder, quero sua opinião também sobre essa fala do presidente do Corinthians, o Osmar Stabile, detalhando essa renovação com o Memphis. Diz que desde o primeiro momento, que assim que ele anunciou que não renovaria, no dia seguinte já começou uma nova rodada de negociações. Nessas últimas duas semanas, quase todos os dias, estavam tendo conversa, sim, e considerou normal essa demora, diz que faz parte de qualquer negociação, e revelou também essa questão das ameaças que ele sofreu, ele e familiares sofreram em relação à renovação que demorou para bater o martelo do atacante holandês Memphis Depay com o Corinthians.
2: Certamente contra a vontade dele, né? Teve que fazer o que foi preciso fazer para salvar a própria pele, a pele da família e sei lá mais de quem que estava no meio ali. Tomara que o Memphis seja um bom caráter, que aconteça conforme foi dito aí, realmente que ele traga patrocinadores para a empresa, né? Que ele consiga atrair aí investidores para estar auxiliando o Corinthians, ajudando nessa despesa altíssima. Que ele possa, que realmente que ele tenha diminuído algumas coisas, abrido mão de algumas coisas, que ele não precisa desse dinheiro todo também não. E com certeza ele vai ter uma vida mais fácil, não vai jogar todo jogo, né? Vai quando precisar, vai se ausentar por algum compromisso familiar, para dar uma ida na Europa. Então assim, mas tomara que ele, quando jogue, que ele ajude o time, porque o Corinthians está precisando, né? E que ele consiga também ajudar na questão financeira. E quando a gente falou aqui no início do Osmar, né, do Stabile, que o Evandro usou aí uma voz rouca, eu me lembrei de Carmina Burana. E se aplica bem aqui, né, esse momento do Corinthians e dele, né? Sempre crescis, aut de crescis, vita detestabile. Então, sempre é crescendo, decrescendo, vida detestável.
0: O que é isso, latim?
2: Se não me engano, é latim, né? É Carmina Burana, um hino antigo aí. Sim. Então, na hora que falo do Stabile aí, eu lembrei do Detestabile, né? E justamente, né? Crescendo, tá aí, parece que tem a ver com o Corinthians, né? Crescendo, aí já tá decrescendo. Então, assim, vida detestável. E principalmente pro nosso presidente aí, o presidente do Corinthians, no caso, né? Que passou por esses maus bocados e que, se a coisa desandar, e se o negócio der errado mesmo e for ruim, vai sobrar para quem no final? A conta é dele
0: pra
2: de
0: ele
2: novo,
0: mesmo.
2: Né? Ele é que vai ser o culpado. Ah, não devia ter renovado. É isso.
0: Ele não pode desestabilizar. Ele é estabil. Então não pode desestabilizar.
1: Meus amigos. Galera, participa com a gente pelo nosso WhatsApp, que é o 629-8480-8453.
2: O Kennedy está participando com a gente aqui, Serra do Esportes. Kennedy Esmeraldino, de Rio Verde. Na minha opinião, aí, essa renovação com o Memphis foi desnecessária. Tem jogador igual ou melhor e mais em conta. Ah, não, isso é verdade, né? Com esse dinheirão aí dava para pagar uns três com a qualidade, assim, não famosos, mas que com certeza teriam pelo menos a mesma qualidade do Memphis aí, não dá, Evandro?
0: O torcedor gosta disso, sabe? De ter jogadores desse nível. Mas vamos dar um exemplo aqui. Bem recente do Cruzeiro. O Cruzeiro fez um investimento que levou o time lá para cima, financeiramente falando. Assim, para baixo. Para cima não, para baixo. Ele levou Dudu e Gabigol. Salários acima de 2 milhões de reais para cada um deles. O que que os dois jogaram no Cruzeiro? Nada, não tem mais nenhum lá. Né? E o Cruzeiro está pagando ainda. Pagando

0: metade do salário do Gabigol, com o Dudu, um absurdo de dinheiro que tem que pagar, que foi pro adversário dele, que é o Atlético Mineiro. Então, precisa os clubes terem muito cuidado, porque às vezes um jogador que está com o mercado fechando para ele na Europa, aqui abre, escancaram as portas, até para os times grandes mesmo, né? Porque assim, o cara não está mais... lá eles têm limite. Você vê o Casemiro, seleção brasileira. Pá, Danilo, tem quanto tempo que ele voltou aqui pro Brasil, pro Flamengo? Já não tinha mais aqui no Flamengo. E o cara vai, volta e ainda vai pra seleção. Então, qual é a conclusão que nós chegamos disso? É que o futebol nosso está bem inferior ao futebol da Europa. Em tudo que você pensar.
1: Eu vou citar um exemplo aqui lá no Flamengo, já que você falou do Dudu e tal. Aquele espanhol lá, o Saúl.
0: Saúl.
1: Ele é muito bom jogador. Ele só está precisando de quê? De oportunidade, né? No tempo que ele teve uma sequência de jogos, ele foi mostrando a qualidade, foi crescendo.
0: Jogo a jogo.
1: Jogo a jogo. Aí ele teve um problema de contusão e tal, e se afastou. Com o elenco que o Flamengo tem, onde é que ele vai jogar ali naquele meio? Para quem está voltando de contusão. Então ele está sem espaço. Mas é um jogador que, tecnicamente, poucos no Brasil. Ou seja, na minha opinião, se o Corinthians investe, por exemplo, num Saúl, né? Ele teria muito mais retorno técnico dentro de campo e com um valor bem abaixo do que está tendo com o Memphis, né? Mas casos são casos.
0: É, porque aqui, quem é que está se dando bem ainda aqui no futebol sul-americano? São os sul-americanos. É o colombiano, é o equatoriano, o argentino. Esse a gente sabe que dá conta, só que os melhores da Argentina normalmente não vêm para cá, vão para a Europa, né? E hoje o futebol da Argentina está tentando se estabilizar novamente, financeiramente. O River já é considerado um dos maiores da América do Sul em estrutura financeira, com mais de R$1 bilhão, né, que ele fatura. Está começando a trazer os caras fortes e novos ainda da Europa.
2: Tanto que conseguiram trazer o Almada, né?
0: É o exemplo maior disso.
2: Buscando o Flamengo, buscando ele.
0: Agora sim, por quê? O cara, quando joga na Colômbia, se ele não tem uma proposta da Europa, qual é o mercado mais próximo dele? O Brasil. Por isso é que nós estamos aqui. Se pegar quantos colombianos tem hoje no Brasil, dá quase a seleção da Colômbia mesmo, entendeu? Equatoriano, uruguaio, paraguaio, até boliviano, tem muitos aí, chilenos, Peruano, não sei, né?
1: Acho que não, né? Era só o Guerreiro, né?
0: Guerreiro, teve um aí que deu um prejuízo.
2: Teve o Trauco, né? Santos. Teve o Trauco,
1: teve Flamengo. Teve no Flamengo. Bom jogador ele, Flamengo. Mas não teve muita chance do Flamengo.
0: Pois é, os peruanos não se deram muito bem por aqui, não. Mas também o futebol do Peru tá numa baixa danada, né? É, quando aparece boliviano. O tal do Cienciano pra enfiar 6 no Botafogo.
1: Se brincar, o Botafogo deve contratar um outro jogador do Cienciano, né? Ou então o Vasco, fala lá, fez gol no Botafogo, vamos contratar, é bom.
2: É, meus amigos. Galera, participa pra gente pro intervalo, mais uma participação por aí.
1: Abraçando aqui o Fábio, que é o Fabão Vascaíno, né? O baixinho na lanternagem, toda a sua equipe. Também o Marcelo da Arte e Mídia, a Isabela, que trabalha no Posto Zema. Quem tá mandando é o pessoal do Hospital das Bicicletas, Marquinho e Lady Ana Vitor.
2: Obrigado pelas mensagens, pessoal. Um abraço pra vocês. Vocês seguem participando pelo nosso WhatsApp 629-8480-8453. Vou fazer o seguinte, uma pausa rapidinha. Daqui a pouco a gente volta com muito mais no Serra Dourada Esportes.
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0: Vem comigo! Meio-dia, 39 minutos, nesta terça-feira, 18 de agosto de 2026. Você que está chegando agora, seja muito bem-vindo, seja muito bem-vinda. Chega mais e vem com a gente aqui no Serra Dourada Esportes, na rede Serra Dourada. É bom ouvir, Evandro Gomes.
1: A gente falava aqui de jogadores estrangeiros, Helder Nasso. O Campeonato Brasileiro desse ano começou com 151 jogadores estrangeiros.
0: Rapaz!
1: 151. Lembrando que no ano passado eram 157 no início da competição. Aqui tem, no começo dessa temporada, 38 argentinos, 30 jogadores do Uruguai, 27 da Colômbia, 15 do Paraguai, 8 do Equador. Os clubes que começaram com mais estrangeiros: Grêmio, 13, Botafogo, 12, Santos, 12, Fluminense, 11, Atlético do Paraná, 10, São Paulo, 10, Vasco da Gama, 10. Então, esse é o futebol brasileiro da atualidade, né? Os bons daqui vão embora, a gente vai buscando aqui. Antigamente, cara, antigamente não. Pouco tempo atrás, era difícil um jogador brasileiro, um jogador aqui da América do Sul jogar no Brasil, né?
0: Inclusive, pode colocar mais um nessa lista sua. O Inter anunciou ontem a contratação do atacante sueco Niklas Eliasson, 30 anos, chega emprestado pelo AEK da Grécia até junho de 2027. O acordo custou 300 mil euros, com opção de compra fixada em 2 milhões e meio.

0: meio de euros.
1: Hoje,
0: da Suécia, o Inter tá fechando também com o atacante paraguaio Sanabria. Então, mais dois gringos, graças ao Inter.
1: Essa relação que eu dei foi antes dessa janela, isso foi no começo da temporada. Claro que deve estar bem diferente, eu vou pesquisar direitinho a lista atual, porque a gente já tem aqui, inclusive, alguns times com jogadores europeus, né? O Grêmio começou lá com o Bright White, quem mais que tem? O Flamengo tem o Saúl, o Corinthians tem o Lingard e o Memphis Depay.
0: O Labiat também.
1: Labiat também.
0: Que não é europeu, né? Mas é estrangeiro, é marroquino, né?
1: Sim. É africano, tá ali perto.
0: Sim.
1: Quem mais, hein, que tem? O Santos tinha um aí, Brahim, que não deu certo, aí foi embora também. Mas tem mais, se a gente for pesquisar aí, tem mais alguns.
0: Meus amigos... Pessoal, você participa com a gente sempre pelo 62984808453. Ontem a gente teve a conclusão de uma rodada do Campeonato Brasileiro. O Internacional enfrentou o Remo, a gente até brincou ontem que era o duelo dos desesperados. E não é de ver que empatou, gente? Um pro Inter, um pro Clube do Remo. O Inter saiu na frente no começo do jogo, um gol do Carboneiro logo com 2, 3 minutos de partida. E aí, no último lance do jogo, uma falta de longe, o Vítor Bueno, que jogou no São Paulo, no Santos,
1: Atlético
0: Paranaense, meia Vítor Bueno, marcou de falta, goleirão Matheus Cunha não pegou e o jogo terminou empatado. Um pro Inter, um pro Remo.
1: Péssimo para os dois, hein?
0: O Remo, que está com 23 pontos na zona de rebaixamento, é o 18º colocado. O Inter tá fora da zona, mas tá encostadinho, tá com 24 pontos, um ponto a mais que o Remo, um ponto a mais que o Mirassol, é o 16º colocado, o Internacional.
1: Tava pensando aqui a situação do meu time, todo mundo vibrou, o Santos saiu da zona do rebaixamento, tá com 25 pontos, até o Remo pode passar na próxima rodada.
0: Tava olhando aqui, Evan, tá todo mundo encostado, né, se você pega ali do São Paulo, que é o 13º, tem 27. Pro Vasco, 19º, 22. 5 pontos.
1: Tá louco.
0: Aí se pegar do Santos, então, que é o 14º pro Vasco, acabaram de se enfrentar, 3 pontos, uma rodada.
1: Ave Maria, isso é ruim.
0: Muita gente brigando ali. A Chape, que tem 11 pontos, Lanterninha, o Vasco com 22 pontos. É o penúltimo, o Remo, 23. Mirassol, 23, na zona de rebaixamento. E aí fora da zona, mas encostadinhos estão. Internacional com 24, é o 16º. O Grêmio com 25 pontos é o 15º. O Santos é o 14º, também com 25 pontos.
1: O Santos tem que se virar para ganhar o próximo jogo aí. O Mirassol em casa. Vamos ver.
0: Isso aí mostra também, né, Evandro, que... Claro que tem muito campeonato. Essa foi a 23ª rodada, mas... Grande chance de a gente ter time tradicional, time grande, tem. Dos gigantes do futebol brasileiro, frequentando novamente a segunda divisão.
1: Porque aí só tem
0: Eu falo novamente porque Santos, Grêmio, Inter, Vasco já jogaram a Série B.
1: Isso.
0: Recentemente. Só o São Paulo desses.
1: São Paulo e Flamengo, que não jogaram ainda.
0: Mas o Flamengo tá lá em cima, né? Eu falo dos que estão ali embaixo.
1: Eram 3 times que não tinham disputado Série B. O Santos caiu no ano atrasado, subiu ano passado e tá perigando de novo. Então restam São Paulo e Flamengo, como os dois únicos que não disputaram a Série B.
0: Meus amigos, não é fácil não. Inclusive, daqui a pouco a gente vai ouvir também o Paulo Pezzolano, treinador do Inter. O Helder já tá ajustando ali para ficar beleza, porque o Pezzolano foi questionado. Por que que esse Inter não embala? Tem um elenco forte, que todo mundo espera alguma
1: empatou
0: coisa.
1: Empatou com o Palmeiras e com o Flamengo. Empatou com o Flamengo no Rio, não foi?
0: Se classificou...
1: Em casa.
2: No Sul, Palmeiras, que foi em São Paulo.
1: Com o Palmeiras e São Paulo.
0: Se classificou contra o Corinthians na Copa do Brasil, o atual campeão era o Corinthians, o Inter tirou o Corinthians, todo mundo falou, agora vai. Sequência com o Flamengo, com o Palmeiras, tira o Corinthians, agora vai. E aí, não consegue emplacar o Internacional.
1: Aí levou uma remada.
0: Que, inclusive, tem uma das piores campanhas como mandante na Série A do Brasileiro. E o Paulo Pezzolano foi questionado e tentou explicar.
3: Bueno, primero, sí, estamos con esa dívida acá en casa. Es inacreditable cómo se escapa el juego de hoy, cómo no pudimos ganar juegos que merecíamos ganar. Mas es una realidad. Hoy tenemos una dívida muy grande en casa. ¿Cosa me fala por qué? Claro, fica difícil de entender. Cómo se va el juego de hoy, fica difícil de entender. Sí, É...

0: Mas sin dúbida tenemos que mejorarlo. ¿Por qué? Porque nuestra salvación, nuestra ficar en primera división, está en casa, no está fuera. Y tenemos que ganar en casa. Es una clara realidad. Tenemos que trabajar sobre eso. Y después, sin duda, lo más importante brasileño, es lo más importante. Mas estamos en un club gigante que tiene que dar importancia a todo también. Sí. Entonces, vamos a darles 100% de importancia al próximo juego. Después, como falei siempre, juego a juego. Mas sin duda, lo más importante brasileño.
1: Esse o Paulo Pezzolano, treinador do Inter, que foi questionado também se o Inter, nessa luta pela permanência, vai priorizar o Brasileirão, já que tem Copa do Brasil contra o Grêmio, tem Grenal nas quartas de final da Copa do Brasil, Evandro.
2: Eu acho que ele prioriza o Grenal, porque se o Pezzolano fica na Copa do Brasil tirado pelo Grêmio, ele cai. Então ele tem que priorizar a Copa do Brasil nesse momento.
1: Ele
2: não
1: falou
2: pelo dinheiro, é pela rivalidade.
1: Nessa entrevista de ontem ele falou que vai priorizar o brasileiro em relação a mata-mata. Aí só ele, que aí até chegar na semana do Grenal, né?
2: Coloca um time alternativo contra o Grêmio, leva uma paulada, ele cai ali no vestiário mesmo. Não dá pra segurar. Um cara que batia muito nesse Inter era o Renato Gaúcho no Grêmio, né? Mas ele não está lá. Esse Pezzolano, ele começou aqui no Cruzeiro, não é isso?
1: Isso.
2: Foi a descoberta do Ronaldo Fenômeno.
1: Bom trabalho no Cruzeiro.
2: É. Saiu, mas no Inter não está dando certo. Ele é todo bombadão, vai lá com as... vai com aquelas roupas de personal. e briga lá, chuta, não está dando jeito, não.
1: Ai, ai. O Inter que volta a campo, 6:30 da noite, sábado, contra o Atlético Mineiro. Helder. É fácil não, Inter e Remo nessa disputa contra o rebaixamento.
3: Eu tinha falado aqui no jogo da Copa do Brasil que o Inter tinha sido feio e covarde, né? O Vitor não estava aqui, mas eu havia falado, se classificou, tal, eliminou o Corinthians, mas assim, fez um jogo feio o Inter, não merecia, né? E aí tá aí o resultado. Então ele só botou para valer para jogar contra os grandes lá, né? Flamengo, Palmeiras, tipo assim... Entrou com tudo para medir forças, para não fazer feio, mas depois voltou a ser o Inter que vem decepcionando a torcida aí. Interessante que tem time, né, para estar numa situação melhor, mas o que acontece a gente não sabe. É uma onda no futebol brasileiro aí que está atingindo os grandes clubes, né? Que todos eles estão passando por dificuldades técnicas, tendo bons jogadores, né? Então, não é a falta de jogadores técnicos, mas é a falta de fazer com que esses jogadores desempenhe bem o seu papel dentro de campo. E aí, onde está o problema? Salário atrasado? Parece que não é. Acho que nenhum desses clubes está com salário atrasado. Então, o que é? Treinador? Tem que ficar trocando treinador? Às vezes dá certo, às vezes não. Então, onde está o problema? E não é só o Santos, né? Não é só o Inter, é o Grêmio. O Corinthians deu uma fugida, mas estava ali também na zona do rebaixamento, beirando, né? O Atlético Mineiro deu uma melhorada, uma reagida agora, mas também estava mal. O Vasco também está num só decrescente, né? Já é o vice-lanterna. Então, para você ver como é que está a situação dos grandes clubes, né? Os clubes grandes no sentido de famosos, de mais nome, de mais tradição, né, no futebol brasileiro. Então, onde isso vai parar, né? A crise que tomou conta da Argentina não é só financeira, né? Os clubes lá têm tido dificuldade de fazer bons. Tanto é que os pequenos começaram a aparecer times argentinos aí que a gente nunca ouviu falar, né? Fala, que time é esse? Argentino? Não conheço. Por quê? Porque mesmo os grandes argentinos também estavam tendo problemas. Então, o que acontece com o futebol brasileiro aí? Vamos ficar com 2-3 times na ponta e os demais vão ficar nesse bolo de igualdade para ver quem escapa.
2: Pois complicado. Fica aquele recado da música do Zeca Pagodinho. Lembra dessa, Helder? Camarão que dorme, a onda leva.
1: De fato. Galera participando com a gente, até para explicar, a gente tá falando do Brasileirão volta no final de semana, porque esse meio de semana tem Libertadores, tem Sul-Americana, e hoje tem participação da galera conosco sempre. Você faz o Serra Dourada Esportes acontecer.
4: Não que chegue até aqui.
5: Boa tarde, turma.
1: Tarde.
5: Estamos por cá, pro lado de Unaí. Sobre a pergunta aí, eu acho que o hino do Corinthians já conta. Vai ter que salvar o Corinthians, né? Porque vai ter que salvar ele depois.
4: Opa, chega mais.
5: Eu acho que não é uma negociação boa, não. Muito boa, não. É um jogador muito, assim, joga bem, mas fica muito de fora, né?

0: abraço para
1: que
0: você.
1: É complicado.
0: Aqui é o número do WhatsApp.
1: Mas, lembrando,
2: deu uma queda. Travou. No nosso WhatsApp 1-0
3: pro computador.
2: 1-0 pro computador.
3: Não, né? Vamos lá. Tá uns 3-0 já.
2: É verdade. Hoje ele não quer deixar o ouvinte participar, não. O Leonardo lá de Unaí tava no finalzinho aqui da prosa dele. Vamos ver se a gente consegue reproduzir o final aqui ainda. Vamos lá. É...
3: Te falar, o computador está contra você.
2: Não é só. A crise não está só no Inter, no Grêmio, no Corinthians, não. Está no WhatsApp da rede também, viu?
1: Partiu o Maracanã, seja que Deus quiser. E vamos colher milho.
2: Ah, é. Essa mensagem aqui é de ontem, né? De hoje é essa aqui.
1: Boa tarde, turma. Amanhã tem um Cruzeiro flamenguista de plantão. Amanhã tem um Cruzeirão, não se esqueça.
0: Um abraço aqui também.
2: Muito bem.
3: É o nosso amigo Leonardo lá de Unaí, Minas Gerais, que torce pro Cruzeirão Cabuloso, pra Raposa, que amanhã vai ter um jogaço. Flamengo e Cruzeiro, esse é um jogão, Libertadores, jogo de volta das oitavas de final.
4: É claro que o favoritismo do Flamengo é grande, mas o Cruzeiro tá com um time arrumado, né? O Cruzeiro tá com um time bom, o Cruzeiro tá crescendo no Campeonato Brasileiro, Cruzeiro tem um treinador que é de ponta. Então, assim, se o Flamengo dormir no mar, a onda leva, né? Vai ter que ter todo o cuidado aí. Claro que o Flamengo tem um super time e vai jogar em casa com o seu torcedor, é favorito. Mas nenhuma surpresa se o Cruzeiro, né? Nenhuma surpresa se o Cruzeiro surpreender o Flamengo.
3: Não, o time do Cruzeiro é muito forte também.
2: É, muito bom. Como a gente vinha dizendo aqui, na teoria era para ser a terceira força do futebol aí nesse ano, né? Que se reforçou bem, deu uma reestruturada, manteve uma base boa do time, já fez um bom campeonato no ano passado. Então a expectativa era que o Cruzeiro realmente estivesse ali sendo a terceira força, mas... disputando aquilo que ele pudesse alcançar, né? E até às vezes tirar um ou outro dos favoritos aí.
3: O negócio é porque o Cruzeiro acabou perdendo muito tempo também com o Tite, né? Demorou a troca no comando técnico, então o Cruzeiro demorou um pouquinho pra se encontrar. Né?
2: Escolha errada, né, do treinador, e depois que fez a troca, o novo treinador demora também para conseguir encaixar o time, fazer com que o time ele se adapte ao esquema, entenda aquilo que o treinador quer que a equipe desenvolva. Né? Então, mas agora tá entrando no eixo aí, e aos pouquinhos o Cruzeiro vai alcançando os resultados aí no campeonato, né? Então já está liberando o G4, né? no Campeonato Brasileiro. Então, assim, caso ele não consiga passar pelo Flamengo na Libertadores, vamos supor, não consiga chegar à final,
3: tem a Copa do Brasil ainda contra
2: o
3: Galo,
2: tem a Copa do Brasil, né? E ele precisa garantir a vaga na Libertadores do ano que vem. Então ele não pode deixar o Campeonato Brasileiro como ele estava lá em 13º, né? Então ele se recuperou. Porque se ele não conseguir chegar nem na Copa do Brasil, nem na final da Libertadores, ele vai precisar, né, da vaga para a Libertadores do ano que vem.
4: Terminando os quatro ali para ir direto, né?
2: Exatamente. Então, e ele já está caminhando para isso, já está chegando ali no Fluminense, Atlético Paranaense, esse pessoal, e o Fluminense que venceu o Palmeiras, mas que vinha de o quê? Uns 6 jogos sem vitória. 8, né?
4: 8.
2: Então, assim, uma sequência muito grande sem vencer. Acho que o Fluminense demorou a trocar o treinador, né?
4: É, e quem pegou? Quem é o treinador? O Marcão. Marcão é lá, funcionário do Fluminense. Toda vez que é um treinador, ele pega. Parece ganha que... 2, 3 jogos. Perde um, eles contratam outro.
2: O time só não queria o que estava lá.
4: Acho que não queria o Zubeldia mais, né?
2: É, exatamente. Só tira esse aqui que a gente joga.
4: Exato. Tem umas coisas em futebol que cheira isso mesmo, né?
3: E é claro que...
2: Não dá pra pensar que é outra coisa. Que explicação que tem?
3: Claro que o jogo é amanhã, né? Esse Flamengo e Cruzeiro, a gente vai falar muito desse jogo amanhã, mas hoje, como vocês citaram, o Fluminense vai a campo pela Libertadores às 7 da noite contra o Independente Rivadavia, na Argentina, no jogo de ida, no Maracanã, 0-0. E agora, sob o comando interino do Marcão, o Fluminense, com seus veteranos, suas estrelas veteranas, como o Fábio, o Hulk, o Ganso, vai a campo buscando a classificação na Argentina.
4: Ganso não é mais titular no Fluminense, não tem tempo, né?
3: Mas tem jogado muito bem nos últimos jogos.
4: Ele é muito bom.
3: Voltou a ganhar espaço.
4: Ele é bom.
3: Ficou em vias de sair, né?
4: Só agora não aguenta mais é correr,
3: ido,
4: né?
3: Muito bem.
2: Mas o Ganso já não corria, né?
3: É, nunca foi muito a dele, então, tipo, né?
4: Assim, mas ele faz a bola correr.
2: Pro futebol dele, pronto, ele fica ali meio, né, passos lentos, a bola chega, ele domina, põe onde precisa e tal, vai distribuindo o jogo sem correria.
4: Cabeça

0: marcha, passos lentos no estradão.
1: Mais participações da galera. Lembrando que nossa pergunta do dia é... A gente falou muito disso, mas quero sua participação também. O Corinthians acertou em renovar com o holandês Memphis Depay?
2: Maicon aqui de Unaí, atleticano. Quero mandar um alô pro meu amigo Marcinho, flamenguista. Tá lá em Luiz Eduardo Magalhães. E sobre a pergunta do dia aí, eu acho que o Corinthians renovar com o Memphis Depay é uma loucura. Porque o dinheiro desse Memphis aí dá pra você pagar uns 3 jogadores bom aí de alto nível do futebol brasileiro.
1: Valeu, Maicon, torcedor do Galo. Agora me conta, Maicon, amanhã eu quero sua participação me contando. Você vai torcer pra quem na Libertadores, nesse jogo? Cruzeiro ou Flamengo? Porque são os dois grandes rivais do Galo, né? Historicamente, claro, pela questão estadual.
0: Com o Flamengo, né?
1: É o Cruzeiro, mas tem toda a rivalidade desde a década de 80 do Galo com o Flamengo.
0: Rapaz,
1: né?
0: esse tipo de rivalidade, vamos colocar aqui, Remy Paysandu, um é contra o outro, nem que seja inimigo dele também. Mas por serem juntos ali, Vila e Goiás, Palmeiras e Corinthians, Grenal, esse Atlético Cruzeiro, o cara que torce pro Atlético Mineiro jamais vai torcer para o Cruzeiro, independente do Flamengo ser inimigo também.
3: Acho que ali ele tá torcendo assim, ó, para empatar e sair os dois.
1: ai, galera participa com a gente, lembrando que amanhã tem esse ótimo jogo da Libertadores entre Flamengo e Cruzeiro. Hoje tem Fluminense como representante brasileiro na Liberta.
4: Boa tarde, bancada.
1: Boa tarde.
4: Irinaldo aqui do Arizona. Eu falei com vocês sobre as arbitragens. Nem falo, as arbitragens são muito ruins. Esse final de semana, o jogo do Vitória e Botafogo, teve um lance clássico de expulsão contra o jogador do Botafogo, Danilo, jogador do Vitória, dá um pisão escroto no jogador do Botafogo, o juiz dá apenas amarelo, e o VAR está lá, tem uma hora para analisar o lance, analisa e decide que aquele lance não é passível de expulsão. Quando que vai ser?
1: Valeu, Erinaldo, um abraço pra todo mundo que tem Arizona, galera sempre acompanhando também, Terra Boa, Arizona.
3: O Júlio César Corrêa.
0: Arizona, famosa.
3: O Júlio César disse que o cachê é alto, que ele não pode falar não, quanto o Evandro tá pagando pra ele. A professora Dalícia mandando boa tarde aqui para nós do esporte. Obrigado, Dalícia. E a Joana Dark está em Cristalina também, ligada conosco. E você continua participando aqui no nosso WhatsApp, respondendo a pergunta. Você que é corintiano, fala para a gente aí o que você achou, né? Qual que é a sua resposta para a pergunta que o Vitor nos trouxe aqui. E você que não é corintiano, pode dar o seu pitaco.
1: Participa também. Bom, Corinthians acertou ou não em renovar com o holandês Memphis Depay? Até para explicar um pouquinho mais, que o pessoal vai divulgando, vai detalhando, o Memphis recebia mais de 6 milhões do Corinthians, agora com essa renovação vai receber na casa de 2 milhões.
3: Olha aí, bom, né? Uma redução dessa aí, 4 milhões de redução de salário, olha aí.
1: Vai um pouquinho mais pra essa loucura que ficou a realidade do futebol brasileiro.
0: Mais o atrasado que ele tem embutido nisso
1: que aí,
0: né?
1: São cerca de 40 milhões, né? Que é coisa de 40 milhões que o Corinthians tá devendo pra ele. Mais ou menos.
0: Não, tava em 77 milhões.
1: Meus amigos.
0: A dívida, não sei como é que... Assim, pode ser que diminuiu quando embutiu, né? Mas não vai te pagar tanto, vamos te pagar 40 dos 77, 37 você junta ali no que você tem para receber mensalmente.
3: Se for assim, é um bom negócio, Evandro. Eu pego aqui, eu combino com você aqui, vou te pagar 5 milhões por mês. Aí você fica aqui 10 meses comigo, eu te pago os 5 primeiros meses, depois eu não pago. Aí eu fico te devendo. Aí esse restante que eu estou te devendo aqui dos 5 milhões, fala, não, vamos fazer o seguinte, vamos renovar.
0: Embutir.
3: O seu salário era 5 milhões, não era? Era, não dou conta de pagar os 5, mas eu já estou te devendo lá aqueles 5 passados, então vamos fazer assim, vou te pagar 1 milhão, então fica acertado o salário, e aquele lá atrasado a gente coloca ele aqui, eu te pago 3 por mês, beleza? Beleza. Então eu reduzi o salário que eu pagava, que era 5, para 3, e a dívida que ficou para trás, eu ainda, ao invés de pagar ela integral, eu pago ela aqui parceladinha, vou gastar menos do que eu ia gastar, né, com a continuidade do anterior. Aí, nesses modos, não fica um mau negócio, né?
1: Aqui, o

0: Que o,
1: apesar de ainda ser muito.
0: O pessoal tá detalhando, tá divulgando, é que o Corinthians prometeu quitar em 4 parcelas a dívida de 42 milhões pelas premiações que ficaram pendentes. Serão 10 milhões e meio, 10 milhões e 500 mil por prestação. O Memphis aceita que as parcelas sejam pagas com no máximo 40 dias de atraso. Senão, a dívida sobe para 77 milhões, que aí é o valor com juros, multas e correção.
2: 40 dias de atraso significa o quê? Porque assim, para mim, 40 dias, seriam 30 do mês mais 10. Mas então tá, vence o mês dele lá de agosto. Aí ele não vai receber no dia 10 de setembro, não. Recebe 40 dias depois, é mais ou menos isso?
0: É, no caso, isso só as prestações, né? Ou, que são 4, vai dividir em 4 parcelas o atraso. Então, é, o que o Corinthians conseguiu caiu quase pela metade, né? Era... Se contar juros...
2: Se renovar mais 2 contratos, o Memphis vai ter que pagar o Corinthians.
0: Ai, meus amigos. Vamos para uma rápida pausa. Daqui a pouco tem muito mais aqui no Serra Dourada Esportes. Contando sempre com a sua participação. Anota aí nosso WhatsApp para você já ir mandando mensagem. É o 629-8480-8453. A pausa é rápida. Fique com a gente.

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0: Você vem comigo nesta terça-feira, 18 de agosto. 1h08 aqui na Rede Serra Dourada. É bom ouvir você comigo, Vitor Monteiro, na apresentação, com Evandro Gomes, com Helder Nasso. E é claro, você participando sempre. Você faz o Serra Dourada Esportes acontecer e manda sua mensagem pelo WhatsApp 629-8480-8453. Pode mandar seu áudio, sua mensagem. Pergunta do dia, pra gente fazer aquele bate-bola. Corinthians acertou ou não em renovar com o holandês Memphis Depay? Aguardo sua mensagem sobre esse tema, sobre outros assuntos, até porque a gente vai falar agora também sobre Copa Sul-Americana. E aí vai um recado, vale um convite para você que está sempre acompanhando a gente aqui na Rede Serra Dourada. A TV Serra Dourada, SBT, transmite hoje dois jogos. Então, para você que gosta do esporte, gosta do futebol, vale ficar ligado também na telinha da TV Serra Dourada do SBT, porque hoje tem Liga dos Campeões da Europa, Fenerbahçe contra o Lyon, jogo de ida dos playoffs, a última fase antes da fase de Liga, a partir das 13h45, Champions League, aquela última fase prévia, né? Última fase preliminar. Então, 13h45 a transmissão já estará no ar. 4 horas a bola rola e à noite tem mais jogo na tela da TV Serra Dourada SBT. Às 9h15 teremos o São Paulo em campo contra o Bolívar lá no Morumbi. São Paulo e Bolívar, Copa Sul-Americana, jogo de volta das oitavas de final. Jogo 9h30, 9h15, a transmissão da TV Serra Dourada SBT entra no ar. Então, um convite bem legal, né, Evandro? Futebol europeu, tem futebol brasileiro na Sul-Americana, legal demais.
1: Essas competições da Europa, Liga dos Campeões, tudo é maravilhoso ver cada jogo.
0: E duas equipes que têm história, né? Se não são campeão, disputam títulos, mas estão sempre participando. Fenerbahçe, que já teve o Zico no comando técnico, Alex, que é o maior ídolo da história do futebol turco.
1: Galatasaray.
0: Fenerbahçe também, da Turquia, que é rival do Galatasaray, do Beşiktaş, e o Lyon. Também que a gente já teve Juninho Pernambucano, maior ídolo da história.
1: 8 vezes eles ganharam o campeonato francês, né?
0: Exatamente.
1: Seguida, foi assim, um octa igual o Bayern Munique. O Bayern nos últimos 15 anos ele ganhou 14 títulos. Só isso, perdeu um 2000 e dois anos atrás perdeu pro Leverkusen do
0: Xabi Alonso.
1: Isso.
0: Inclusive aí eu tava falando que me dei conta disso. Lyon e Fenerbahçe, duelo de duas equipes que tem europeias que têm brasileiros como os maiores ídolos da sua história. O Juninho Pernambucano é considerado o maior ídolo da história do Lyon. Afinal,
1: recentemente estava o Hendrick lá, né?
0: Exatamente, estava emprestado.
1: Não era no Lyon que ele estava?
0: No Lyon, exatamente. É. Já teve Fred também, Neymar.
1: Esse Thiago Mendes
0: brasileiros.
1: Aí, esse Thiago
0: Mendes, bem lembrado. E o Fenerbahçe que tem o Alex como maior ídolo, o Alex o Cabeção, né, que o pessoal chamava.
1: Técnico atual do Atlético.
0: Ídolo, jogou muito no Palmeiras, rapaz, ídolo
1: tá
0: do
1: chegando,
0: Curitiba.
1: Você vê, esse Atlético tá em oitavo.
0: Pois é.
1: Que coisa, tá aproximando ali. Terminar entre os seis, já tá no bolo.
0: Dois gênios, né, do futebol brasileiro.
1: Esse é um cara que, esse Alex, você pode escrever aí, que vai ser técnico de time grande.
0: Com certeza.
1: Né, porque ele já tinha feito um trabalho bom no Operário, Várzea Grande. E é um cara que começou assim, ele veio de baixo, começou treinando sub-20. Aí, de repente, já chega no Operário lá de Ponta Grossa. Foi campeão paranaense. Aí sai, vai pra esse Atlético aí, que é um time de empresários. Perdeu o principal jogador deles, o Ronaldo, aquele português, que era o goleador da
0: Ronaldo
1: equipe.
0: Ronaldo Tavares,
1: pois
0: uma lesão séria.
1: É, o cara teve uma contusão séria.

0: E ele vai levando esse time aí. Tá brigando, ele tá entre os 8 primeiros da Série B.
1: Exatamente. Então a gente tem Liga dos Campeões, tem Copa Sul-Americana com São Paulo em campo e contra o Bolívar. Quem fala um pouquinho sobre a expectativa é o Marcos Antônio, meio campista titular da equipe de São Paulo, camisa 8, falando sobre o que dá para esperar de postura. Afinal, no jogo de ida, ficou empatado, ficou 1-1, então um novo empate leva para os pênaltis. Quem vencer avança para as quartas de final da Sul-Americana.
2: É um jogo importante, né? Então nós temos que estar ali bem focados e sempre em busca de poder vencer para a classificação mais importante para nós.
1: Tá aí o Marcos Antônio falando também do apoio da torcida.
2: É um jogo importante, né? Então nós temos que estar ali bem focados e sempre em busca de poder vencer para a classificação mais importante para nós. Importante ter o nosso torcedor ali, sabemos da força que o torcedor tem no Morumbi em um jogo de decisão como esse. E amanhã é um jogo muito importante para nós e vamos jogar junto com o nosso torcedor e vamos em busca dessa vitória para a gente poder seguir adiante na competição.
1: Tá aí o jogador do São Paulo, Marcos Antônio. Evandro, Helder, amigos, São Paulo é favorito, né, contra o Bolívar, apesar dessa fase terrível que vive o tricolor paulista, mas jogando em casa, uma Copa Sul-Americana contra o Bolívar, empate na ida.
0: É, não é todo dia que vai acontecer, mas o Bolívar recentemente ganhou do Grêmio lá e ganhou aqui. Foram duas vitórias. O Bolívar ganhou do Grêmio lá, tal, altura, altitude, aquela coisa toda. Chegou aqui, meteu a taca no Grêmio também, 1-0. Passou. Assim, o São Paulo é o favorito? É, não é possível que num clube do tamanho do São Paulo, jogando em casa com o seu torcedor, não seja considerado favorito contra o Bolívar. Mas não existe mais a figura do time que entra em campo para apanhar. O Ibis da vida, né? Que entra em campo e só apanha. Agora, o futebol anda muito equilibrado, mas eu concordo, acho que o São Paulo tem mais chances de continuar na competição.
3: Parafraseando Evandro Gomes, né? Não será surpresa se o Bolívar, surpreendentemente, surpreender o São Paulo.
1: E o São Paulo, boa, né, que nos últimos dias confirmou a renovação do Calleri, atacante argentino, até o fim de 2028. Então o Calleri segue no tricolor paulista, que vê essa classificação como fundamental também na parte financeira, né? Porque entra uma grana nessa classificação, caso seja confirmada.
3: É verdade, mas o São Paulo em campo não tem feito, né?
1: Nem um pouco.
3: Valer nem um pouco. Então, assim, não está muito diferente do Grêmio. Então, falei aqui brincando, mas é possível sim. A gente não pode contar e dar todo esse... Eu não dou todo esse favoritismo pro São Paulo nessa partida, não. Porque pelo que o Bolívar já fez contra o Grêmio, apesar que o Grêmio não vinha bem, mas o São Paulo também não vem bem. Né? Então, aí vai na motivação, de repente, né, o Bolívar vem com mais vontade que o São Paulo, e com tantas preocupações que o São Paulo já tem, ele pode não estar tão ligado assim nessa competição e deixar escapar aí essa classificação para o Bolívar.
1: Helder, tô vendo no seu computador, ele não para de chegar mensagem, notificação ali. Vamos com as participações da galera pelo nosso WhatsApp, 629-8480-8453.
4: Boa tarde, turma do Serra Dourada Esporte. Aqui é o Anilton, da Fazenda Vale Verde, município de Unaí. Pô, sobre a questão do Corinthians aí, sei lá, hein, mas... É igual o Galo com o Hulk, né? Do mesmo jeito, né? Então, isso aí é uma novela, né? Mas eu sabendo lá que amanhã tem meu galão da massa amanhã, hein? Vamos tirar o Bragantino amanhã, se Deus quiser. Alô, professor. Até mais.
3: Valeu aí. Obrigado pela participação, Anilton de Unaí. Mas se bem que o Hulk não foi esse rio de dinheiro que o Memphis está levando... E ficou um bom tempo e acho que trouxe bom resultado, né? Técnico dentro de campo.
1: Com certeza. Né?
3: Acho que o Hulk pro Atlético foi muito mais do que o Memphis tem sido pro Corinthians.
0: Mas muito. Muito. O Hulk foi artilheiro no time do Atlético. Tinha um cara. Foram 5 anos lá. Cara se identificou muito bem com a galera. O Hulk é grande astro. O Hulk hoje, ele assim, você pegar. Acho que ele não jogaria no Flamengo. no Palmeiras.

0: Nesses outros, acho que jogaria em todos.
1: O Galo, que joga amanhã na Sul-Americana, como o Anilton destacou, torcedor do Galo, venceu o Bragantino na ida por 1-0 e amanhã recebe a equipe paulista lá no seu estádio, lá em Minas, lá em BH.
2: Aparentemente, vida é fácil pro Galo. Venceu fora, que era o mais difícil. O Bragantino não tá lá essa potência toda, então o Atlético deve confirmar sua classificação. Se tudo correr normal, né, contra o Bragantino, não acho que o Bragantino tenha nem força e nem a vontade de reverter esse resultado.
1: Vamos com mais participações da galera, que não tá parando de chegar mensagem ali no computador do Helder, por isso que tá travando, viu, Helder?
3: Boa tarde a todos do Serra Dourada Esportes, Elisandro de Montevidil.
1: Boa tarde.
3: Em relação à pergunta de hoje, eu sou corintiano e falo com propriedade. O Corinthians acertou em cheio em renovar com o Memphis Depay nos moldes desse contrato de hoje. No contrato antigo, eu era totalmente contra. Era muita regalia, o Memphis ganhava até por assistência de gols marcados, ele ganhava. Então era um salário altíssimo, fora dos padrões do futebol brasileiro. Nos moldes de hoje, onde cortou todas as regalias, cortou até o auxílio moradia para ele, vai ganhar em torno de R$1.600.000 por mês, está nos moldes do padrão brasileiro e é um baita jogador, um baita atacante. E por outro lado, o Corinthians precisa do jogador. O Corinthians não pode contratar. O Corinthians está com 3-4 transfer bans na FIFA e não pode contratar. Aí você tem o jogador em casa, pronto para jogar, com a qualidade técnica invejável e não vai renovar? Renovou e vai ajudar muito o Corinthians aí, né, nessa reta final de brasileiro de ano. E eu acho que foi um grande negócio a renovação do Memphis por esses detalhes que eu citei. Agora, se fosse no contrato anterior, eu era totalmente contra, porque era muito alto o salário e esses bônus que ele ganhava por participações em gols, por gols marcados, por títulos conquistados, isso aí estrangulava o clube. Mas dos modos de hoje, sou totalmente a favor da renovação do Memphis. E vai, Corinthians!
2: É isso aí, valeu, Alessandro!
1: Abraço para o Alessandro, para a galera em Montevidil, né, que está acompanhando a gente pela sintonia 104,7 FM.
2: É isso aí que nós falamos, realmente, se é nesses moldes aí, né, Evandro? Aí sim, um bom negócio, tá no patamar aí do que estão pagando pro Gabigol, pra, né, essa faixa de 1,5 milhão aí, a 2 milhões.
1: É, como eu até tinha comentado.
2: Que é muito mais, né, pela
1: tá
2: qualidade,
1: dentro da realidade do futebol brasileiro pra essas estrelas.
2: Pra esses melhores
0: coisa
2: jogadores.
0: Coisa é certa, o Corinthians não vai divulgar na íntegra os valores do contrato dele.
1: Mas é incrível como tudo vaza, né?
0: Vaza, mas... certamente há cláusulas lá nisso, naquilo. Agora, o torcedor que gosta do time, ele acha bom. Você contar com o Diniz, está super feliz com a reforma. É o técnico do time, gostaria de ter. A gente não sabe o futuro, né? Ninguém sabe sobre o futuro. Como eu disse, o tempo dirá. Cada partida que o Memphis jogar vai dizer se o Corinthians estava ou não certo.
1: Mais mensagens da galera.
2: Muito bem, boa tarde, Helder, Vitor, bem-vindo de novo. E Evandro, boa terça-feira abençoada para todos. Antônia Campos de Iaciara, obrigado.
1: Obrigado, Antônia, pela mensagem, pelo carinho de sempre.
2: Valeu, Antônia. O Marcelo Vascaíno tá passando aqui, ó. Vamos
1: chega ouvir. Mais, Marcelão.
4: Boa tarde, meus amigos, Helder Naço, Vitor Monteiro e Evandro Gomes. É isso aí, eu acho que... não foi acertado, não, né, a atitude do Corinthians, mas está devendo muito dinheiro, né, pro cara, né, achou melhor entrar em um acordo do que, né, complicado. Meu Vasco aí vai vir com força máxima, apesar que tá faltando é gol, né, tá jogando bem, vem com força máxima contra o Olímpia, mas aquele jogo lá, quinta-feira, eu vou preparar o coração, vai é pros pênaltis. Um abraço aí, minha amiga Marcinha Pinheiro, Antônia Campos, Bel Lavadeira, todos os ouvintes da melhor programação. Tamo junto e misturado. Então eu acredito que o Vasco, se passar na Sul-Americana, vai ser nos pênaltis.
2: Pênalti, meu amigo. Tá querendo sofrer mesmo, hein, Marcelo? Que é isso?
1: Valeu demais, Marcelão, um abração pro Marcelão, pro Enzinho, pra toda a família, pra toda a galera em Iaciara. Mais uma mensagem.
2: O Luciano lá de Paracatu, acho que a gente até já respondeu, né? Mas não tem problema, responderemos de novo. Vocês acham que o São Paulo ganha hoje?

0: Pergunta o Evandro aí, Helder, Vitor.
1: São Paulo e...
2: Bolívar, né? Nessa Sul-Americana, claro, que você tava comentando. Você colocou a puguinha atrás da orelha do São Paulino, Evandro?
1: Não, lembrando, é favorito.
2: Bolívar bateu o Grêmio, mas é favorito.
1: É favorito pra ganhar o jogo. É favorito.
0: É, o Evandro disse que era favorito.
1: É assim, como eu disse, meu Deus do céu, se a gente não for um time como o São Paulo...
2: Em casa.
1: Tri-mundial, São Paulo, se não for favorito contra o Bolívar, pode parar.
2: É, meus amigos.
0: E aí eu ainda disse que correu o risco. Tem que entrar atento,
1: isso,
0: porque não seria surpresa se o Bolívar passar a perna no São Paulo, isso, pelo que já fez contra o Grêmio, que o São Paulo não veio bem. Mas o São Paulo tem que entrar, né, confiante, atento, nada de perder, de dispersar, manter o foco no jogo, porque tem time para avançar, sim, ainda mais com a renovação agora do Cagliari, né? Então tem, assim, sempre que tem uma renovação, tem uma motivação a mais, né, para o grupo, para o jogador. Então a expectativa é que o São Paulo avance.
2: Aí, antes de mais mensagens, eu lembro sempre para você que está acompanhando, que gosta do nosso programa, a TV Serra Dourada e o SBT transmitem, tem uma super terça-feira de futebol. Hoje, 13h45, tem início a transmissão da Liga dos Campeões da Europa, Fenerbahçe e Lyon. E às 9h15 tem o São Paulo em campo, nesse jogo que a gente está comentando aqui, São Paulo e Bolívar, na Copa Sul-Americana, jogo de volta das oitavas de final. Sul-Americana, essa semana a gente vai ter também de brasileiros, o Atlético Mineiro contra o Bragantino amanhã. O Galo ganhou a ida por 1-0. Na quinta-feira tem o Santos contra o Macará. Jogo fora de casa.
1: Equador.
2: O Santos venceu a ida por 2-1. O Vasco vai jogar no Paraguai contra o Olímpia, como lembrou o Marcelão. Na ida foi 0-0. E o Botafogo vai receber o Cienciano no Rio de Janeiro. Na ida, no Peru, o Botafogo levou 6-1 contra o Cienciano. Jogos dos brasileiros na Sul-Americana essa semana. Essa semana a gente vai ter também Libertadores, né? Com muitos brasileiros participando. Passar rapidamente aqui os jogos. A gente tem o Fluminense hoje, já falamos desse duelo, contra o Rivadavia na Argentina. 0-0 na ida. Hoje, 19h, tem o Fluminense em campo. Amanhã a gente tem o Palmeiras contra o Cerro Porteño no Paraguai. Na ida, 1-1. 1-1 foi o placar também de Flamengo e Cruzeiro em Minas. Então amanhã, 21h, no Maracanã, tem o jogo de volta. Na quinta-feira, o Mirassol enfrenta a LDU lá no Equador, em Quito. Na ida foi 1-1. Na quinta também, 21h, tem Corinthians contra o Rosário Central da Argentina, jogo em São Paulo. Na ida, empate em 0-0. E a galera agora participando, vamos com mais mensagens do pessoal pra gente também começar a falar do futebol goiano, porque hoje tem time goiano em campo na Série B.
0: Muito bem, o Eric Silva está dizendo que o Corinthians está se tornando refém do Memphis. E mandou aqui o boletim dele, vamos ouvir.
2: Opa, show de bola, gosto demais dos boletins do Eric.
3: Opa, deixa comigo! Olha o Eric Silva chegando e vamos falar da Libertadores das Américas. Maracanã, Rio de Janeiro, Flamengo e Cruzeiro, nessa quarta, às 20h30. E atenção, nação rubro-negra, para esse jogo, os ingressos estão esgotados. Mais de 70 mil torcedores estarão no Maracanã. E para esse jogo, o técnico Leonardo Jardim terá dois reforços, De La Cruz e Cebolinha, que estavam no departamento médico. Bruno Henrique, o terror dos clássicos, pode estar de volta. O Flamengo realiza hoje à tarde o último treino preparatório e o técnico Leonardo Jardim visa um ajuste em sua defesa depois do gol tomado contra o Mirassol. Torcida jovem, tá de volta ao Maracanã e promete uma grande festa com sua batucada tradicional e seus bandeirões. Agora sim, Gabigol, depois da vitória do Santos em São Januário para o Vasco, quase rebaixado para a segunda divisão, falou na sua zona mista, abre aspas pro Gabigol: eles me chamaram de mulambo, mas eu sou. É um prazer imenso sempre fazer gol contra o Vasco. Esse é o Gabigol. Fecha aspas. Eric Silva para o Serra Dourada Esporte. Chama, chama, chama, chama que é pressão. É o Vasco quase, quase, quase na segunda.

0: Que isso,
1: essa Marcelão tá enrolado, dele. Viu? Eita. O Marcelão tá enrolado.
2: Desse jeito.
0: É outubro, né? O debate dos dois.
2: Acho que o Vitor vai ter que vir participar nesse dia aí, né? Convidado especial.
0: Ixi, não, vem
2: trazer tem, o Vitor pra...
0: Podem que me chamar.
1: Marcelo tem que pegar um reforço lá, o Enzinho, pra ajudar.
0: Estarei presente com a maior alegria, a maior satisfação, até pra conhecer os amigos também pessoalmente. Mas legal demais, vai ser muito divertido.
2: Muito bem, vamos lá. Abraçando aqui a Marcinha Pinheiro de Cristalina, que está sempre ligada conosco, também o Ronaldo de Cristalina. O Michael participou com a gente aqui. Acho que o Michael foi aquele que falou do Galo, e a gente perguntou, falou aqui do Cruzeiro, o que, que ele ia. Onde, se ele ia ficar em cima do muro amanhã, né? Aí ele mandou outro áudio aqui, vamos ouvir.
0: Vamos lá, Michael.
3: Vou mandar um alô aí pro meu amigo Clebão, aqui da Fazenda Ouro Branco, flamenguista, fanático. E sobre a pergunta aí que vocês me fizeram aí, eu torci o Cruzeiro no primeiro jogo, mas aí teve uns erros de arbitragem e isso aí meio que faz a gente ficar com raiva, né? Mas eu acho que agora eu vou torcer pro Flamengo. Mas se o Cruzeiro passar também, eu vou ficar satisfeito também, porque eu não gosto nenhum dos dois.
0: Como eu tava comentando aqui.
1: É o que eu falei assim, né?
2: Se pudesse empatar e sair os dois, ele preferia. Não tem jeito.
0: Seria aí.
2: Mas ideal, é verdade.
0: Tem muito torcedor do Galo que...
2: mais contra o Flamengo do
0: exatamente.
2: Que...
0: Exatamente. Ver o Flamengo como um rival maior, torce mais contra o Flamengo do que contra o Cruzeiro. Interessante essa questão também.
2: Agora, isso no âmbito regional, seria bom, né? Se os torcedores em seus estados fossem um pouco assim. Né? Por exemplo, aqui, se aqui ao invés de torcer contra o Vila, contra o Goiás, né? Os torcedores torcessem a favor quando está jogando contra outros clubes, torcessem pelo futebol goiano.
1: Sim.
2: Né? E não odiassem o adversário, não desejassem mal para o adversário.
1: Né?
2: Mas é impossível. Tem alguns poucos por aí que fazem isso. Né? Mas é impossível, mas né? Seria melhor pro estado, né? Ah, tá jogando lá, meu time não tá lá, tá representando Minas Gerais, né, na Libertadores, então vou torcer pro meu time, vou torcer pro time daqui, mas isso não acontece, né, infelizmente a rivalidade aí é maior, assim como tá lá o Marcelo preferindo que o Vasco seja rebaixado do que o Flamengo seja campeão, então coisas do futebol. Boa tarde, eu gosto muito dos comentários aí do Evandro Gomes, hein? Grande profissional, imparcial nos comentários e é nítido o seu conhecimento sobre o futebol, gosto muito. É o Leandro Cruvinel, não sei qual é a cidade que o Leandro não colocou o nome.
0: Show
2: da cidade.
0: Show de bola, obrigado.
1: Cruvinel, então, é uma família aqui em Goiânia, que tem aqui além Goiânia, do Virmontes Cruvinel, que é polícia, teve Alexandre Cruvinel, que foi jogador do Goiânia e do Vila Nova. Alexandre Cruvinel, campeão goiano pelo Vila em 1973, no Estádio Olímpico.
2: E o Leandro já mandou aqui que ele é de Montevidéu. Tá ouvindo em Montevidéu. Obrigado, Leandro Cruvinel. Um grande abraço para você aí, tá?
0: Coisa boa. Obrigado pela mensagem, Leandro. Participe mais vezes com a gente, todos os dias aqui no Serra Dourada Esportes.
2: Um abraço também para Neuza, que é de Itapaci e está participando conosco aqui no Serra Dourada Esportes. Vitor.
0: Pessoal, vamos fazer uma rápida pausa. Você vai participando com a gente, manda sua mensagem sobre a pergunta, respondendo a pergunta do dia, sobre outros assuntos. Na volta, vamos falar muito do futebol goiano, porque hoje tem Goiás, tem Atlético, amanhã tem Vila, tem outras informações, tem muito mais, tem essa participação legal demais com você que está sempre nos acompanhando. Então manda seu áudio pelo nosso WhatsApp ou sua mensagem de texto pelo 62984808453. Pergunta do dia é: Corinthians acertou ou não em renovar com o holandês Memphis Depay? A gente vai para uma rápida pausa, daqui a pouco a gente está de volta com o Serra Dourada Esportes.

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0: 7 minutos. Te aproveita, sempre contando com a sua participação pelo WhatsApp 629-8480-8453. Então manda sua mensagem, participe conosco. Me conta de onde você está nos acompanhando. Manda sua mensagem, aguardo sua participação. Hoje tem Sul-Americana, tem Liga dos Campeões, tem Libertadores, tem Série B também. E temos times goianos em campo. Quem entra em campo primeiro é o Atlético. 7:30 da noite, enfrenta o Londrina, lá no Paraná, em Londrina, no estádio VGD. E um pouquinho mais tarde, o Goiás joga em casa, na Serrinha, contra o Juventude, jogo 9:35 da noite. Evandro Gomes, vamos começar falando desse Atlético. Contra o Londrina fora, um Atlético que vinha de 5 jogos de invencibilidade, perdeu o clássico no Ascioli para o Vila Nova. O quanto isso impacta? E o Londrina é o adversário ideal para o Atlético voltar a vencer e mostrar que o revés, a derrota no clássico contra o Vila foi um acidente de percurso?
1: Esse jogo do Atlético eu vou trabalhar lá na Rádio CBN a partir das 7:30 da noite. O jogo começa às 7:30. E o Atlético é favorito para ganhar o jogo, mesmo o jogo sendo lá em Londrina. E não é no Estádio do Café, você sabia, né? No VGD, não é isso que chama?
0: Isso.
1: Virgulino Gonçalves Dias.
0: Uhum.
1: É o nome do estádio do Londrina. É um campo assim, tipo o quê? Menor que os campos aqui dos times daqui. E não é tão bonitinho igual são os daqui. Gramado também não é. Mas é um estádio que dá para jogar tranquilo. O Atlético é o favorito, tem um time melhor. Londrina é zona de rebaixamento, tem muito tempo. Fala, mas o Londrina deu trabalho pro Sport jogando lá em Recife. Isso dá. A Ponte Preta tá criando situações para ganhar de todo mundo e perde no fim para todo mundo. Então o Atlético deve ganhar o jogo. O momento é bom para uma recuperação. O Atlético vinha em alta, né? Foram 5 jogos, 15 pontos. Ganhou 11, travou no Vila. O Atlético doou 6 pontos para o Vila Nova nesse campeonato brasileiro. E agora vai ter que correr atrás para recomeçar essa marcha vitoriosa dentro do campeonato.
0: Lembrando que o Atlético tem 32 pontos, é o 11º colocado, mas está tudo muito parelho, está pertinho também do G6, né, a zona de classificação dos playoffs desta Série B. Lembrando que os dois primeiros sobem direto. O terceiro, quarto, quinto e o sexto vão para um mata-mata, um playoff, valendo mais 2 vagas de acesso à elite do futebol brasileiro. Para hoje, o Atlético tem a volta do Marrone, meio atacante que ficou fora do jogo contra o Vila. Não tem o Everton, lateral direito, que está machucado, mas o Varley, que entrou durante o clássico,
1: entrou,
0: fez sua
1: estreia,
0: vai
1: bem
0: ser titular pela primeira vez.
1: Entrou bem o Varley, Marrone entra, ali deve sair ou Peixoto ou Freitas, né? Ou Henrique Freitas ou Daniel Peixoto.
0: Ainda tem a possibilidade de tirar o Bruno José também, entrar o Mateuzinho, né?
1: Tem o Mateuzinho. Eu não sei, cara. O Adson elogiou tanto aquele Netinho também, né? E o Adson, quando ele começa a elogiar um jogador assim, pouco tempo ele aparece no time.
0: É o recado, né?
1: É só coincidência. Isso é só uma coincidência. Então, Netinho elogiado pelo presidente. Giovani foi considerado o melhor jogador em campo pelo Adson. Os dois jogadores do Atlético que realmente jogaram bem foram o Giovani e o Guilherme Lopes. Atuaram muito bem enquanto o Vila estava com o Nathan Camargo. Quando entrou o Rainer, melhorou ali. Mas o Atlético tem um time assim com muitas opções. Tem o João Pedro, que é um baita de um centroavante aí. Acho que não vai tirar o Gustavo Coutinho, que não pegou na bola, porque o Bruno Bora marcou ele muito bem. Não pegou na bola porque o Bora não deixou. É isso, Atlético favorito pra mim. É favorito pra ganhar o jogo. Se perder, perdeu pra um time que tá na zona do rebaixamento. Quando você perde pra times que estão numa situação como a do Londrina, você se distancia muito do objetivo de alcançar uma vaga na Série A.
0: Londrina, que é o 18º colocado, tem 20 pontos, está 5 abaixo do Ceará, que é o primeiro fora da zona do descenso.
1: Ceará também, hein? Coisa, Daniel Paulista, cara, que coisa. Ele perdeu, aí teve uma sequência, 2 jogos sem perder, leva de 4 do Cuiabá dentro de casa.
0: É complicado essa situação. E aí a gente tem o Atlético, mas tem o Goiás.

0: Goiás também jogando em Goiânia, na Serrinha, 9h35 da noite, contra o Juventude. Juventude é o vice-líder desta Série B, está muito bem, obrigado. O Goiás tem 32 pontos, está no meio da tabela também. O time esmeraldino vem de derrota para o Criciúma, que é o líder da competição agora. Goiás perdeu para o líder, vai pegar o vice-líder hoje em casa.
1: Custoso.
0: Juventude tem 39 pontos.
1: Esse é um jogo
0: 7 custoso. 7 pontos a mais, Goiás.
1: E a defesa é a disparada melhor do Campeonato Brasileiro. Toma muito poucos gols, pouquíssimos. Olha só, por favor, aí, nessa classificação, ver quantos gols tomou o Juventude para você ver como é a disparada melhor defesa do Campeonato. E olha essa defesa que tem, sabe quem?
0: Messias.
1: Tite e Messias. Levados aqui do Goiás, eram reservas aqui no Goiás. Nem sempre jogam os dois juntos, ou um ou outro, né?
0: Aqui, Evandro, o Juventude tomou 12 gols.
1: 12.
0: O Criciúma é a segunda melhor em 22 partidas.
1: Sim.
0: O Criciúma, a segunda melhor, tomou 14. E a terceira melhor defesa é do Atlético, que tomou 19. Aliás, do Cuiabá tomou 17, o Atlético que tomou 19, o resto tudo tomou de 20 pra cima. Pra você ter ideia, o Vila, que é o terceiro, tomou 25. O Goiás tomou 27. Então, olha,
1: ele tomou 25, marcou 29. O Vila tem um dos melhores ataques também. É, assim, favoritismo pro Goiás, eu tenho que acreditar no Goiás. Mas é um jogo assim, ó, é daqueles 51 a 49%. É assim, se tratando de vitória. Então, digamos que o Goiás tem aí 40% de chance de vencer. O Juventude fica com 20% de chance de vencer, porque o jogo é aqui. Aqui dificilmente o Goiás perde. Perdeu feio aqui para o Operário e para o Novo Horizontino. Levou duas goleadas. Teve trabalho para ganhar do Londrina por 1-0. Mas jogou uma partida boa contra o Criciúma lá. E já tem Tadeu voltando, já ficou no banco lá em Criciúma, já tem Rato também, pelo menos para um tempo. Está melhorando o time do Goiás. Então, assim, digamos, 40% de chance de vitória para o Goiás, 30% para o
0: Juventude.
1: Juventude, eu dei 30 ou 20. Que seja 20% de chance dele ou 30, que seja 30. 40, 30 e 30 para empate.
0: Tá certo.
1: Tá?
0: Helder, quero sua opinião também sobre os jogos dos times goianos hoje na Série B. Goiás jogando em casa com Juventude na Serrinha, o Atlético visitando o Londrina no Paraná.
2: Então, pro Atlético, agora eu quero ver se o Atlético vai sentir a derrota, né? Se vai ter peso de clássico, porque geralmente quando se perde o clássico em casa dá aquela baqueada, né? Dá aquela desestruturada. Então, o que pode impedir que o Atlético traga um bom resultado de Londrina é o impacto causado pela derrota no clássico. Se o Adson não cobrou o time, achou que o Vila jogou melhor e que foi merecido, pode até ser que o time se recupere mais rápido. Porque geralmente quando o dirigente vem e maltrata, dá aquela pancada no time porque perdeu, dá aquela abaixada no clima para todo mundo. Mas se ele entendeu como normal, bola para frente, de repente traz uma motivação para que a equipe busque o resultado lá em Londrina. O Londrina tá mal, mas de vez em quando ele ganha de alguém, né? Por tempo, certo tempo aí mesmo, ele ganhou, acho que foi 4, que ele ganhou do... Não lembro de quem, ele mandou 4, falou, o Londrina vai recuperar, será?
0: Mas aí o Londrina agora já tá 6 jogos sem vencer.
2: É, né? Então assim, o Atlético tem que ficar atento, tomar cuidado para ele não ser essa vítima. 6 jogos, não é vida fácil. Entrar atento e trazer o resultado para casa. Já o jogo do Goiás, eu diria que pode-se esperar tudo, né? O time de repente faz um bom jogo, de repente vence, ou de repente leva 4 em casa de um adversário que está à frente na tabela, né? Mas interessante para o futebol goiano é que o Goiás consiga barrar ali o Juventude, para que tanto ele possa estar ali almejando o G6, como também, de certa forma, dar aquela mãozinha para o Vila chegar ali na segunda colocação, né? Porque isso pode influenciar diretamente na tabela de classificação, caso o Goiás consiga vencer o Juventude, possibilitando aí que com uma vitória do Vila, que vai pegar a Ponte Preta, que é mamata em casa, possa voltar a estar entre os dois times que se classificam de forma direta, né, para a Série A do brasileiro. Vamos esperar que o Goiás faça o que ele fez no segundo tempo contra o Criciúma e que ele consiga vencer o Juventude em casa, Vitor.
0: Inclusive, hoje

0: A gente tem também um duelo, o Evandro citou o Ceará, tem Náutico e Ceará, né, Helder? Tô vendo você ali com a tabela aberta. São os três jogos de hoje, não é isso? O Atlético contra o Londrina, lá em Londrina. Depois tem Goiás, Juventude 935 e no meio disso tem um Náutico e Ceará.
1: Exato, o Náutico que tá ali junto com o Ceará, né?
0: Duelo
1: também não tá
0: direto.
1: Bem. Duelo
0: dois
1: direto.
0: Os times que estão na beira do precipício.
1: Os dois times que não vêm bem e estão ali vacilando. Se bobear, o Avaí pede passagem, né?
0: Náutico é o 15º com 27, o Ceará tem 25, é o 16º.
1: Exatamente.
2: Você já pensou esse Ceará que ele caiu assim? Na última rodada só, ele entrou na zona do rebaixamento e caiu.
0: Única vez na competição,
2: foi,
0: né? Ao fim da 38ª
2: rodada. Na Série A, ninguém imaginava o Fortaleza caindo, o Ceará nadando de braçada e foi batendo aquela pressão. Imagina a alegria deles. A gente fica na A, o Fortaleza cai. Aí eles bobearam, estavam à beira do precipício e deram um passo à frente.
1: Precipitaram-se.
2: Isso é que é português, fala que o time dele estava à beira do precipício e precisava dar um passo à frente.
1: O Ceará que perdeu em casa, né, para o Cuiabá na última rodada, e o Náutico que não conseguiu vencer a Ponte Preta. Embora o jogo foi em São Paulo, mas, ou seja, o Náutico não conseguiu nem vencer a Ponte Preta, né, em São Paulo, ponte que não estava entregando ponto para ninguém.
2: Essa ponte nem treinou para jogar aqui com o Vila.
0: Exatamente.
2: Com medo dos jogadores machucarem, falou, fica todo mundo em casa, vão aí fazer, não precisa treinar não, senão vai que machuca algum aí. Por isso que o time tá meio forte assim.
0: Evandro, até você já viu, já vivenciou isso de perto, um time não treinar, não ter concentração, às vezes a gente ainda vê. Agora, não treinar para um jogo de campeonato, um jogo nível tão competitivo como tem sido a Série B?
2: É assim, jogadores falam o seguinte, cara, já a gente tem que sair para se virar aí, para arrumar dinheiro para comer. Porque um jogador da Ponte, convenhamos, ele não deve ganhar muito. Não deve ganhar muito. E os caras estão aí 3, 4, 5 meses. Eu não sei como é que a Ponte ainda não foi suspensa. Porque tinha uma lei aí que com 3 meses de salários atrasados, o time estaria suspenso automático, perderia pontos, estaria rebaixado, um monte de coisa. E aqui a benevolência é grande com o time da Ponte. Não sei se é porque é o time mais velho do Brasil.
0: Mas eu vejo que não, né? É só com a Ponte, né? A gente
2: não,
0: tem
2: mas
0: tantos
2: o da Ponte,
0: casos
2: o da Ponte
0: de
2: é o pior que tem.
0: Com
2: o
0: certeza.
2: Da Ponte é o pior que tem.
0: Mas eu digo assim, tinha que ter alguma coisa para fazer valer. Ah, você está com o salário atrasado, bateu 3 meses ou alguma coisa assim, o time vai perder pontos.
2: Gente, o problema não, é que a Ponte, assim, o que, que o jogador pode fazer nesse momento? Peraí, já joguei um número de partidas aqui que não dá mais para jogar. Transferir para uma Série C. Para a Série A, ninguém vai querer jogador da Ponte. Transferir para a Série C, né? Vai
1: também já tá acabando,
2: resolver,
1: né?
2: Tá acabando o calendário. Então o cara não tem, assim, não só tem se tivesse fazer. Proposta de fora.
1: Acho que para que haja essa punição, né? Os jogadores teriam que entrar com algum tipo de ação. Que aí
2: FIFA,
1: sim,
2: né?
1: É que ia acontecer isso de punir o clube, excluir, rebaixar, etc. E o que poderia acontecer seria, se houvesse, né, uma proteção aí por parte, por exemplo, da Associação dos Atletas, junto à CBF. E aí o que? Ah, nesse caso em específico, poderia permitir que os jogadores da Ponte Preta transferissem para um outro clube da Série B de forma gratuita, né? E assim pudesse, e aliás até incentivar, dar algum tipo de incentivo para que esses outros clubes contratassem jogadores que tivessem na Ponte. Nem que seja para compor elenco, mas para que eles pudessem estar recebendo seu salário até o final do ano, cumprindo com o contrato, né? Mas assim,
2: porque
1: acho que isso
2: na
1: não
2: FIFA,
1: vai acontecer.
2: Eles fazem o seguinte, eles aplicam o transfer ban. Aí dá um prazo. Não pagou, tá suspenso o time. O caminho é esse. Agora, o jogador da Ponte, quem tem interessante aquele Brandão, ainda marca uns golzinhos lá de vez em quando, né? Brandão, tinha quem mais, o Elvis.
1: Dependendo,
2: cara,
1: do clube, o tem Elvis, o Elvis, né?
2: Que é um jogador assim, fora do peso. Acho que ele sempre foi daquele jeito, né? Mas é um cara assim que tem uns caras que batem diferente na bola. Ele é um. O Otero, que tá no Criciúma, que bateu aquela falta, que saiu o gol contra o Goiás, ele já fazia isso no Atlético Mineiro e no Santos. Incrível, nunca vi um batedor de falta igual a ele. Bola parada com ele. E o Elvis é isso, o Elvis a bola, ele não corre. Ele não corre porque não tem condição.

0: física para correr. Mas a bola caiu no pé dele, ele distribui com uma eficiência raríssima. Poucos têm a capacidade que ele tem de enfiar uma bola, de pegar um atacante na cara do gol.
1: Ajudaria um América Mineiro.
0: Um ajudaria, Ceará,
1: tá
0: claro.
1: Aí, querendo, quase caindo, um próprio Londrina.
0: Isso,
1: sim. Mesmo que tá ali brigando para não cair, mas ia receber o salário em dia. Exatamente. E tem qualidade para ajudar esses times que estão em dificuldade.
0: Vocês lembram dele aqui no Goiás? Tinha aquele corpo mesmo, é um cara que metia gol pra caramba aí, de falta, de tudo. Então é isso. Tem alguns jogadores interessantes na Ponte. Nem tudo está perdido por lá.
2: É, mas já boa parte dos atletas, quem recebeu a proposta conseguiu, saiu, agora tá uma molecada e junta.
0: Conseguiram.
2: O Elvis, eu acho que o Jonathan Cafu ainda tá lá, o Rodrigo Souza, volante.
0: Brandão, que é o cara que tá fazendo os gols.
2: Brandão, é, então são poucos.
0: O David Braz ainda tá lá? Aquele que ele machucou aqui, num jogo aqui, contra o Atlético. Machucou com 15 minutos, saiu e não jogou mais.
1: Eu acho que não, acho que não.
0: Eu tava nesse jogo, quando ele machucou e saiu. David Braz, se tivesse, seria bom para todos os adversários.
2: Não, já se despediu da Ponte, chamou matéria aqui do dia 9 de julho.
0: Uhum.
2: Desabafa ao se despedir da Ponte. Tá com 39 anos, David Braz.
1: Não diz para onde ele foi, não?
0: Nada, quem vai querer?
2: Ele não tinha ido pro Brasiliense jogar o mata-mata da CD, caiu pro... Brasiliense caiu, foi pro Goiatuba, né, na segunda fase.
0: Fez
2: contratações, jogou...
0: Série D?
2: Na D. Jogou dois jogos e muitos jogaram só...
0: Fim de carreira, tá igual assim o Walter, né?
1: É.
0: O Walter, ele deve ter uns 50 times na carreira dele. Agora, se for somar a minutagem dele, depois que ele começou a saga de correr atrás de time de futebol, sem 50 jogar...
1: 50 minutos também.
0: É.
1: 50 times, aí só uma minutagem.
0: A minutagem 50 minutos. Deve dar uma hora. É, exatamente, um minuto por time.
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1: O telefone tocou diferente hoje. Hoje ele fez... Isso, 13 horas e 53 minutos. 13h53. É bom que a gente fala a hora e o relógio muda, mas é 53 a hora que eu falei. A primeira vez é a que vai valer. 13 horas e 53 minutos. Você anotou, então boa sorte à promoção Celular Novo com a Serra Dourada, Vitor.
2: Valeu, show de bola. Lembrando, nossa pergunta de era, o Corinthians acertou ou não em renovar com Memphis Depay, o holandês? Porque tem gente mandando mensagem, participando. O Helder já está preparando ali mais duas mensagens, três mensagens da galera. Tô vendo, não para de chegar mensagem, coisa boa.
1: Vamos conferir aqui, eu acredito que esse que seja o Enzinho, será que é?
2: Opa, chega mais, meu amiguinho.
4: Boa tarde, Helder Nasson, Evandro Gomes, Vitor Monteiro, tô participando mais uma vez pela melhor rádio do Brasil. Mando um abraço pra minha mãe que tá no serviço, meu pai, meus irmãos. E Eric Silva, o Vasco não vai... ser rebaixado não, mas o Flamengo também não vai ser campeão. Chama aqui a pressão, aqui é o Enzinho do Vascão, filho do Marcelão. Chama aqui, é o Enzinho do Vascão e do Santão.
1: Muito bem, Enzinho.
2: Enzinho do Vascão e do Santão, pra alegria de Evandro Gomes.
1: Parte do trabalho do Enzinho aí tá se dando bem, que o Santos já saiu ali da zona do rebaixamento, né?
0: Tá melhorando, Enzinho.
1: Tá melhorando, pelo menos um, viu, Enzo? Um abraço para o Rogério de Cristalina, que está participando conosco aqui. O Eduardo, mandando uma boa tarde. Sou de Taguatinga.
2: Perguntando se o Vascaíno é o Marcelão, né, e o Eric Silva vão estar aí na rádio, é?
1: Ah, tá.
2: Eu me divirto demais com os dois. Um abraço. Um abração para o Eduardo. Bem. Não só você, a gente também se diverte muito
1: é
2: com as mensagens de todos vocês, mas com essas...

0: Brincadeiras do Marcelão e do Enzinho, com o Eric Silva também. É muito legal, a gente se diverte bastante também.
1: Valeu aí, obrigado, Eduardo, de Taguatinga. Eles vão fazer uma disputa aqui, um bate-papo, mas ainda vamos elaborar ali, mas não vai ser ao vivo não, presencial não, viu, Vitor?
0: Ah, é online?
1: É online o negócio aqui, né? Os meninos, você vê, o Eric Silva tá lá em Taguatinga, o Marcelão tá lá em Aciara, né? Tem o trabalho no açougue, aquela coisa toda, então vai ser à distância, né? Até porque senão a gente teria que contratar muito segurança para colocar os dois aqui, um frente à frente do outro, o negócio ia dar trabalho. Tô brincando, são gente boa aqui, não ia ter nada disso não, é só no debate mesmo. Boa tarde, Evandro, Helder, Vitor, tenham uma abençoada tarde, né, para todos aí. Amém. Tô aqui ouvindo e só dispostos aí no show do esporte, né? Bom demais ouvir, obrigado. Isabel de Caiapônia,
0: obrigado, boa tarde, Isabel, aqui pela mensagem, pelo carinho da sua audiência. Obrigadão, uma boa tarde, um abraço para você.
1: Também a Eliane Rodrigues de Minasul, que está participando conosco. A Paola de São Simão. Giliane mandando uma boa tarde aqui. É de onde é, Giliane? De Montevidéu, né? E o Robinho de Cristalina, Vitor. É isso aí.
0: Show de bola. Muito obrigado a todos pelas mensagens nesta terça-feira. Passou rápido, hein, gente? E hoje a gente tem Atlético, tem Goiás em campo na Série B. Tem convite para você que se liga na Rede Serra Dourada, acompanha também a TV Serra Dourada. Tem futebol europeu à tarde, 13h45. Tem São Paulo na Sul-Americana, 9h15.
2: Dá para mim ver bem esse jogo da tarde aí, né? Aqui no SBT.
0: Jogo bom.
1: O da tarde tem que ver, né, Evandro? O da tarde tem que ver, né? Porque esse não é 10h45.
2: Não. Esse é bom porque eu vejo o primeiro tempo, 5 aí, eu vou embora para a transmissão do jogo do Atlético.
0: Show de bola. Evandro Gomes, amanhã estaremos aqui novamente no mesmo bate-horário, nessa mesma bate-sintonia na Rede Serra Dourada.
2: Falou, Vitor. Grande abraço a você, ao Helder Nasso. Grande abraço à minha querida família da Rede Serra Dourada.
0: É bom ouvir.
2: Grande abraço a todos. Até amanhã, se Deus quiser.
0: E ele há de querer.
2: Tchau.
0: Valeu, Evandro Gomes. Valeu, Helder Nasso. Até amanhã, meu amigão.
1: Obrigado, Vitor Monteiro, Evandro Gomes, ouvintes do Serra Dourada Esportes, aquele super abraço. Amanhã tem mais por aqui.
0: Muito obrigado a todos pela companhia nesta terça-feira. Amanhã, meio-dia, estaremos de volta com mais uma edição do Serra Dourada Esportes. Você segue acompanhando o Helder Nasso na Rede Serra Dourada. É bom ouvir. Forte abraço. Até amanhã. Tchau, tchau.
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0: Muito boa tarde para você, Rede Serra Dourada. É bom ouvir. Agora 2:03, está começando mais uma edição do Tocando Sucesso. Vem comigo!
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0: Te fazendo companhia por aqui até as 4 da tarde. Você participando 629-8480-8453, edição de notícias, esporte, humor, super sequência e muita música, começando com Eduardo Costa e Imagina Eu.

0: 2h31.
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Muito bem, tocando sucesso na Serra Dourada, excelente tarde para você. Abraço aqui para Maria Lopes de Cocalzinho, o Jerônimo de Itajá, que está conosco, obrigado, viu? Um grande abraço aí, bom demais ter sua companhia, participando sempre. A Isabel está em São Miguel do Araguaia, está ligada conosco, obrigado, viu, Isabel? Um grande abraço. Ulisses também é de Cocalzinho, também não perde a nossa programação. Valeu demais. Tocando sucesso com Fred e Fabrício, te amar é meu talento.

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0: tocando o sucesso Senhorita com Shawn Mendes e Camila Camelho, né? Agora 2h58, chegando a edição de notícias direto da redação da TV Serra Dourada. Já já intervalo, depois do intervalo, mais pra você.
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3: Olá, gente, uma ótima tarde pra você. 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
1: Muito bem, Super Sequência aqui na Rede Serra Dourada, sua sequência musical para você curtir na nossa programação. 5 músicas enfileiradas uma atrás da outra. A primeira, Peão Todo Tatuado com Geninho.
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Muito bem, aqui na Rede Eldorado, nosso Super Sequência. Rolou por aqui Encontros Imperfeitos,

0: Daniel do Goiás, bate o pé, lembrança boa e peão todo tatuado, né? Este foi o nosso Super Sequência aqui na Rede Serra Dourada. Amanhã tem mais às 3 da tarde por aqui.
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0: Mandar aqui aquele super abraço para Antônia. Oi, Antônia. Dia Ciara está dizendo boa tarde, meu amigo Helder. Uma terça-feira produtiva e abençoada para você e todos os ouvintes, especialmente meu amigo Marcelo Vascaíno. Um abração, Helder. Antônia Campos de Iaciara. Obrigado, Antônia. Aquele abraço. Um abraço para o Gil Gomes, que está aqui curtindo a nossa programação também. O Matheus, mandando boa tarde. Abraço, pessoal no Boteco Novo Sonho, né, oferecendo música para todos lá. Valeu. Júlio César Correia, começou bem, hein? Peão todo tatuado. Nossa sequência das 5 mais tocadas no momento. Só ouro a programação. Obrigado, Júlio César Correia de Itarumã. E agora tem quem? Zé Neto Cristiano, amigo taxista.

0: Tocando sucesso na Serra Dourada, Gone, Gone, Gone, com David Guetta. 3h31, intervalo, e daqui a pouco tem muito mais pra você na nossa programação. Continue ligado.
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0: na sua companhia. Eu e você unidos através da emoção, fazendo amigos através do rádio, tocando sucesso com você aqui pela Rede Serra Dourada. Um abaixo pra Baixinha, lá de São Miguel do Araguaia. Oi, Baixinha, tá ligado conosco? Zé Carlos Bittencourt, na Bahia, Brumado, um grande abraço pra você. Chegando o Natan, aproveita que eu tô obrigado.
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0: tocando sucesso aqui na Serra Dourada. Uma excelente tarde para você, tudo de bom. Em 3h53, vamos lá. Você está comigo conferindo a programação da Serra Dourada e curtiu Você Tem Namorado, Moça. Música com Nadson Ferinha. 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

Rede Serra Dourada, é bom ouvir. E aí, hein? Universo, Manu Batidão, aqui no nosso Tocando Sucesso. Final de programa pra mim, hein? Passa rápido demais. Tô indo embora. Eu sou o Helder Naasson e volto amanhã, ao meio-dia, com o esporte aqui na Serra Dourada. Esse barulhinho aqui, ó, é da Folha indo embora. Já não é mais útil. Assim como eu também vou embora. Porém, eu sou útil e continuarei sendo, onde quer que eu esteja. E você também. Então, cuide da sua vida. Seja feliz, erga a cabeça e siga em frente, tá bom? Benson Boone com Beautiful Things. Depois, edição de notícias, direto da redação da TV Serra Dourada. Tchau, gente. 2 faltando para as 4.

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3: Olá, gente. Uma ótima tarde para você. 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Mas como essa estrutura vai funcionar e o que muda no combate às queimadas? Você vai entender hoje no Jornal Serra Dourada, às 10 para 7 da noite. A gente te espera. Até lá!
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9: Boa tarde, 4 horas e 5 minutos, 18 de agosto.

0: Tocando Sucesso, segunda edição. Chega mais, vem comigo até as 7 da noite. E aí, tá tudo certo? Por aqui tá tudo bem, graças a Deus. Espero que por aí também. Bora ouvir música boa, né? Vamos lá, gente. O rádio te faz companhia aí.
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0: O rádio e eu também, né? Simbora! Vem mandar sua mensagem pra cá também pelo 629-8480-8453. Você participa, tô te esperando.

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1: Vai cantar bonito assim lá longe. Zezé de Camargo e Luciano.
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Existe uma teoria que se chama 90-10, onde uma pessoa tem 90% daquilo que você procura em alguém, só que você foca naqueles 10% que falta. Aí você sai pra rua, se aventura, e realmente você encontra aqueles 10%, mas não se deu conta que perdeu os 90%.

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1: 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Hoje é dia 18 de agosto de 2026, 18 de agosto, 17 horas e 27 minutos. 17 horas e 27 minutos.
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0: agora, na Serra Dourada, Trio Sertanejo.
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2: Trio Sertanejo no ar, gente. Hoje tem Gian e Giovanni por aqui. Isso mesmo, Gian e Giovanni. Três músicas incríveis. A Morena Proibida, Espuma da Cerveja e Você em Minha Vida. Bora conferir.

0: Sertanejo. 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
1: Começando as mais, edição desta terça-feira, 18 de agosto. 6 horas e 15 minutos, boa início de noite, ouvinte. Bora juntos até às 7. Tá chegando aqui a 12ª com Fred Fabrício.
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1: Daqui a pouco tem time goiano em campo na Série B do Campeonato Brasileiro. O Atlético visita o Londrina às 7:30 da noite no estádio Vitorino Gonçalves Dias, o VGD, pela 23ª rodada da competição. O Atlético ocupa a 11ª posição, com 32 pontos, e busca reagir depois da derrota por 2-0 para o Vila Nova no último final de semana. Do outro lado, o Londrina vive situação complicada. O time paranaense não vence há 6 partidas e está na zona de rebaixamento, em 18º lugar, com 20 pontos. O Dragão, para esse jogo de hoje, não conta com o lateral direito Everton, lesionado, com isso Varley será titular. Além disso, o Marrone volta a ficar à disposição, já que ele foi desfalque no clássico do fim de semana. 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
1: Sete. Saudade estranha na sétima posição, 6:35.
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0: Muito bem, tá aí Saudade Inconveniente na segunda posição, Menos é Mais e Pablo. 6:54, 6:54, vem aí a primeira posição com o Gustavo Lima. Fala, alojada. Nos falamos amanhã, gente, às 16h. Fiquem com Deus, um abraço pra todos vocês e até amanhã. Tchau!
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1: Em Brasília, 19 horas. Está no ar a Voz do Brasil. As notícias do governo federal que movimentaram o país no dia de hoje.
2: Olá, boa noite.
1: Boa noite para você que nos acompanha em todo o país.
2: Terça-feira, 18 de agosto de 2026.
1: Vamos aos destaques do dia.
2: Atualização da lei seca.
1: Nova regulamentação prevê o uso de equipamentos para identificar outras substâncias além do álcool.
2: Após acidente, em caso de morte, será obrigatória a realização de exame para detectar álcool ou drogas ilícitas.
1: Atendimento à mulher.
2: Busca de informações sobre direitos e proteção lideram chamadas ao Ligue 180. Graziela Mendonça.
3: A violência psicológica respondeu por 35% das mais de 98 mil denúncias recebidas pelo canal nesta primeira metade do ano.
1: Anvisa aprova duas novas canetas para tratamento de diabetes.
2: Os dispositivos possuem como princípio ativo a semaglutida, obtida por via sintética.
1: Em entrevista, a diretora da agência Daniela Marreco, destaca a importância da aprovação desses medicamentos.
4: Consideramos, sim, bastante perigoso e, em termos de segurança, para o paciente utilizar produtos que não estão regularizados, pode, sim, trazer um risco à saúde das pessoas.
2: Hoje, na apresentação da Voz do Brasil, Luciana Vasconcelos e Luciano Seixas.
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2: O Conselho Nacional de Trânsito atualizou procedimentos de fiscalização da Lei Seca, que estabelece regras para coibir a condução de veículos sob influência de álcool.
1: As novas medidas entram em vigor após publicação no Diário Oficial da União.
2: E quem tem todos os detalhes das atualizações é a repórter Luana Karen, que conversa com a gente ao vivo. Boa noite, Luana.
5: Boa noite, Luciano e Luciana. Boa noite aos ouvintes da Voz do Brasil. O novo regulamento passa a prever três formas principais de verificação durante fiscalizações. Teste com bafômetro, teste em equipamento específico que indica outras substâncias psicoativas, como drogas ilícitas, e constatação de sinais de alteração psicomotora do motorista por agentes de trânsito. Continuam sendo admitidas imagens, vídeos e outros meios de prova aceitos legalmente. A partir da resolução, fica instituída uma fase de triagem nas operações. Nesta etapa, poderá ser utilizado pré-teste ou teste passivo de alcoolemia. O resultado dessa primeira fase não poderá isoladamente gerar autuação ou caracterizar a condução sob influência de álcool. Nesses casos, será necessária a continuidade das avaliações previstas na norma, como o uso do bafômetro.
1: E Luana, a nova regra detalha mecanismos para situações que possam interferir no resultado do bafômetro?
5: Detalhe sim, Luciana. Em situações envolvendo produtos que podem deixar temporariamente resíduos de álcool na boca, como o consumo de bombom de licor, pão de forma ou enxaguante bucal, a norma estabelece que deverá ser feito um novo teste. Isso pode ocorrer também quando algum fator técnico ou operacional comprometer o resultado válido.
2: Luana, a nova resolução também prevê o uso de equipamentos adicionais para verificar o uso de substâncias psicoativas, como drogas ilícitas?
5: Prevê sim, Luciana. A norma permite o uso de equipamentos para identificar a presença de outras substâncias além do álcool, capazes de alterar e comprometer a capacidade de dirigir, como drogas ilícitas e substâncias que determinem dependência. De acordo com a norma, o auto de infração deverá conter o tipo de substância detectada pelo equipamento. Para serem usados na fiscalização, os equipamentos deverão ser certificados pelo INMETRO. O texto regulamenta a possibilidade de testes toxicológicos e outros meios técnicos ou científicos para constatar a influência de substâncias psicoativas.
1: E Luana, naquele caso que o condutor se nega a fazer os testes quando solicitado, ainda continua valendo?
5: Continua sim, Luciana. Neste caso, o motorista continuará sujeito a...

0: multa e suspensão do direito de dirigir por 12 meses. Mas o Manual Brasileiro de Fiscalização de Trânsito foi atualizado para detalhar e padronizar a atuação em casos de recusa ao teste. Para o condutor que não realizar o procedimento, a norma estabelece como cada situação deve ser registrada e determina que, em uma mesma abordagem, não sejam lavrados simultaneamente autos de infração por dirigir sob influência de álcool ou outras substâncias psicoativas e por se recusar ao exame. Nos casos de acidentes que resultem em óbito, o motorista será obrigado a fazer exame para detectar álcool ou outras substâncias psicoativas.
1: Luana, foram criadas novas penalidades ou infrações com a medida?
0: Foram não, Luciano. A atualização da Lei Seca não altera ou cria novas penalidades. Apenas regulamenta os critérios de fiscalização e de comprovação de infração. A norma atualiza procedimentos vigentes desde 2013 e também estabelece o modo de identificação de outras substâncias psicoativas. As novas regras entram em vigor após a publicação da norma no Diário Oficial da União. Os equipamentos para exames toxicológicos poderão ser usados imediatamente após a publicação, a depender apenas da disponibilidade e da existência de equipamentos certificados conforme os requisitos estabelecidos pela resolução. Luciana e Luciano, volto com vocês.
2: Muito obrigada, Luana Karen, pelas informações ao vivo aqui na Voz do Brasil.
1: Mais de 1 milhão de ligações já foram recebidas este ano pelo Ligue 180.
2: A central de atendimento à mulher é gratuita e recebe denúncias, pedidos de informações e dá orientações relacionadas à proteção da mulher.
3: O Ligue 180 recebeu 1.035.647 ligações de janeiro até julho deste ano, o equivalente a 4.884 chamadas por dia. A central de atendimento à mulher é gratuita e serve não apenas para denúncias, mas também para pedidos de informação e orientações sobre os serviços da rede. O estado de São Paulo liderou os atendimentos no primeiro semestre, com mais de 106 mil ligações recebidas. Em seguida, vem Rio de Janeiro, Minas Gerais, Bahia e Rio Grande do Sul. Estela Bezerra, secretária nacional de enfrentamento à violência contra mulheres, aponta qual tem sido o papel deste canal.
4: O canal 180, ele tem uma importância de demonstrar à população o como a consciência, a conscientização sobre violência contra as mulheres tem ampliado. Antes você só considerava violência contra as mulheres, feminicídio e agressão física. Hoje você tem denúncias de violência psicológica, que é a primeira no ranking das denúncias. A gente tem denúncias de violências digitais, que é uma violência nova, contemporânea, né, que não se percebia dessa maneira.
3: A violência psicológica respondeu por 35% das mais de 98 mil denúncias recebidas pelo canal nesta primeira metade do ano. Em seguida, vem a violência doméstica, com mais de 24 mil ligações. Também foram registrados casos de violência moral e patrimonial. Se você é mulher e está sofrendo algum tipo de violência ou conhece alguém nesta situação, ligue 180 ou envie uma mensagem pelo WhatsApp. WhatsApp 61 96 10 01 80. O serviço funciona 24 horas, 7 dias por semana. O atendimento é feito em português, inglês ou espanhol e ainda na língua brasileira de sinais. Reportagem Graziela Mendonça.
1: Estão abertas as inscrições para uma capacitação online em inteligência artificial voltada para mulheres à frente de pequenos negócios.
2: A iniciativa oferece 5 mil vagas, sendo metade delas para mulheres negras.
1: As atividades começam em 1º de setembro e vão tratar do uso da inteligência artificial em áreas como gestão, planejamento, marketing, vendas, atendimento ao cliente, análise de dados, produtividade e inovação.
2: Ao final do curso, 50 negócios poderão ser selecionados para receber um investimento inicial, destinado à implementação dos projetos desenvolvidos durante a formação.
1: As interessadas podem se inscrever até o dia 20 de outubro, no portal do Ministério do Empreendedorismo, da Microempresa e da Empresa de Pequeno Porte.
2: E professores da educação básica de todo o país podem realizar cursos sobre inteligência artificial, IA, de graça.
1: A formação continuada está disponível no ambiente virtual de aprendizagem.

0: Imagem do Ministério da Educação, AVAMEC.
1: Os cursos tratam desde os conceitos básicos de IA até a aplicação das ferramentas em atividades de sala de aula. Cada participante pode organizar o próprio ritmo de estudos e há formações voltadas para o ensino fundamental e para o ensino médio. Entre os assuntos abordados estão uso pedagógico da IA, criação de recursos.

0: a 180 horas de duração. Para se inscrever, basta acessar o AvaMEC, fazer login ou criar uma conta na plataforma. O endereço é avamec.mec.gov.br. Priscila Machado, para a Voz do Brasil. Dicas do Enem.
1: Meu nome é Ana Júlia Toches e a minha pergunta é: eu devo começar pelas questões fáceis ou difíceis no Enem?
2: Quem responde é o professor de matemática Marcelo Almeida, que aproveita para dar mais dicas para se sair bem na prova.
3: Olá pessoal, estou aqui para trazer para vocês uma dica muito importante. Você que está se preparando para as provas do Enem que estão aí chegando e precisa aumentar sua nota em matemática. Muitas vezes o estudante se apega nas questões difíceis e acaba perdendo muito tempo em resolução dessas questões. Dica: questões fáceis e médias. São as questões que vão aumentar em muito a sua nota em matemática. Acertem questões fáceis, acertem. Não erre uma questão fácil. E em matemática, onde a gente vê essas questões? Estatística básica, média, moda, mediana, gráfico, interpretação gráfica. São questões que muita gente, por achar que é fácil, acaba deixando de estudar. Então, dica: pegue as provas anteriores e faça todas essas questões. Tenho certeza que vai dar bom demais.
2: Se prepare para as provas do Enem e acompanhe nossas dicas por aqui e pela radiogov.ebc.com.br. 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
4: A prova será aplicada em dois domingos seguidos, nos dias 8 e 15 de novembro.
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4: Duas novas canetas emagrecedoras à base de semaglutida foram aprovadas pela Agência Nacional de Vigilância Sanitária, Anvisa.
2: Uma das canetas é genérica, produzida por farmacêutica brasileira.
4: A semaglutida é um medicamento que age de maneira similar ao hormônio GLP-1 e, com isso, reduz apetite, diminui as taxas de açúcar no sangue e tem sido amplamente utilizado para o controle da obesidade.
2: Com a queda da patente do primeiro medicamento comercial à base de semaglutida, a agência tem analisado e liberado pedidos de laboratórios para produzir medicamentos similares e genéricos.
4: Em conversa com a Voz do Brasil, a diretora da Anvisa, Daniela Marreco, explica como é o processo de análise para esses pedidos e os riscos do uso de canetas falsificadas. Acompanhe.
5: Diretora Daniela Marreco, da Agência Nacional de Vigilância Sanitária. Um prazer ter a senhora conosco aqui na Voz do Brasil. Bom, vamos começar então explicando para o nosso ouvinte como é que funcionam esses processos de registro, quanto tempo em média eles duram?
6: Os processos de registro de medicamentos realizados pela Anvisa, eles têm como base avaliar aspectos essenciais do medicamento, que é a qualidade, a segurança e a eficácia daquele medicamento. A gente também verifica, no âmbito dessa análise, as boas práticas de fabricação, ou seja, se a empresa fabricante daquele medicamento cumpre as boas práticas durante o processo produtivo. Esse prazo de avaliação, ele depende não só do tempo que a Anvisa leva para avaliar toda essa documentação que é apresentada pela empresa, mas também do prazo que as empresas precisam para cumprir eventuais questionamentos que sejam feitos pela agência.
4: A Anvisa baseia toda a sua avaliação em documentos apresentados pelos laboratórios interessados no registro, né? Ela pode pedir algum tipo de complementação nas pesquisas, por exemplo, para atender aos quesitos de eficácia ou de segurança?
6: Com certeza, isso acontece na maior parte dos casos após a avaliação da documentação que é inicialmente apresentada pela empresa. Caso fique qualquer dúvida ou qualquer necessidade de complementação dos dados que foram apresentados, a Anvisa faz solicitações adicionais para o laboratório fabricante para que ele complemente a documentação de qualidade ou a documentação de segurança e eficácia daquele medicamento para que a gente possa, ao final do processo, ter certeza em relação ao cumprimento de todos os critérios necessários para dar segurança à população ao uso daquele medicamento que foi aprovado pela agência.
5: Agora, no caso de princípios ativos como o da semaglutida, já tinha um medicamento prévio com registro e a patente dele caiu. Isso torna mais fácil conseguir o registro das novas medicações em relação, por exemplo, a medicamentos

0: que ainda não tem nenhum no mercado?
1: Sim, são processos de avaliação diferentes. Quando o medicamento é novo, é inédito no país, a empresa precisa, além da documentação de qualidade, ela precisa comprovar também a segurança e a eficácia daquele medicamento por meio de estudos clínicos. Então, é um dossiê com dados adicionais que envolvem a realização dessas etapas de estudo clínico. No caso dos medicamentos que são cópias ou que são similares a um outro medicamento registrado, nós vamos comparar esses novos medicamentos ao medicamento de referência, esse medicamento anterior que já tinha registro na Anvisa. Então, eles vão poder apresentar provas comparativas, é uma caracterização bastante extensa em termos físico-químicos, mas de forma comparativa ao medicamento que já comprovou esses aspectos de qualidade, segurança e eficácia. Então, sim, nós podemos dizer que é um processo um pouco mais fácil para essa comprovação dos critérios técnicos necessários para o registro.
2: Diretora, já existem muitos vídeos na internet circulando, falando sobre novos princípios ativos que seriam ainda mais eficazes que a semaglutida e a tirzepatida, que são os dois mais utilizados atualmente, né? Seria o caso da retatrutida, que provocaria uma perda de peso mais rápida e ainda maior. Esse princípio não está aprovado ainda no Brasil, né?
1: Isso, perfeito. A retatrutida ainda não tem um pedido de registro aqui na Anvisa, é um medicamento que se encontra ainda em etapa de estudo clínico, então nós não podemos afirmar nem qualidade, nem segurança, nem eficácia em relação a esse produto. A gente precisa aguardar que ele complete o seu desenvolvimento clínico, que ele seja submetido para análise da Anvisa, para aí sim a gente ter qualquer conclusão em relação aos efeitos desse produto.
0: Agora, diretora, junto com o sucesso das canetas, veio também, claro, como sempre, as falsificações, a entrada no país de versões de marcas que não passaram pelo processo de registro na Anvisa. Quais são os controles que a Anvisa faz e quais os riscos de o consumidor usar esses medicamentos que não tenham passado por esses controles?
1: A Anvisa tem intensificado muito durante esse ano de 2026 a fiscalização em relação a esses produtos, que são produtos irregulares, produtos que, como você colocou, não passaram pela avaliação da agência, com o objetivo de proteger a saúde da população para que não utilize esses produtos. Em relação aos riscos, como são produtos que não passaram pela avaliação da Anvisa, a gente não consegue saber quais são as substâncias, qual é a composição daquele produto, quais são os critérios de eficácia, ou seja, aquele produto vai realmente funcionar quando foi utilizado pelo paciente, qual é a população que poderia utilizar aquele produto e, principalmente, quais são os riscos para as pessoas que utilizarem esses produtos que não tiveram uma avaliação pela Anvisa. Então, consideramos, sim, bastante perigoso e, em termos de segurança, para o paciente utilizar produtos que não estão regularizados, pode, sim, trazer um risco à saúde das pessoas.
2: Se a pessoa quiser conferir se uma determinada marca, algum medicamento está aprovado pela Anvisa, como é que ela deve proceder? É possível fazer a consulta no site da agência, por exemplo?
1: Sim, é possível. No site da Anvisa existe um mecanismo de busca, consulta de produtos regularizados. Esse site de consulta, ele é dividido de acordo com todas as categorias de produtos que a agência regula. Se a pessoa buscar na parte de medicamentos, ela pode digitar ali o nome comercial do medicamento, ela pode digitar a substância ativa. Existem vários critérios de busca que o cidadão pode utilizar para conseguir conferir se aquele medicamento está de fato registrado e regularizado no Brasil. Além disso, o medicamento também, quando o paciente adquire aquele produto, ele vai ter um número de registro identificado na caixinha do medicamento, número de registro na Anvisa, e por meio desse número, a pessoa também consegue, no nosso site, localizar se o produto é ou não um produto regular perante a agência.
0: Muito bem, nós conversamos com Daniela Marreco, diretora da Agência Nacional de Vigilância Sanitária, Anvisa. Muito obrigada, diretora, pela sua entrevista aqui à Voz do Brasil.
1: Eu que agradeço.
3: A aproximação entre o Brasil e os países do Sudeste Asiático está no centro da agenda do secretário-geral da ASEAN, Cao Kim Hong, em Brasília.
2: Em reunião com o ministro das Relações Exteriores, Mauro Vieira, foram discutidas formas de ampliar o comércio, os investimentos e a cooperação em áreas como transformação digital, segurança alimentar e sustentabilidade.
4: Comércio, investimentos, transformação digital, segurança alimentar e sustentabilidade estiveram entre os temas tratados do

0: durante a visita do secretário-geral da Associação de Nações do Sudeste Asiático, Calkin Horn, à Brasília. Horn foi recebido nesta terça-feira no Palácio do Itamaraty pelo ministro das Relações Exteriores, Mauro Vieira. Segundo o chanceler brasileiro, o encontro tem como objetivo aprofundar a relação política e econômica do Brasil com os países do Sudeste Asiático e ampliar a cooperação com a ASEAN e seus Estados-membros.
1: O comércio Brasil-ASEAN tem crescido a uma média de 13% a cada ano desde 2020. Nesse ritmo, o intercâmbio comercial deverá ultrapassar aquele com parceiros tradicionais do Brasil, como os Estados Unidos ou a União Europeia, num futuro próximo. O Brasil já exporta mais para a Indonésia, para o Vietnã e para a Malásia e Tailândia do que para a França.
0: Fazem parte da ASEAN 11 países: Brunei, Camboja, Indonésia, Laos, Malásia, Mianmar, Filipinas, Singapura, Tailândia, Timor-Leste e Vietnã. Em 2025, o comércio entre o Brasil e países do grupo somou mais de 38 bilhões de dólares. O bloco foi o quinto maior parceiro comercial do Brasil, atrás de China, União Europeia, Estados Unidos e Mercosul. Mauro Vieira destacou ainda que a visita faz parte da estratégia brasileira de diversificação das parcerias externas e de fortalecimento da presença brasileira em diferentes regiões do mundo.
1: O aprofundamento da relação com a ASEAN está em plena sintonia com as prioridades da política externa brasileira: a diversificação das parcerias econômicas, o estreitamento dos vínculos com regiões que são destino importante de nossas exportações, a coordenação em temas multilaterais e o fortalecimento da cooperação Sul-Sul.
0: Esta é a primeira visita de um secretário-geral da ASEAN ao Brasil. Além do Itamaraty, a agenda também inclui encontros com outras autoridades dos ministérios, além de contatos com representantes empresariais e acadêmicos brasileiros. Reportagem Gabriela Noronha.
2: Começou hoje o pagamento da parcela do Bolsa Família referente ao mês de agosto.
3: Os depósitos vão ser realizados até o dia 31 de agosto.
2: O calendário segue de acordo com o dígito final do NIS impresso no cartão dos beneficiários.
4: Os repasses do Bolsa Família de agosto começam nesta terça-feira, dia 18, e vão até o dia 31. O valor médio do benefício este mês é de R$ 678,35. O pagamento é feito de acordo com o último dígito do número de identificação social, o NIS, que cada família tem no cartão do programa. Recebem primeiro famílias com o NIS terminado em 1 e assim sucessivamente até o NIS final 0, no dia 31 de agosto. Para receber o benefício, as famílias devem atender aos critérios do programa, manter o cadastro único atualizado e cumprir as condicionalidades nas áreas de saúde e educação. Para verificar a situação do benefício, extratos e valores, o beneficiário pode consultar os aplicativos do Bolsa Família e Caixa Tem. O Disque Social, pelo número 121, também está disponível para atendimento ao público. A ligação é gratuita de todo o Brasil. Reportagem Érica Brás.
3: Lembrando que o pagamento é unificado às famílias que vivem em locais em situação de emergência ou calamidade pública decretada pelo governo federal.
2: A partir de hoje, já podem ser atualizadas as informações do indicador de capacidade municipal.
3: As informações são utilizadas para acompanhar diferentes aspectos da capacidade do município na área de proteção e defesa civil.
2: Os municípios têm até o dia 31 de outubro para preencher o formulário em defesacivil-icm.com.br.
3: E essas foram as notícias do Governo Federal.
2: Uma realização da Secretaria de Comunicação Social da Presidência da República.
3: Com produção da empresa Brasil de Comunicação.
2: Fique agora com as notícias do Poder Judiciário e do Congresso Nacional. Uma boa noite.
3: Boa noite para você e até amanhã.
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7: CNJ lança a cartilha Remuneração de Magistrados e Magistradas.
8: TSE esclarece que é falso que a urna eletrônica exibe a mensagem confirma o seu voto.
7: STJ valida a eliminação de candidato.

0: A policial penal com histórico social incompatível.
1: Boa noite, eu sou Leandro Bezerra.
0: E eu sou Walter Lima.
1: O Conselho Nacional de Justiça lançou nesta terça-feira a cartilha Remuneração de Magistrados e Magistradas, Dúvidas Frequentes.
0: O material detalha a decisão do Supremo Tribunal Federal sobre o tema e as medidas do CNJ para fiscalizar e dar mais transparência aos pagamentos da magistratura. Repórter Carolina Chaves.
2: A publicação reúne o histórico de normas e traz um formato prático de perguntas e respostas com links diretos para a legislação. A cartilha está disponível no site do CNJ para acesso de toda a sociedade. Durante a reunião, o presidente do CNJ e do STF, ministro Edson Fachin, fez um pronunciamento.
3: Criamos o Observatório Nacional de Integridade e Transparência. Ampliamos os mecanismos de controles, disponibilizamos dados em volume sem precedentes e temos agora um contra-cheque único a caminho e todas as rubricas conhecidas e uniformizadas.
2: O ministro Fachin destacou que o judiciário está aberto ao controle social, mas ressaltou que questionamentos legítimos não podem ser confundidos com campanhas de descredibilização.
1: STJ considera válida a eliminação de candidato em concurso público para o cargo de policial penal.
0: Mesmo sem condenação criminal definitiva, havia registros policiais, processos arquivados e o inquérito em andamento. Fátima Uchoa.
4: Após ser eliminado do certame, o candidato impetrou o mandado de segurança. O juízo concedeu liminar para que ele participasse do curso de formação, mas o Tribunal de Justiça do Rio Grande do Sul revogou a medida, o que o levou a interpor recurso no STJ. E a segunda turma decidiu que foi legal a exclusão. Para o relator ministro Marco Aurélio Belize, o histórico comportamental do candidato é incompatível com o padrão ético e funcional exigido para o cargo pretendido e quanto a funções ligadas à segurança pública, que exigem padrões éticos mais rigorosos, a análise da vida pregressa deve ir além dos antecedentes criminais, abrangendo também a conduta moral e social do candidato.
1: É falso que a urna eletrônica exibe a mensagem "confirma o seu voto".
0: Eleitor não precisa esperar essa frase para apertar a tecla verde na hora de votar. Fábio Ruas.
5: A frase "confirma o seu voto" não aparece na tela da urna eletrônica. A mensagem que afirma isso e está circulando pelas redes sociais é falsa. A mensagem enganosa diz que se a eleitora ou eleitor apertar a tecla "confirma" antes da suposta frase aparecer na tela, o voto será anulado. Isso não acontece. A Justiça Eleitoral informa que a urna não tem qualquer mecanismo que anule o voto por esse motivo. É importante não confundir. A mensagem que aparece na tela antes de concluir cada voto é "confira seu voto" e não "confirma o seu voto", como alegam as publicações falsas.
1: Advogado da Caixa consegue restabelecer salário que foi reduzido após ação trabalhista contra o banco.
0: Para a Justiça Trabalhista, houve indícios de retaliação. Repórter Rafael Silva.
6: O advogado entrou com ação na Justiça do Trabalho pedindo redução de jornada para 4 horas por dia, conforme prevê o Estatuto da Advocacia. A Caixa concordou, mas reduziu o salário do empregado. Ele alegou retaliação por parte do banco e pediu a manutenção do salário em nova ação judicial. O Tribunal Superior do Trabalho reconheceu a represália e manteve a decisão de restabelecer o salário do advogado. Para os ministros, a Caixa agiu de forma abusiva ao alterar a jornada e diminuir a remuneração sem respaldo legal. A decisão foi unânime.
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1: A você, uma boa noite.
0: E até amanhã.
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9: Eu sou Paula Groba.
10: E eu sou Humberto Pinheiro.
9: E estes são os destaques de hoje do Jornal do Senado, que começa agora.
10: Política de combate à violência contra a mulher pode ser votada no próximo esforço concentrado.
9: Projeto que proíbe cotas em residências médicas divide opiniões no Senado.
10: Eleições 2026. Candidaturas femininas.

0: Campinas ao Senado crescem e chegam a todos os estados.
1: Boa noite.
0: Boa noite.
1: O combate à violência contra a mulher pode ganhar uma nova estrutura nacional, com mais integração entre os serviços públicos e garantia de continuidade das políticas de proteção.
0: É o que prevê um projeto do senador Paulo Paim, do PT do Rio Grande do Sul, que está em regime de urgência para votação no plenário. A proposta deve ser votada no próximo esforço concentrado. As informações com o repórter César Mendes.
2: O projeto do senador Paulo Paim, do PT gaúcho, que cria a Política Nacional de Enfrentamento à Violência contra a Mulher, busca respostas mais efetivas para as vítimas, continuidade nas políticas e um maior controle social para a proteção dos direitos das mulheres. Relatora, a senadora Damaris Alves, do Republicanos do Distrito Federal, explicou por que é tão importante transformar em lei as ações destinadas ao combate da violência de gênero no país.
3: Para que haja continuidade, que ninguém interrompa a política pública de enfrentamento à violência contra a mulher.
2: Damaris se comprometeu com Paim a encaminhar a votação do projeto na CDH no próximo esforço concentrado, no início de setembro, e disse que vai levar ao presidente do Senado, Davi Alcolumbre, o pedido de urgência com a sugestão de que o texto seja votado em plenário durante os 21 dias de ativismo pelo fim da violência contra a mulher, de 20 de novembro a 10 de dezembro.
1: E pequenos criadores terão mais opções para alimentar os rebanhos por meio do programa de venda em balcão. Além do milho, a Conab poderá adquirir sorgo, caroço de algodão, farelo de soja e farelo de milho.
0: Após a aprovação pelos senadores, foi sancionada pelo presidente da República a lei que amplia o programa de venda em balcão para alimentação animal. Um dos objetivos é facilitar o acesso de pequenos criadores e cooperativas aos estoques públicos de ração. Repórter Pedro Pincer.
4: O Poder Executivo sancionou a lei que altera o programa de venda em balcão e a Lei de Política Agrícola de 1991. A proposta foi aprovada pelo Senado antes de virar lei. A nova regra amplia a lista de produtos que podem ser adquiridos pela Companhia Nacional de Abastecimento, a Conab, para a alimentação animal. Entram nessa lista milho, sorgo, farelo de soja, farelo de milho e outros produtos, com preço de até 25% acima do mínimo vigente no estado onde ocorrer a compra. A relatora no Senado, senadora Tereza Leitão, do PT de Pernambuco, explicou a importância da medida para o setor.
5: É muito importante para o momento atual que nós vivemos com a ameaça dos impactos climáticos provocados pelo El Niño. Ele faz uma adaptação dos instrumentos consolidados a esses novos desafios climáticos e de mercado, quando o acesso à alimentação animal é decisiva para mitigar perdas. Ele fortalece a produção e a renda rural, amplia a capacidade de resposta do Estado e contribui para a segurança alimentar do Brasil.
4: A lei estabelece limites mensais de compra de 27 toneladas para pequenos criadores cadastrados no Sistema de Cadastro Nacional de Produtores Rurais e demais agentes e de 80 toneladas para cooperativas e associações de agricultores familiares.
1: E virou lei a medida provisória aprovada pelo Congresso que ocorreu regiões afetadas por desastres naturais.
0: Os recursos destinados somam 350 milhões de reais. A reportagem é de Herman Kulitz.
6: O crédito extraordinário de 350 milhões de reais cobrirá ações emergenciais de proteção e defesa civil em regiões atingidas por desastres naturais, como excesso de chuvas ou seca e estiagem intensas no início de 2026. Os fenômenos afetaram aproximadamente 5 milhões de pessoas nas cinco regiões do país. A relatora da proposição, senadora Tereza Cristina, do Progressistas de Mato Grosso do Sul, deu parecer favorável à medida, em solidariedade aos que sofreram os prejuízos. Por isso, defendeu a distribuição equilibrada do dinheiro por todas as regiões.
7: Diante de desastres que já atingiram milhões de brasileiros, socorrer as vítimas é dever do Estado. Por isso, meu voto é pela aprovação deste crédito de 305 milhões de reais, porque responsabilidade fiscal, antes de ser controle de despesa, é também sensibilidade com quem perdeu a casa, a lavoura e o meio de vida.
6: Os recursos poderão ser usados para assistência humanitária e restabelecimento de serviços essenciais.
1: E o presidente do Senado, Davi Alcolumbre, acompanhou o presidente Lula nesta segunda-feira em uma visita a um navio sonda da Petrobras

0: Em Oiapoque, no Amapá. A agenda ocorreu após a Petrobras anunciar a presença de petróleo em um poço exploratório na bacia da Foz do Amazonas.
1: Alcolumbre destacou o potencial de geração de riquezas para o país e defendeu que os brasileiros decidam sobre o futuro da exploração de petróleo na região. Segundo ele, os recursos do petróleo podem contribuir para a educação e a saúde públicas, além de gerar emprego e renda.
2: Nós sabemos o que a riqueza do petróleo é transformada para a vida das pessoas, sobretudo com os recursos do Fundo Social que vão para a educação pública brasileira e para a saúde pública brasileira.
0: O projeto de lei que proíbe a adoção do sistema de cotas no ingresso dos programas de residência médica foi alvo de debate na Comissão de Direitos Humanos.
1: Na audiência pública interativa, senadores, representantes de ministérios e de conselhos discutiram se as regras de acesso à formação acadêmica devem valer também para a seleção da especialização. Repórter Douglas Castilho.
3: O autor do requerimento para a reunião, senador Paulo Paim, do PT do Rio Grande do Sul, se manifestou contra o avanço da proposta, lembrando que é um defensor histórico das ações afirmativas no Senado Federal.
4: A política de cotas não é um privilégio, é simplesmente um instrumento de correção de desigualdades históricas e de ampliação de oportunidades. Não estamos discutindo apenas uma regra de seleção para programas de residência. Estamos discutindo que país queremos.
3: O autor do texto, o senador doutor Irã, do PP de Roraima, também se afirmou partidário das medidas de equidade, mas acredita que a existência desse tipo de política na graduação já cumpre a função de reduzir desigualdades, devendo prevalecer a partir dessa etapa a pura avaliação de competência.
5: Quando a gente entra na faculdade, a gente tem as mesmas oportunidades, os mesmos professores, e hoje, com a internet, com a democratização do conhecimento, depois disso tudo, a gente ainda tem cota para fazer residência? Não.
3: O projeto já recebeu o relatório favorável do senador Márcio Bittar, do PL do Acre, e encontra-se pronto para a votação na comissão.
6: Eleições 2026.
0: O número de mulheres na disputa por uma vaga no Senado cresceu nas eleições de 2026. São 69 candidatas, o maior número das três últimas eleições.
1: Mas mesmo com o avanço, elas ainda são minoria entre os concorrentes. Neste ano, as mulheres representam 22% das candidaturas ao Senado. O repórter Alexandre Campos mostra como está a participação feminina nessa disputa.
7: O número de candidatas representa 22% do total de candidaturas registradas neste ano. Para mudar esse cenário, o Senado, além de analisar projetos que visam aumentar a participação feminina na política e combater a chamada violência política de gênero, também lançou o Guia da Candidata. O manual, com linguagem clara e prática, traz orientações sobre diversos pontos durante o processo eleitoral e sobre o caminho para ocupar espaços de poder com segurança, informação e autonomia. Em sessão especial em março deste ano, a então senadora e procuradora da mulher no Senado, Augusta Brito, lamentou a necessidade de uma publicação como essa.
8: A política não é neutra. Mulheres enfrentam dificuldades maiores de acesso a financiamentos, às redes de apoio, à visibilidade, bem como são alvos mais frequentes de ataques, de desinformação e de violência política.
7: Dos atuais 54 senadores em final de mandato, 32 vão tentar a reeleição. Quanto à idade, três candidatos têm mais de 90 anos e 20 têm menos de 40. No critério cor-raça, dois afirmaram que são amarelos, 192 brancos, 4 indígenas, 88 pardos e 29 pretos.
1: Com trabalhos técnicos de João Lira, o Jornal do Senado fica por aqui. Acompanhe agora as notícias da Câmara dos Deputados. Boa noite.
0: Boa noite e até amanhã.
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9: Câmara cria símbolo para conscientizar a população sobre doenças raras.
10: Avança a proposta que institui Dia Nacional sobre Climatério e Menopausa.
9: Deputados devem regulamentar a produção celular de proteínas animais.
10: O projeto prevê verba específica da primeira infância no orçamento público.
9: Boa noite. Já está pronto para...

0: Entrar na pauta de votações do plenário da Câmara, projeto que prevê detalhamento de recursos da primeira infância no orçamento público. A repórter Paula Bittar traz mais informações sobre a proposta.
1: A Comissão de Constituição e Justiça da Câmara aprovou um projeto que torna obrigatória a inclusão de quadros específicos no orçamento público para detalhar os recursos destinados à primeira infância, ou seja, a crianças de 0 a 6 anos de idade. De acordo com o projeto, os quadros deverão ser anexos à lei orçamentária anual e ao relatório resumido da execução orçamentária e discriminar as despesas em educação, saúde, assistência social e ações intersetoriais que tenham como beneficiárias diretas crianças de até 6 anos e suas famílias. A autora da proposta, a deputada Laura Carneiro, do PSD do Rio de Janeiro, afirma que a criação do quadro Orçamento Criança é mais um passo no sentido de garantir políticas públicas para essa faixa etária.
2: Sem recursos, sem garantia de orçamento, dificilmente as políticas públicas podem ser levadas a cabo. Então, não adianta a gente criar legislação, a gente ter a vontade política se a gente não tiver os recursos necessários para implementá-las. E a fiscalização dessas políticas se faz através do orçamento. Então, garantir a existência desses recursos, o levantamento desses recursos, os dados, são absolutamente necessários à política de proteção à infância e adolescência brasileiras.
1: A proposta que torna obrigatória a inclusão de quadros específicos no orçamento público para detalhar os recursos destinados à primeira infância ainda precisa ser analisada pelo plenário antes de seguir ao Senado. Da Rádio Câmara, de Brasília, Paula Bittar.
3: Educação. Ayrton Faleiro, do PT, celebra a expansão do ensino superior no Pará. O congressista registra a criação de novas unidades federais no estado e o envio de verbas para apoiar a cultura e o esporte amador na região.
0: O legislador defende as políticas e programas como o pé de meia para garantir a conclusão da educação escolar e o ingresso no ensino superior. Ayrton Faleiro cumprimenta os mais de 100 líderes juvenis com quem se reuniu para traçar ações de apoio à educação e ao esporte.
3: Santim Roveda, do União, comemora a liderança do Paraná no IDEB, mantida nos resultados de 2025. O deputado atribui o desempenho aos investimentos do governo estadual na estrutura das escolas, na alimentação dos estudantes e na qualificação dos profissionais da educação.
0: Santim Roveda também cita a climatização das salas de aula e a oferta diária de proteína animal na merenda, entre as medidas adotadas pela rede estadual. O parlamentar ainda destaca a seleção técnica de profissionais para as chefias dos núcleos regionais de educação.
3: Inácio Arruda, do PCdoB, comemora os resultados da educação pública no Ceará. Segundo o parlamentar, 80 das 100 melhores escolas públicas de ensino fundamental do país estão no estado, conquista que ele atribui a políticas de educação e ao trabalho de professores e municípios.
0: Inácio Arruda também ressalta iniciativas como a ampliação das escolas de tempo integral e a formação e valorização dos professores. Ele cita municípios como Sobral, Coreaú, Cruz, Pires Ferreira e Pedra Branca, entre os que possuem escolas de destaque.
3: General Girão, do PL, critica a política de aprovação de alunos adotada no Rio Grande do Norte. Ele conta que estudantes do ensino médio podem avançar de ano, mesmo reprovados em até 6 disciplinas, o que, na avaliação do parlamentar, engana os resultados da educação no estado.
0: General Girão questiona os resultados divulgados pelo IDEB para o Rio Grande do Norte, afirmando que os indicadores de matemática e português pouco avançaram. Para ele, a política adotada pelo governo do estado não representa uma melhoria efetiva na qualidade do ensino.
3: Saúde. A criação de um Dia Nacional de Conscientização sobre o Climatério e a Menopausa avançou na Câmara, com a aprovação da proposta pela Comissão de Saúde. Quem informa é a repórter Júlia Lopes.
4: A Comissão de Saúde da Câmara dos Deputados aprovou um projeto que cria o Dia Nacional de Conscientização sobre o Climatério e a Menopausa, a ser celebrado em 18 de outubro. A proposta da deputada Ana Paula Lima, do PT de Santa Catarina, busca ampliar a informação sobre os sintomas, impactos e tratamentos desse período, além de incentivar as mulheres a procurarem acompanhamento médico. O climatério é uma fase de transição que antecede e inclui a menopausa. Com a queda hormonal, podem surgir sintomas como ondas de calor, insônia, alterações de humor e dores nas articulações. Especialistas destacam

0: destacam que o tratamento deve ser individualizado de acordo com a necessidade de cada paciente. Para a deputada Ana Paula Lima, muitas mulheres passam por essa fase sem identificar os sintomas e sem receber orientação adequada.
1: É que muitas mulheres passam por essa etapa e elas não são identificadas e elas precisam fazer a reposição hormonal, se assim desejarem e se assim forem orientadas pelo médico que faz a assistência.
0: O projeto também prevê ações de conscientização, como palestras, seminários, campanhas nos meios de comunicação e redes sociais, além da distribuição de materiais informativos. Além da proposta, a Comissão de Saúde também aprovou a criação da Subcomissão Especial de Climatério e Menopausa, para aprofundar o debate sobre o tema. O projeto que institui o Dia Nacional de Conscientização sobre o Climatério e a Menopausa segue agora para análise na Comissão da Mulher. Da Rádio Câmara de Brasília, Júlia Lopes.
2: O projeto prevê a instalação de bebedouros e pontos de água potável em locais públicos de grande circulação, como praças, parques e áreas de lazer. O autor da proposta, Paulo Teixeira, do PT de São Paulo, afirma que a medida amplia o acesso gratuito à água e estimula hábitos saudáveis de hidratação.
3: Paulo Teixeira acrescenta que a iniciativa ajuda as cidades a enfrentar os efeitos das ondas de calor, priorizando áreas vulneráveis e locais com grande exposição a altas temperaturas. O texto ainda incentiva o uso de garrafas reutilizáveis para reduzir o consumo de embalagens plásticas descartáveis.
4: Segurança Pública.
2: Aloysio Mendes, do Republicanos do Maranhão, foi indicado para presidir a comissão especial que vai discutir a redução da maioridade penal para 16 anos. Apesar de ser favorável à proposta, o deputado afirma que guiará os trabalhos com isenção e responsabilidade.
3: Aloysio Mendes informa que o colegiado ouvirá autoridades e especialistas antes de votar a proposta. Segundo ele, mais de 80% da população apoia a redução da maioridade penal, rejeita a impunidade e cobra medidas mais duras contra crimes cometidos por jovens.
2: Juliana Cardoso, do PT de São Paulo, cobra a votação de projeto que criminaliza a misoginia, já aprovado pelo Senado e com regime de urgência na Câmara. Ela afirma que a proposta busca responsabilizar condutas de ódio, ameaça e humilhação dirigidas às mulheres por sua condição de gênero.
3: Juliana Cardoso alerta que a violência contra a mulher também se manifesta por ataques e intimidações, inclusive no ambiente digital. A parlamentar pede ao presidente da Câmara e aos líderes partidários que incluam a matéria na pauta do plenário.
2: Carol D'Artora, do PT do Paraná, defende a criminalização da misoginia para ampliar a proteção das mulheres contra discursos de ódio, ameaças e perseguições. A deputada apresentou proposta para punir práticas machistas no ambiente digital em complemento à matéria já em tramitação.
3: Carol D'Artora argumenta que a violência contra as mulheres muitas vezes começa antes da agressão física, com manifestações de ódio e intimidação. A parlamentar avalia que o combate a essas práticas nas redes sociais ajuda a prevenir formas mais graves de violência de gênero.
4: Justiça.
2: Fernanda Melchiona, do PSOL do Rio Grande do Sul, defende a revogação da lei da alienação parental. A congressista acredita que a legislação pode ser usada para revitimizar mulheres que denunciam violência ou buscam o pagamento de pensão alimentícia.
3: Por isso, Fernanda Melchiona cobra a votação do projeto que revoga a lei e critica um recurso apresentado na Câmara que impede o texto de seguir para o Senado. A deputada também defende a aprovação de uma proposta que criminaliza a misoginia.
2: Soraya Santos, do PL do Rio de Janeiro, celebra o papel dos advogados na defesa de direitos e na reparação de injustiças. A parlamentar ressalta iniciativas para ampliar o acesso à justiça e garantir proteção a grupos vulneráveis.
3: Soraya Santos também destaca a chamada Lei Júlia, que assegura a suspensão de processos por 30 dias para advogadas após o nascimento de filhos. Ela cita ainda uma iniciativa da OAB para oferecer assistência jurídica a vítimas de violência, idosos e filhos de vítima de feminicídio.
2: Rui Falcão, do PT de São Paulo, apresentou projeto para permitir que advogados públicos federais aposentados votem e sejam candidatos no conselho que administra os honorários da categoria. Hoje, esses profissionais não participam da escolha dos representantes do colegiado.
3: Rui Falcão argumenta que os aposentados também são afetados pelas decisões sobre a distribuição dos honorários. O deputado afirma que a mudança amplia a participação de mais de

0: 4 mil profissionais nas decisões do Conselho.
1: Agricultura.
2: A Câmara analisa um projeto de lei para regulamentar a produção celular de proteína animal. A ideia é incentivar a pesquisa na área, apontada como uma alternativa ambientalmente mais sustentável para a produção de alimentos. Quem informa é a repórter Maria Neves.
3: A Comissão de Defesa do Consumidor da Câmara analisa projeto do deputado Jorge Goten, do Republicanos de Santa Catarina, que prevê a criação de regras para pesquisa, produção e comercialização de alimentos por meio de cultivo celular. As normas devem valer também para os derivados e subprodutos desses alimentos, assim como para o incentivo à pesquisa no setor. Jorge Goten explica que a produção celular de alimentos envolve a multiplicação e a maturação de células-tronco em laboratório, resultando em produto com as mesmas características de carnes convencionais de origem animal. Pelo texto aprovado, o Executivo Federal deve criar as regras para cultivo celular de alimentos por meio de regulamentação da nova lei. Essas normas devem garantir a sanidade, inocuidade e sustentabilidade dos produtos, assim como a saúde do consumidor. A regulamentação também deverá garantir que a produção minimize os riscos de contaminação ambiental. O texto já foi aprovado na Comissão de Ciência, Tecnologia e Inovação, onde o relator, deputado Dr. Zacarias Calil, do MDB de Goiás, ressaltou que o Brasil é o maior exportador mundial de proteína animal. Segundo ele, o país responde por cerca de 28% das exportações de carne bovina no mundo e por aproximadamente 31% das carnes de aves.
4: Ao combinar rigor técnico com flexibilidade regulatória, o texto garante que o país esteja preparado para competir também no nascente mercado de alimentos cultivados com qualidade, segurança e credibilidade internacional.
3: Zacarias Calil argumenta ainda que o projeto responde a uma demanda global crescente por fontes alternativas de proteína que conciliem eficiência produtiva, segurança alimentar e responsabilidade ecológica. Segundo ele, o impacto ambiental causado pelo sistema alimentar vigente responde por 34% do total de emissões globais de gases do efeito estufa. O deputado cita ainda um estudo internacional que compara os impactos ambientais da produção tradicional de carnes e de proteína cultivada a partir de células. O levantamento apontaria redução de até 92% no aquecimento global e gasto de água 78% menor. De acordo com o autor, deputado Jorge Goten, no Brasil, a indústria de fontes alternativas de proteínas conta atualmente com pouco mais de 100 startups. Ainda segundo o parlamentar, esse mercado já atraiu cerca de US$ 600 milhões em investimentos. Pela cotação atual, esse valor corresponde a quase R$ 3 bilhões. Da Rádio Câmara de Brasília, Maria Neves.
0: Dilceu Esperafico, do PP, destaca a importância da produção de suínos para a economia de Toledo, município localizado no oeste do Paraná. O deputado afirma que a cidade lidera o PIB agropecuário do estado há 13 anos, impulsionado pela suinocultura.
2: Dilceu Esperafico ressalta que a força da atividade também se reflete na tradicional festa do porco assado no Rolete, marcada para 13 de setembro. O parlamentar aponta que o evento divulga Toledo e valoriza a produção agropecuária da região.
1: Direitos Humanos.
0: A Câmara aprovou a criação de um símbolo nacional para conscientização sobre doenças raras. A repórter Paula Bittar acompanhou a votação.
5: A Comissão de Constituição e Justiça da Câmara aprovou uma proposta que reconhece o laço multicolorido como símbolo nacional da luta pelos direitos das pessoas com doenças raras no Brasil. O símbolo terá 5 cores: rosa, lilás, azul, verde e amarelo. Segundo o texto, as pontas começam em rosa e passam gradualmente pelo lilás, azul e verde até chegar ao amarelo no centro do laço. O uso do símbolo será opcional e sua ausência não prejudica o exercício de direitos e garantias previstos em lei. As doenças raras, embora individualmente pouco prevalentes, afetam milhões de brasileiros, conforme destaca a relatora.

0: na comissão, deputada Silvia Cristina, do PP de Rondônia.
1: Mais do que um símbolo, esse laço representa milhões de brasileiros que convivem diariamente com o desafio do diagnóstico tardio, da dificuldade de acesso ao tratamento e, muitas vezes, da invisibilidade. Segundo o Ministério da Saúde, cerca de 13 milhões de brasileiros vivem com alguma doença rara. São mais de 7 mil doenças raras descritas, das quais aproximadamente 80% tem origem genética e 20% decorrem de causas infecciosas, imunológicas, ambientais ou degenerativas.
0: Segundo Silvia Cristina, as doenças raras são um relevante desafio para o sistema público de saúde. Ela afirma que iniciativas legislativas de conscientização e visibilidade social são legítimas e adequadas ao interesse público. O Brasil já conta com o Dia Nacional das Doenças Raras e o Dia Nacional da Informação, Capacitação e Pesquisa sobre Doenças Raras, mas ainda não possui um símbolo oficial para a causa. O projeto que reconhece o laço multicolorido como símbolo nacional da luta pelos direitos das pessoas com doenças raras no Brasil segue para o Senado, a menos que haja recurso para análise pelo plenário. Da Rádio Câmara de Brasília, Paula Bittar.
2: Transportes. Fausto Júnior, do União, cobra do governo federal a recuperação da BR-230, a Transamazônica, para garantir o escoamento agrícola e o transporte no sul do Amazonas. De acordo com o parlamentar, trechos entre Sucunduri e Apuí estão quase intrafegáveis.
3: Fausto Júnior argumenta que a falta de asfalto isola comunidades, impede o acesso a serviços especiais e gera pobreza. O parlamentar cobra a união da bancada amazonense por melhorias na Transamazônica, assim como ocorreu na mobilização pela BR-319, que liga Manaus a Porto Velho.
2: Projeto de doutor Ismael Alexandrino, do PSD de Goiás, obriga postos de combustíveis com 3 ou mais bicos de gasolina a disponibilizar uma bomba com gasolina E10, que tem até 10% de etanol. O parlamentar explica que o objetivo é oferecer uma alternativa aos veículos antigos.
3: Doutor Ismael Alexandrino também inclui no texto que o preço da gasolina E10 não seja superior ao da gasolina comum, com diferença máxima de 5%. Ele argumenta que muitas motocicletas e automóveis no Brasil ainda não são adaptados a combustíveis com maior concentração de etanol.
2: Economia. Relator do projeto do Simples Nacional e um dos principais articuladores do MEI, Luiz Carlos Rauli, do Podemos do Paraná, critica o baixo desenvolvimento do Brasil, atribuindo o desempenho a falhas de gestão e as políticas econômicas de governos de centro-esquerda.
3: Ao protestar contra os indicadores sociais, Luiz Carlos Rauli ressalta que, apesar de ser a 10ª economia mundial, o Brasil ocupa a posição 84 no Índice de Desenvolvimento Humano. Para ele, é preciso diversificar o setor produtivo e desburocratizar tributos para gerar emprego e renda.
2: Adriana Ventura, do Novo de São Paulo, critica o pagamento de salários acima do teto constitucional no serviço público. A congressista afirma que benefícios adicionais e outras vantagens elevam a remuneração de integrantes do Judiciário, do Ministério Público e de órgãos de controle.
3: Adriana Ventura cobra do Congresso medidas para limitar os chamados supersalários e reduzir privilégios no funcionalismo. A parlamentar argumenta que esses gastos comprometem recursos públicos que deveriam atender às necessidades da população.
2: Termina agora o Jornal Câmara dos Deputados, produzido pela Rádio Câmara, com trabalhos técnicos de Everson Urani e apresentação de Márcio Aquiles Sardi e Val Monteiro. Boa noite.
3: Uma boa noite para você. A Voz do Brasil volta amanhã.

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1: Existe uma teoria que se chama 90-10, onde uma pessoa tem 90% daquilo que você procura em alguém, só que você foca naqueles 10% que falta. Aí você sai pra rua, se aventura, e realmente você encontra aqueles 10%, mas não se deu conta que perdeu os 90%. 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